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1: Muito bom dia. As notícias a esta hora apresentadas por Gerson Jamice. O Presidente da República anuncia para breve a instalação de uma fábrica de processamento de trigo no distrito de Limpopo, província de Gaza. Daniel Chapo indica que a fábrica irá processar o trigo produzido pela empresa chinesa Wanbao numa área de 700 hectares a ser alargada para 5 mil no regadio de Baixo Limpopo, em Xai-Xai.
2: Depois das águas baixarem, em junho, arregaçaram as mangas e lançaram a semente do trigo numa área de 700 hectares. Os resultados são extremamente positivos. Queremos voltar a transformar Gaza no celeiro da República de Moçambique, que vamos aumentar significativamente a produção do arroz na província de Gaza e vamos aumentar significativamente a produção do trigo e vamos transformar o trigo aqui na província de Gaza, no distrito de Limpopo, com uma fábrica moageira que já está a caminho da província de Gaza e do distrito de Limpopo.
1: O chefe de Estado falava este domingo durante as celebrações do Dia da Paz, cujas cerimónias centrais decorreram na cidade de Xai-Xai, província de Gaza. E cidadãos em Xai-Xai, em Gaza, defendem o respeito pelas diferenças de opinião, filiação política e religiosa, como sendo pressupostos para o alcance da paz e reconciliação efetivas no país. Apontam igualmente o crime, a corrupção em diferentes instituições públicas, como alguns elementos que minam a paz dos moçambicanos.
3: A paz efetiva deve ser criada a partir de cada célula base da sociedade que é na família, nas comunidades, nas povoações, para que o diálogo prevaleça.
4: O que deve melhorar, na minha opinião, é respeito pelas diferenças individuais, respeito pela opinião dos outros e sempre usar aquilo que é útil a bem de Moçambique.
1: Cidadãos em Xai-Xai, província de Gaza, no quadro das celebrações dos 34 anos da assinatura do Acordo de Paz. O secretário de Estado, Enzo Fala, afirma que cada moçambicano deve ser promotor da estabilidade social a partir da própria família. Manuel Rodrigues explicou que a preservação da paz não pode ser apenas tarefa das autoridades.
5: Paz, a reconciliação entre nós os moçambicanos. A paz não é a responsabilidade de um grupo, de uma instituição ou de uma geração. A paz é uma causa de todos nós.
1: Já o governador de Sofala, Lourenço Bulha, enalteceu o papel das igrejas na difusão de mensagens da paz. Mais de 27 mil pessoas participaram no fim de semana na quarta edição do Festival de Mariscos. Efraim Macidela.
6: O festival reuniu em exposição o melhor do marisco de Vilanculo e do vizinho distrito de Inhessoro. Produtos agrícolas, artesanato e gastronomia, transformando-se num momento de dinamização do comércio neste ponto da província de Inhambane. O administrador de Vilanculo, José Jeremias, sublinha o impacto

0: projeto e a relevância do evento, que serviu igualmente de rampa de lançamento para a Conferência Internacional de Turismo, agendada para novembro próximo nesta autarquia. De Vilanculo, Efraime Macetela.
1: Nkate é o novo álbum da cantora moçambicana Isabel Novela, a ser apresentado no Centro Cultural Franco-Moçambicano, sexta-feira, dia 9 de outubro. O álbum foi produzido por Isildo Novela, baixista, compositor e irmão da artista. Para Isabel Novela, Nkate nasce de um diálogo criativo entre irmãos e cruza tradições e sonoridades contemporâneas. Na atualidade internacional, o ministro dos Negócios Estrangeiros iraniano afirmou este domingo que não existe uma solução militar para o conflito entre o Irã e os Estados Unidos. Abbas Araghchi, que falava num discurso transmitido pela televisão estatal, indicou que apenas negociações baseadas na justiça e na equidade permitirão encontrar uma solução para pôr fim ao conflito. O ministro iraniano sublinhou que, se os Estados Unidos voltarem a optar pela via do confronto militar, a resposta do Irã será mais forte do que antes para defender o seu povo com firmeza. Temperaturas máximas previstas para esta segunda-feira em graus centígrados: Pemba 32, Tete e Nampula 31, Inhambane 30, Vilanculo 29, Maputo e Beira 28, Chimoio e Lixinga 27, Xai-Xai 26 e, por fim, Quilimane 25 graus centígrados. Foram as notícias a esta hora, as próximas às 6 horas, inseridas no Jornal da Manhã.

0: 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Por isso, investir na alimentação e na nutrição é investir no capital humano do nosso país e no futuro de Moçambique. A nossa agenda de independência económica passa também pela capacidade de produzir, transformar, exportar e disponibilizar alimentos suficientes, seguros e nutritivos para o nosso povo.
1: Presidente da República, Daniel Chapo.
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0: Bom dia, Moçambique, Jornal de Manhã, no seu receptor, confiram já a seguir os destaques desta edição. Eleições no Brasil, Flávio Bolsonaro e Lula da Silva vão disputar a segunda volta das eleições presidenciais brasileiras, marcada para 25 de outubro, depois de nenhum dos candidatos ter alcançado mais de 50% dos votos válidos no primeiro turno. O presidente da República, Daniel Chapa, anuncia para breve a instalação de uma fábrica de processamento de trigo no distrito de Limpopo, província de Gaza. A secretária de Estado na província de Maputo exige integridade nos processos de nomeação de quadros para cargos de direção e chefia, face a relatos de nepotismo e tribalismo na indicação de profissionais para cargos de gestão. O governo do distrito de Gura em Manica intensifica ações de sensibilização das comunidades sobre técnicas tradicionais de afugentamento de animais bravios face à crescente presença de elefantes e outras espécies nas zonas habitadas e de cultivo. 9 moçambicanos detidos na África do Sul por exploração mineral ilegal. As detenções ocorreram no último fim de semana na região de Gondwana, na província de Mpumalanga. Estes são alguns dos assuntos que vão marcar esta edição do Jornal da Manhã, de segunda-feira, 5 de outubro de 2026, que conta com Sidónio Melhor, Francisco Jat na sonorização, Lília Langa na produção, Vitor África nas notícias, edição e apresentação, Ernesto Show, que votos de ótima escuta. E a seguir as notícias por Vitor África. Bom dia.
1: Bom dia, Ernesto Chauqui, caro ouvinte. O presidente da República, Daniel Chapa, anunciou ontem a instalação, em breve, de uma fábrica de processamento de trigo no distrito de Limpopo, província de Gaza. A fábrica irá processar o trigo produzido pela empresa chinesa Wanbao, numa área de 700 hectares, já seria alargada para 5 mil no regadio do Baixo Limpopo, em Xai-Xai.
2: Queremos voltar a transformar Gaza no celeiro da República de Moçambique. Que vamos aumentar significativamente a produção do arroz na província de Gaza e vamos aumentar significativamente a produção do trigo. E vamos transformar o trigo aqui na província de Gaza, no distrito de Limpopo.

0: com uma fábrica monjeira que já está a caminho da província de Gaza e do distrito do Limpopo.
1: O chefe de Estado falava este domingo durante as celebrações do Dia da Paz, cujas cerimônias centrais decorreram na cidade de Xai-Xai, província de Gaza. E ainda em Gaza, cidadãos ouvidos pela rádio moçambicana Xai-Xai defendem o respeito pelas diferenças de opinião, filiação política e religiosa como pressupostos da paz e reconciliação efetivas no país. Apontam igualmente o crime, a corrupção em diferentes instituições públicas, como alguns elementos que minam a paz dos moçambicanos.
2: A paz efetiva deve ser criada a partir de cada célula base da sociedade, que é na família, nas comunidades, nas povoações, para que o diálogo prevaleça.
3: O que deve melhorar, na minha opinião, é respeito pelas diferenças individuais, respeito pela opinião dos outros e sempre usar aquilo que é útil a bem de Moçambique.
1: Cidadãos em Xai-Xai, província de Gaza, no quadro das celebrações dos 34 anos da assinatura do Acordo de Paz. A Inspeção-Geral de Segurança Alimentar e Económica desmantelou este fim de semana na cidade da Beira, em Sofala, um armazém com mais de 2.600 toneladas de arroz em embalagens adulteradas. O produto estava armazenado em condições inadequadas, com marca e logotipo falsos, segundo o delegado provincial da Inspeção-Geral de Segurança Alimentar e Económica em Sofala, Inocêncio Vilimo. No interior do armazém, pertencente a um grupo de empresários indianos, a equipa de inspetores encontrou uma máquina de embalagem e arroz posto a secar em condições inadequadas.
4: Encontramos cerca de 465 fardos de sacos para embalar o arroz. Encontramos maquinarias para ensacamento do arroz. A unidade é de armazenamento apenas, não de processamento. É uma atividade ilegal, porque a marca deles é prima. Eles adquirem arroz da marca OK e fazem o transpasse do arroz da marca OK para os sacos prima.
1: O estabelecimento foi encerrado, segundo Inocêncio Vilimo, e decorre um trabalho para apurar o tempo em que o armazém em causa servia para embalar fraudulentamente arroz para a venda. Mais de 27 mil pessoas participaram no fim de semana na quarta edição do Festival de Mariscos em Inhambane. Jornalista Efraim Macitela.
5: A quarta edição do Festival de Mariscos marcou também o reencontro entre o público e os criadores das artes e cultura.
6: Essa iniciativa é de louvar. Vilanculo precisava muito deste festival, uma vez que o governo havia parado com isto. Então, estamos muito felizes. É muito gratificante isto, ver isto. Eu não contava ver essa multidão toda aqui.
7: Para mim é uma honra. Estou mesmo feliz por isso. E que o governo continue mesmo a promover mais shows. É muito...
8: Este reencontro com o público.
7: É para depois de muito tempo, né? Para mim é muito importante. Estou muito grato, meu irmão.
5: São ecos da quarta edição do Festival de Mariscos de Vilanculo, evento que levou à descoberta do que de melhor há neste destino turístico. De Vilanculo, Efraim Macitela.
1: Encate é o novo álbum da cantora moçambicana Isabel Novela a ser apresentado no Centro Cultural Franco-Moçambicano na sexta-feira, 9 de outubro. O álbum foi produzido por Isildo Novela, baixista, compositor e irmão da artista. Para Isabel Novela, Encate nasce de um diálogo criativo entre irmãos e cruza tradições e sonoridades contemporâneas. E no plano internacional, Lula da Silva e Flávio Bolsonaro vão disputar a segunda volta das eleições presidenciais no Brasil, marcada para 25 de outubro corrente. Neste domingo, nenhum dos candidatos obteve na primeira volta mais de 50% dos votos. Com 97,24% das secções eleitorais contabilizadas, Flávio Bolsonaro lidera a votação com 47%.

47,43% dos votos válidos. Lula da Silva, atual presidente brasileiro, soma 44,69% dos votos, de acordo com os dados oficiais divulgados pelo Tribunal Superior Eleitoral. O Tribunal considera a eleição matematicamente definida para uma segunda volta, que vai decidir o próximo presidente do Brasil. Os dois candidatos já reagiram aos resultados divulgados este domingo e vai decidir o próximo presidente.

0: resposta definitiva. A gente quer um governo moderno, um governo com menos ministérios.
1: Lula da Silva e Flávio Bolsonaro vão disputar a segunda volta das eleições presidenciais no Brasil, marcada para 25 de outubro corrente. Apresentamos as notícias, o próximo bloco às 7 horas.

0: E essa previsão só do tempo para hoje com a meteorologista Caldina Checo. Bom dia.
1: Bom dia. Bom dia, estimados ouvintes da Rádio Moçambique. Previsão do tempo válida para hoje, dia 5 de outubro de 2026. Para as províncias de Niassa, Cabo Delgado e Nampula, prevê-se céu pouco nublado, com período de muito nublado. Possibilidade de ocorrência de chuva fraca ao longo da costa. Vento de leste a nordeste, fraco a moderado. Para as províncias de Tete, Zambeze, Manica e Sofala, prevê-se céu pouco nublado, a muito nublado. Possibilidade de ocorrência de chuva fraca, localmente moderada. Vento de leste a nordeste, fraco a moderado. Para as províncias de Inhambane, Gaza e Maputo, prevê-se céu pouco nublado, com períodos de muito nublado. Possibilidade de ocorrência de chuva fraca, principalmente ao longo da costa. Vento de nordeste a leste, fraco a moderado. Temperaturas máximas previstas em graus Celsius. Pemba, 32. Tete e Nampula, 31. Inhambane, 30. Vilanculo, 29. Maputo e Beira, 28. Chimoio e Lixinga, 27. Xai-Xai, 26. Quelimane, 25. É tudo quanto à previsão do tempo para hoje. Bom dia, até a próxima.

0: 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São neste momento 6 horas e 12 minutos. Jornal da Manhã, começamos desta forma. Presidente da República, Daniel Chapa, anuncia para breve a instalação de uma fábrica de processamento de trigo no distrito de Limpopo, província de Gaza. Chapa fez o anúncio este domingo em Xai-Xai, província de Gaza, durante o ato central das celebrações dos 34 anos do Acordo Geral de Paz. Jornalista Teodomir Nhantumbo.
1: A fábrica irá processar o trigo produzido pela empresa chinesa Wanbao, numa área de 700 hectares, a ser alargada para 5 mil no regadio do Baixo Limpopo, em Xai-Xai, a partir da campanha agrícola 2026-2027, a arrancar dentro de dias, à escala nacional. O chefe do Estado falava durante as celebrações do Dia da Paz, cujas cerimônias centrais decorreram na cidade de Xai-Xai, em Gaza.
2: Depois das águas baixarem, em junho, arregaçaram as mangas e lançaram a semente do trigo numa área de 700 hectares. Os resultados são extremamente positivos para continuarmos a trabalhar e a meta é atingirmos a primeira fase, 5 mil hectares em Gaza para produzir o trigo, enquanto continuamos a produzir o arroz. Queremos voltar a transformar Gaza no celeiro da República de Moçambique. Parabéns, Gaza, que vamos aumentar significativamente a produção do arroz na província de Gaza e vamos aumentar significativamente a produção do trigo e vamos transformar o trigo aqui na província de Gaza, no distrito de Limpopo, com uma fábrica moageira que já está a caminho da província de Gaza e do distrito de Limpopo.
1: O presidente Chapo explicou que a materialização deste projeto irá permitir a redução da importação do trigo, o que irá concorrer para o arranque da almejada independência econômica no país.
2: Queremos um país

0: cresça e distribua oportunidades para todos os moçambicanos, que atraia investimento nacional e estrangeiro e inclua a todos os moçambicanos neste processo de desenvolvimento. Como dissemos aqui, independentemente da sua filiação política, da sua origem étnica, da sua raça, da sua religião, somos todos moçambicanos que exporte mais e importe menos. É este país que nós queremos, porque só com mais exportações e menos importações é que teremos mais divisas, que nós temos dito que há escassez. Só se resolve produzindo mais, exportando mais e importando menos, mas que também alimente e empregue o povo moçambicano. É esta economia que nós queremos.
1: Presidente da República Daniel Chapo e a instalação para breve da primeira fábrica de processamento do trigo na província de Gaza. Tchudubir Quintumbo, em Xai-Xai.
2: Presidente da República anuncia para breve a instalação de uma fábrica de processamento de trigo na província de Gaza. Ainda ontem, o estadista moçambicano reafirmou a prontidão das forças de defesa e segurança para combater o terrorismo que ameaça a paz em alguns distritos das províncias de Cabo Delgado, Niassa e Nampula. O estadista moçambicano diz que as forças de defesa e segurança continuam a trabalhar com determinação para eliminar todos os focos de terroristas que de forma esporádica protagonizam ataques naquelas regiões.
0: A paz e a segurança da nossa pátria são inegociáveis e sabemos que a paz duradoura exige segurança, mas também desenvolvimento, justiça social e oportunidade para todos os moçambicanos. Então temos que continuar solidários com os nossos irmãos que sofrem de ataques terroristas em Cabo Delgado, mas, por outro lado, solidário aos jovens das Forças de Defesa e Segurança, que 24 sobre 24 horas, junto às forças amigas de Ruanda, de Tanzânia, que estão na fronteira, incluindo a força local, continuam a combater o terrorismo.
2: Presidente da República, Daniel Chapo, e ainda sobre a paz e segurança na província de Niassa e confissões religiosas desafiam-se a intensificar ações visando preservação da paz e da estabilidade social. Esneta San.
3: As ações vão consistir na realização de cultos em prol da paz e palestras de sensibilização, sobretudo da juventude, para se distanciar daqueles que protagonizam atos de desestabilização social. O compromisso das congregações religiosas no Niass foi assumido este domingo na esteira das celebrações dos 34 anos da assinatura do Acordo Geral de Paz em Roma. Sheikh Abdallah Omar, delegado do Conselho Islâmico de Moçambique no Niass, e pastor Zeferino Nsola, da Igreja Assembleia de Deus Internacional, defendem uma reflexão profunda sobre os caminhos da preservação da paz no país, o combate à corrupção nas instituições públicas, ao terrorismo e o consumo ilícito de drogas. São ações que devem merecer o envolvimento de todos os estratos sociais. Para o efeito, as nossas fontes sublinham a necessidade de privilegiar-se o diálogo, perdão, unidade nacional, humildade e solidariedade com os mais necessitados.
4: A tendência de forças inimigas é de desestabilizar o país através de semear alguns pensamentos, algumas ideologias que o moçambicano venha a inimizar-se com o próprio seu irmão moçambicano. Nós temos que perceber que os países que hoje estão numa paz duradoura, quem trabalhou foi os próprios filhos do país. Então, para Moçambique não será diferente. Os nossos jovens devem trabalhar.
5: Precisamos muita coragem, muita força. Nós oramos por eles, para que eles continuem a defender a nossa nação. Quando nós estivermos juntos, Moçambique melhora. E nós queremos deixar a nossa disposição em apoiar o nosso Estado.

0: a luta contra o terrorismo.
1: Sheikh Abdallah Omar, delegado do Conselho Islâmico de Moçambique no NIAS, e pastor Zeferino Nsola, da Igreja Assembleia de Deus Internacional, e o que deve ser comportamento de jovens na defesa da nação moçambicana, a Xalongo, quando hoje betu o Xengele, o Tendele, e Senata Sani Lixinga.
2: Líderes religiosos em Iambana consideram o diálogo nacional inclusivo a melhor estratégia encontrada pelo chefe do Estado moçambicano para a preservação da paz e consolidação da unidade nacional. Manuel Chimeli, os pormenores.
3: Issouf Merdine, presidente da comunidade muçulmana em Iambana, diz acreditar numa paz efetiva para Moçambique a medir pela forma envolvente como decorre o diálogo. Indicou que o Conselho Islâmico tem trabalhado na sensibilização das comunidades para a promoção do diálogo, tolerância e respeito mútuo entre os moçambicanos. A medida tem por objetivo inculcar no seio da população a importância da preservação da paz para o desenvolvimento socioeconômico do país.
4: A Igreja Islâmica, neste preciso momento, tem feito muitas ações de exortação para a manutenção da paz. Temos feito palestras, aliás, todas as cerimônias das sextas-feiras, né? Os nossos padres tentam sempre trazer esta mensagem de viver em paz, viver em família, viver em irmanidade. Então, fora disso, temos palestras, fora deste contexto de sexta-feira, que temos feito de modo a preservar a paz.
3: O padre da Igreja Católica em Iambana, Emércio Sitoy, diz que cada moçambicano deve trabalhar na preservação da paz para que este bem comum prevaleça.
5: As famílias, os jovens, os comerciantes, os camponeses, os trabalhadores precisam de segurança para viver, trabalhar e cuidar dos seus. Por isso somos chamados a rejeitar a violência, o ódio e a divulgação de boatos. As nossas palavras e atitudes podem alimentar a divisão, mas podem também abrir caminhos de compreensão e confiança. Por isso, como cidadãos, somos chamados a promover a reconciliação, escutar antes de julgar, pedir perdão quando erramos e procurar soluções através do diálogo. A justiça deve proteger quem foi prejudicado e ajudar a reparar o mal. A misericórdia deve contribuir para romper o ciclo de violência.
3: Líderes religiosos em Iambana abordados no quadro da celebração ontem do 34º aniversário da assinatura do Acordo Geral da Paz no país. Mwengisete, Akurula Nizwanano, Jilo Jalissima, Atikwendiga, Moçambique. Manuel Chimeli, Iambana.
2: Líderes religiosos em Iambana consideram o diálogo nacional inclusivo a melhor estratégia encontrada pelo chefe do Estado para a preservação da paz e consolidação da unidade nacional. Autoridades do distrito de Grongosa, em Sofala, garantem estar estancada a onda de assaltos a estabelecimentos de ensino desde o início do ano. Não há registro de casos de género, Felipe Jorge.
6: Nos últimos 3 anos, eram frequentes no distrito assaltos a escolas durante a noite. Os ladrões tinham como alvo os equipamentos informáticos e atuavam de forma ostensiva, chegando a roubar numa só noite em 3 escolas. O diretor do Serviço Distrital de Educação, Juventude e Tecnologia de Grongosa, Abdul Mbunia, diz que foram feitas várias detenções e reforçada a vigilância nas infraestruturas escolares.
7: Após termos a informação desses assaltos que aconteciam nas escolas, acionamos a polícia, fez um trabalho aturado e conseguimos estancar esta situação. Foram exatamente capturados alguns que estão neste preciso momento à beira do tribunal. Por essa razão, já está estancado esta situação de roubo nas escolas.
6: Outro problema que as autoridades de educação em Grongosa consideram ultrapassado é o abandono escolar devido a uniões prematuras.
7: Tivemos um workshop onde convidamos alguns distritos, Sofala, província de Manica, para discutir exatamente esses assuntos que têm a ver com união prematura. Está estancado porque a comunidade, líderes comunitários, o governo, o tribunal estão

0: sempre em cima deste tipo de ato.
1: O diretor do Serviço Distrital de Educação, Juventude e Tecnologia em Gorongosa, Abdul Mbonia Hama, Gatishambenyara, Tisatilabata Jugurga, Ngemvure Kachena, Ngesipo Kanamaruta, Kuitire Kutitivike Kolera, Felipe Jorge, Baira Mundo Bondia.
2: O governo do distrito de Guramanica intensifica as ações de sensibilização das comunidades sobre técnicas tradicionais de afugentamento de animais bravios, a face crescente presença de elefantes e outras espécies nas zonas habitadas e de cultivo. Jornalista Daniel Oliveira.
3: Segundo o administrador do distrito de Guro, a iniciativa visa dotar as comunidades de conhecimentos que permitam lidar com a presença de animais bravios, como elefantes, búfalos, hienas, leões, crocodilos e serpentes, contribuindo para a redução do conflito homem-fauna bravia. No presente ano, o distrito registrou a destruição de 4 celeiros e 6 casas, para além da perda de culturas devido à invasão de elefantes. João Pedro Amad refere que a presença destes animais tem deixado a população apreensiva, havendo comunidades onde os residentes têm receio de se deslocar às machambas devido ao risco de encontros com elefantes.
4: Nós temos estado junto à nossa polícia que defende a nossa fauna bravia, os recursos minerais, a trabalharmos no afugentamento dos animais, mas a crise, por causa do fenómeno El Niño que se fez sentir no passado, a crise de alimento lá na floresta, não há muito capim, não há muitas árvores, então os animais acabam migrando até as nossas zonas e é um exercício muito grande que nós temos que estar a fazer sempre para afugentar esses elefantes, mas também estamos a trabalhar junto aos operadores das cotadas para podermos juntos unirmos as forças no processo de controle desses animais.
3: Durante o primeiro semestre deste ano, o distrito de Guro registrou 3 mortes provocadas por ataques de animais bravios, 2 das quais na sequência de ataques de crocodilos nos rios Luenha e Zambeze, e uma outra causada por picada de uma cobra. Muriwa, Ngatibatanei, Kuitirarugare, Pamwenerunyararo, Munhikaino e Moçambique. Dishimuyo, Daniel Oliveira. Bom dia.
2: Bom dia e bom trabalho, Daniel Oliveira. Secretário de Estado na província de Maputo exige integridade nos processos de nomeação de quadros para cargos de direção e chefia, face a relatos de nepotismo e tribalismo na indicação de profissionais para cargos de gestão. Toda a informação por Stélio Manhessa.
5: Bongés considera preocupante a ocorrência destes casos, sendo que os mais recentes foram denunciados no distrito de Marraquene. O governante exige o fim destas práticas que, na sua opinião, representam um retrocesso aos esforços do país visando promover a unidade nacional e a convivência entre os moçambicanos, independentemente das suas diferenças, incluindo a proveniência regional.
6: Aqui em Marraquene, quando você quer nomear alguém, dizia tem que ser natural daqui. Isso é que temos que combater. Esse não pode ser o pensamento de dirigente, o pensamento da população. Só quem pode ficar dirigente, quem pode ficar é pessoa que tem conhecimento, não importa de onde nasceu. É isso mesmo, é para dizer aos nossos concidadãos, não pode se pegar por tribalismo, tem que se pegar por mérito, trabalho.
5: Falando em Marraquene, o secretário de Estado na província de Maputo reiterou que o espírito de unidade nacional é igualmente contra atos de violência entre os moçambicanos, condenando casos de agressão protagonizados contra líderes tradicionais e religiosos acusados de feitiçaria e não só.
7: vamos respeitar os nossos papais, esses nossos pastores, para eles chegarem até ao pastor por causa do comportamento. Vamos evitar odiar pessoas velhas pensando que é feiticeiro. Porque vocês também estão a vir para nós aqui. Aonde chegar essa idade também? Os vossos filhos vão dizer, epa, esse papai é grande feiticeiro. Então, esse legado não pode ser, não se pode estender. Cada um na sua zona. Onde tem um velho. Tem que

0: satisfeito. Porque quando há problemas aqui, tenho onde ir e consultar. Vai te ensinar como viver. Agora vocês jovens, se começarem a bater os velhos, quem vai vos ensinar?
1: Secretário de Estado na província de Maputo, Henrique Bongés, desencorajando o recurso à violência como forma de resolução de conflitos, defendendo o diálogo e o recurso às instituições competentes para a solução de quaisquer diferendos no seio da comunidade. O apelo de Bongés ganha particular relevância em Maxubo, onde os conflitos envolvendo líderes tradicionais e religiosos constituem um assunto que continua a gerar preocupação das autoridades. Eu sou Stélio Manheza, é a partir de Matola.

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São 6 horas e 30 minutos. O resumo dos assuntos de destaque no Jornal da Manhã. Eleições no Brasil. Flávio Bolsonaro e Lula da Silva vão disputar a segunda volta das eleições presidenciais brasileiras, marcadas para 25 de outubro, depois de nenhum dos candidatos ter alcançado mais de 50% dos votos válidos no primeiro turno realizado este domingo. Presidente da República, Daniel Chapa, anuncia para breve a instalação de uma fábrica de processamento de trigo no distrito de Limpopo, província de Gaza.

0: A previsão só do tempo para hoje com o meteorologista Caldina Checo.
1: Bom dia estimados ouvintes da Rádio Moçambique. Previsão do tempo válida para hoje, dia 5 de outubro de 2026. Para as províncias de Niassa, Cabo Delgado e Nampula, prevê-se céu pouco nublado com período de muito nublado. Possibilidade de ocorrência de chuva fraca ao longo da costa. Vento de leste a nordeste, fraco a moderado. Para as províncias de Tete, Zambézia, Manica e Sofala, prevê-se céu pouco nublado a muito nublado. Possibilidade de ocorrência de chuva fraca, localmente moderada. Vento de leste a nordeste, fraco a moderado. Para as províncias de Inhambane, Gaza e Maputo, prevê-se céu pouco nublado com períodos de muito nublado. Possibilidade de ocorrência de chuva fraca, principalmente ao longo da costa. Vento de nordeste a leste, fraco a moderado. Temperaturas máximas previstas em graus Celsius. Pemba, 32. Tete e Nampula, 31. Inhambane, 30. Vilanculo, 29. Maputo e Beira, 28. Chimoio e Lixinga, 27. Xai-Xai, 26. Quelimane, 25. É tudo quanto à previsão do tempo para hoje. Bom dia, até a próxima.

0: No café da manhã, hoje vamos refletir sobre a importância da paz e do diálogo para a estabilidade e alcance da independência económica em Moçambique. Recorda-se que ontem, 4 de outubro, foi o dia em que os moçambicanos recordaram da assinatura do Acordo Geral de Paz. Hoje queremos refletir sobre a importância da paz e do diálogo para a estabilidade e alcance da independência económica de Moçambique. O ouvinte poderá participar através dos números 21-31-77-77 e 82-34-77 e também pela página do Facebook Jornal da Manhã RM. E também saiba que temos outras alternativas para a interação. Introduzimos este sistema de envio de mensagens de texto e voz para o nosso WhatsApp 8264-95-170 e o ouvinte poderá colocar uma questão ou sugestão sobre o tema do café da manhã de forma direta e objetiva, sem rodeios. Às 6 horas e 35 minutos, mais de 5 mil títulos de uso e aproveitamento de terra do ar estão a ser atribuídos às comunidades dos distritos de Mekonda e Boma, na província de Nampula. A iniciativa visa garantir a posse de terra e reduzir conflitos nas comunidades. Júlio Moro.
1: Trata-se das comunidades de Corrani, em Mekonda, e Nahote e Milige, no distrito de Momã. A diretora provincial de desenvolvimento territorial e ambiente de Nampula, Delfina Fome, disse que a atribuição dos títulos de uso e aproveitamento de terra às comunidades conta com o suporte financeiro do Comitê Ecumênico para o Desenvolvimento Social e a Associação Moçambicana para o Desenvolvimento Rural Sustentável.
2: O nosso desejo como direção provincial é mesmo desencadear um processo de atribuição de títulos às nossas comunidades. Estamos a falar concretamente títulos de boa-fé, que é para irmos minimizando a questão de conflito de terra a nível das nossas comunidades.
1: A nossa fonte acrescentou ainda que o setor está a enfrentar dificuldades para abranger mais doados às comunidades de outras regiões da província devido à falta de parceiros. Amusi, Niwana Neke, Uira Moçambique, Oroco Rolo. A Culupalé, a Nosso Curela. De Nampula, Júlio Moro.
0: De Nampula, vamos até onde o setor empresarial garante estarem criadas todas as condições de alojamento e restauração para os participantes da primeira Conferência Internacional de Investimentos a realizar-se esta semana. Todos os detalhes por Diolinda Matavel.
3: Muito bom dia. Segundo o presidente do Conselho Empresarial Provincial, todos os estabelecimentos hoteleiros da província encontram-se com reservas lotadas no âmbito da realização da Conferência Internacional de Investimentos. António Sayen explicou que os empresários prometem mostrar o que de melhor a província oferece, por forma a fazerem desta oportunidade um momento para expandir os seus negócios através de estabelecimento de parcerias.
4: Nós temos aqui em Tete restaurantes que respondem a todas as expectativas. Nós fomos eleitos à província com um dos melhores restaurantes na gala que aconteceu no Fena, em Nampula. O que quer dizer que questões relacionadas com restauração, Tete está muito bem posicionado e nós queremos que os nossos visitantes degustem do melhor da nossa iguaria, do nosso prato típico de Tete, como também poderão degustar de alguns pratos ocidentais, orientais, querendo, como setor privado, como setor empresarial, como CTA na nossa província, estamos muito, mas muito bem estruturados para podermos receber os nossos visitantes para esta Conferência Internacional de Investimentos.
3: Presidente do Conselho Empresarial Provincial de Tete, António Sayen.

0: e as expectativas do empresariado local com a primeira Conferência Internacional de Investimentos. As áreas de hotelaria, turismo, mineração, infraestruturas e transporte são algumas apostas de investimentos disponíveis na província de Itete, que irá acolher entre os dias 8 a 10 deste mês a primeira Conferência Internacional de Investimentos. Abal. 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Ditet, Diolinda Matavel.
1: O setor empresarial em Tete garante estarem criadas todas as condições de alojamento e restauração para os participantes da primeira Conferência Internacional de Investimentos a realizar-se esta semana. A Direção Provincial de Agricultura e Pescas da Zambésia submete terça-feira à audição pública o Plano Estratégico de Desenvolvimento da Aquacultura na província. Alex Felipe.
2: A audição pública visa colher subsídios para o enriquecimento do Plano Estratégico de Desenvolvimento da Aquacultura. O diretor provincial da Agricultura e Pescas na Zambésia, Fernando Namuqua, diz que o objetivo central é dinamizar o subsetor da aquacultura e a economia azul.
3: O encontro que nos propomos a realizar é para refinar, ou seja, buscar consensos, certificarmos das contribuições que fomos colhendo ao nível das regiões, ao nível dos setores, com os vários intervenientes em encontros pequenos, se de facto a visão que a província tem é mesmo essa, se o horizonte que a província desenhou é mesmo esse. Na verdade, é um encontro que se pretende, digamos, consensualizar as grandes prioridades, os grandes vetores sobre os quais nós precisamos de captar investimento para catapultar, portanto, a economia azul, digamos assim, sobretudo a questão da aquacultura.
2: Com o encontro, espera-se igualmente lançar bases para a mobilização de investimentos para a dinamização do subsetor da aquacultura.
3: E nós vamos fazer essa demonstração para poder fundamentar por que é que estamos a realizar esta reunião de auscultação. E por que é que nós estamos a desenvolver um plano estratégico? Portanto, esses são os grandes fundamentos. Eu prefiro deixar essa reserva para o próprio dia, só para dar uma ideia. Dados mais recentes do mundo indica que o mundo produziu nas últimas duas campanhas mais de 100 milhões de toneladas de pescado com recurso à aquacultura. A China está a produzir acima de 50%. Na África, nós estamos a produzir aproximadamente 2 milhões, toda a África, só para ter ideia. Estamos a 1%, ou seja, abaixo de 1% do potencial que a província da Zambésia tem.
2: Fernando Namuqua, diretor provincial de Agricultura e Pescas na Zambésia. Albonioa, Ndoniva Enamada e o Iniva de Emurendele, Moçambique, Onotamalela. De Quilmane, Alex Felipe.
1: No distrito de Mapá, em Gaza, está na fase conclusiva a aprovação de projetos submetidos este ano para financiamento no âmbito do Fundo de Desenvolvimento Económico Local, Francisco Nelson.
4: São mais de 1.000 projetos submetidos, cujos concorrentes aprovados serão anunciados nos próximos dias para o desenvolvimento de várias ações de geração de renda. Administrador do distrito de Mapai disse que a maioria dos projetos submetidos este ano para o financiamento do FIDEL estão ligados às áreas de agricultura, criação de gado e comércio. Maria Helena Langa diz que a implementação do FIDEL, desde o ano passado, está a melhorar a vida dos beneficiários com o surgimento de pequenos empreendimentos de geração de renda, bem como a empregabilidade juvenil.
5: Maior parte deles apostam na criação, na agricultura, na compra e revenda de cabritos, assim como de gado, para além da área do comércio. Acreditamos que sim, que está a mudar. Visitei há poucos dias a comunidade de Xidulo, alguém que anteriormente estava a vender numa barraca de pau a pique e a vender pequeninas coisas, agora já tem quase que uma lojeca feita de material convencional, onde tem quase todos os produtos de mercearia. Isso é um sinal de evolução. Segundo ele, já começou também a melhorar a sua própria casa e sente-se muito bem com este projeto. Não só este, mas temos vários casos mesmo aqui no mercado.

0: estado de Mapai, de pessoas que se beneficiaram do FIDEL e estão a ver a sua vida a melhorar. Os reembolsos também estão a ocorrer, as pessoas estão a pagar.
1: A administradora do distrito de Mapai, Maria Helena Langa, e o nível de implementação do Fundo de Desenvolvimento Económico Local FIDEL, cujos projetos deste ano serão financiados nos próximos dias. No ano passado, foram financiados pelo FIDEL em Mapai 94 projetos, dos quais 56 foram para jovens que estão a desenvolver várias ações de empreendedorismo e geração de renda. Munguicete, Aihanyene e Curula. Francisco Nelson, Cidade de Xaxai, muito bom dia.
2: No distrito de Anquabe, em Cabo Delgado, projetos financiados pelo Fundo de Desenvolvimento Económico Local estão a dinamizar o empoderamento juvenil e a contribuir para a autossuficiência na prestação de bens e serviços. Somali Gilberto.
3: Segundo alguns beneficiários ouvidos pela Rádio Moçambique, além de alavancar o empreendedorismo local, o financiamento do FIDEL tem sido determinante para criar novas oportunidades de trabalho e absorver a mão de obra jovem. Para os beneficiários do fundo, no distrito de Anquabe, outro principal ganho desta iniciativa é a consolidação de negócios sustentáveis.
4: Adelino José, quando nós tivemos aquele fundo, aumentamos a maquinaria e o restante do dinheiro que ficava, compramos a madeira que nós estamos a usar aqui para essas 180 portas, porque a empresa que nos contratou havia dito que nós devíamos começar com o nosso fundo pessoal. Para o nosso projeto, o FIDEL nos estabilizou.
5: Piedade de milagre também. Tive esse valor pude iniciar com o negócio. Valeu a pena. Eu gostaria de ter um takeaway visível, que fosse mais arranjar mais empregados para ajudar a comunidade.
6: Rafik da Silva Soate. O FIDEL ajudou muito. Tem pessoas que vêm para fazer encomendas, consigo fornecer nos projetos. Isso antigamente eu não fazia.
3: No primeiro ciclo de financiamento, Anquabe recebeu e desembolsou mais de 5 milhões de meticais, valor que viabilizou 169 projetos entre iniciativas individuais e coletivas. Na prática, a cadeia de valor gerada pelo FIDEL traduz-se em empregos dignos para os colaboradores contratados pelos novos empreendedores do distrito.
7: Benor Pedro Romão. Trabalhando cá, eu sei que lá em casa não vou depender de alguém, sustentar a família.
8: Isso aí não dá graça, José Omar. Aqui é um combinê, temos salão, bares, que precisam de pessoas para no atendimento.
3: Jovens de Anquabe em Cabo Delgado e a transformação do cenário socioeconómico do distrito, impulsionada pelos projetos aprovados e financiados através do Fundo de Desenvolvimento Económico Local em 2025. Para o presente ano, o distrito conta com uma verba superior de 9 milhões de meticais, prevendo-se o financiamento de mais de 200 novas iniciativas de negócios e empreendedorismo. Mbode, Navangamedi, Nashabuni, Auliu, Tuliposhe, Namaluele. Somali Gilberto Mpimba, bom dia.
2: São, neste momento, 6 horas e 46 minutos. Hoje, no café da manhã, vamos falar da importância da paz e do diálogo para a estabilidade e alcance da independência económica de Moçambique. Ontem, os moçambicanos celebraram o Dia da Paz, recordando a assinatura do Acordo Geral de Paz em Roma, em 1992. E hoje no Café da Manhã queremos refletir sobre a importância desta paz e do diálogo para a estabilidade e alcance da independência económica do nosso país. E teremos como convidado aqui o reverendo e acadêmico Jamis Taimo, e o ouvinte também poderá participar pelas plataformas, pelo Facebook Jornal da Manhã RM e também pelo número 2131-77-77-82-34-77. E alargamos os nossos mecanismos de interação com o 20. Temos agora o 82-64-95-170. Através deste número, o 20 pode enviar uma mensagem de texto ou

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0: Esportivo no Jornal da Manhã destaque: Ferroviário de Gaza estreia-se com vitória na pool de apuramento a Moçambola do próximo ano. Albino Miambo, bom dia.
1: Bom dia, Ernesto Chauk. Bom dia, caro ouvinte. Começamos com os Mambinhas, que estiveram num bom nível no torneio da COSAFA, que terminou recentemente em Moçambique, onde a nossa seleção quedou-se na segunda posição, deixando claro que vem aí uma nova geração de jogadores com qualidade no futebol nacional. A propósito desta façanha, dos Mambinhas de sub-20 que apuraram-se para a CAN da categoria, que se joga próximo ano no Ghana, o repórter Manuel Cardoso entrevistou Vítor Matine, que conhece bem o futebol de formação do nosso país e os talentos que se evidenciam em várias faixas etárias.
2: O antigo selecionador nacional de futebol sub-20 quer ver acauteladas e cumpridas, arrisca todas as etapas, para a exceção de jogadores de escalões secundários a escalão principal. Vítor Matine disse que a serem seguidas e cumpridas todas as etapas desta exceção principal, que são os Mambas. Moçambique terá uma seleção à altura de todo tipo de jogos de futebol do nosso continente. Matine fazia alusão à boa exibição dos Mambinhas do sub-20 em futebol no recém-terminado torneio de COSAFA, ganho pela República da África do Sul, onde Moçambique foi vice-campeão. Disse que os próximos selecionadores nacionais, e Chiquinho Conde em particular, já não terão motivos de queixa para montar uma seleção à altura desses desafios.
3: O importante no futebol é isto: haver uma ligação, os jogadores de sub-17 passarem para sub-20, sub-20 para sub-23, sub-23 para a equipa sénior. Não se queimar etapas. Moçambique está num bom caminho. Estou dando parabéns aos selecionadores nacionais da equipe sénior, assim como da equipa de sub-20. Conseguimos uma vitória importante dentro do Sudão. Conseguimos uma qualificação inédita de sub-20 para o CAN Ghana 2027.
2: Tem uma seleção de futuro.
3: Há que dar continuidade a este trabalho.
2: Antigo Seleção Nacional de Futebol sub-20, Vítor Matine, e as dicas necessárias para que esses jogadores venham a engrossar a seleção sub-23 mais forte e dinâmica. As duas seleções sub-20 e 23

0: que estão imparáveis. E recentemente, a primeira qualificou-se para a CAN Ghana Tour 2027 e a segunda, a dos Mambas, está a liderar o Grupo J. São para já as qualificações para a CAN do mesmo ano, ou seja, de 2027, a ser co-organizado pela Quênia, Tanzânia e Uganda. Arriba Desporto, Cidal DT, Manuele Cardoso.
1: Na pool de apuramento a Moçambola do próximo ano nas três regiões do nosso país, destaque vai para o Ferrovet de Gaza, que a nível da Zona Sul começou a prova com uma vitória sobre a Escola de Sargentos de Boano por 1-0. O técnico dos locomotivas de Gaza era um homem satisfeito com os três pontos conquistados em Maputo.
2: Foi um jogo difícil. Por quê? Porque saímos hoje de Xaxai. Primeira parte entramos mal, mas não muito mal. Estávamos a tentar descontrair porque não tivemos tempo de descanso. Só chegamos, só tivemos duas horas praticamente para descansar. Foi muito pouco. Então, digo parabéns à minha equipe pelo jogo e parabéns à equipe pela vitória.
3: Estes três pontos para essa caminhada, o que é que podem significar?
2: Eu penso que é um começo e começamos bem. Eu penso que temos que ainda trabalhar na humildade. Eu penso que tivemos poucos jogos em Xixai. Só tínhamos 5 equipes a disputar no mesmo campeonato. Então tivemos poucos jogos. Mas a equipe demonstrou um bocado de maturidade e está de parabéns.
1: Por banda dos sargentos de Boano, o técnico Zuma justifica a derrota que pode complicar a vida dos militares.
4: Entramos um pouco apático no jogo, principalmente na primeira parte. Deixamos o adversário fazer a sua construção de jogo no seu campo defensivo. Puxamos um pouco as orelhas, às vezes os nossos companheiros poderiam fazer uma pressão média-alta. Mesmo assim não conseguiram, porque os nossos dois elementos dali do nosso corredor, do meio campo, não estiveram assim bem sincronizados. Um quando baixava, o outro também baixava e deixávamos um fosso e que o adversário agigantou-se dessa forma. Mas mesmo assim continuamos a trabalhar e saímos na primeira parte com 0-0. Puxamos as orelhas aos jogadores no intervalo de jogo. Entramos na segunda parte com um modelo de jogo mais um pouco acutilado na ideia de aumentarmos o número ofensivo nosso. Mesmo assim, contra a corrente de jogo, numa jogada que não sei o que é que justamente aconteceu com os nossos laterais, deixaram o homem aí cruzar e quando é assim, os nossos centrais dormiram e o Ferroviário de Gaza conseguiu marcar o gol que culminou nessa derrota nossa casé. Não paramos por aqui. Vamos trabalhar porque próxima semana vamos a Timosa. Acreditamos nós que vamos tentar mudar o rumo do acontecimento para ver o que é que justamente podemos fazer nessa pool de apuramento.
1: Na zona centro, o MM Legend de Mocuba derrotou o Planície de Padue por 2-1 e a Associação Desportiva Xingal, com reviravolta, bateu o Ferroviário de Quelimane por 2-1. No norte, a ronda de ontem, a primeira jornada, teve uma goleada. O Desportivo de Nacala bateu por 4-0 o Muxenga Futebol Clube. Recapitulamos os resultados dos jogos do último sábado. A nível da Zona Sul, destaque para a goleada das antigas. Liga Desportiva de Maputo 7, Temusa Costa Sol da Massinga 1. Sena Futebol Clube 1, Machete de Chimoio 2, a nível da Zona Centro, e Trans SK Kampan 0, Textil de Pungwe 1, e Águas Especiais de Lixinga 3, Sporting de Nampula 0. Outro resultado a nível da Zona Sul, que impactou a primeira ronda, é que os Barões da Massinga bateram o Machete de Maputo, candidato à subida, por 1-0, e o técnico dos Magnatas, Zito Marreu, pede a união de todos para a equipa chegar ao Moçambola. Repórter Avelino António.
5: Marreu entende que o apoio de todos pode ser determinante para qualificar a equipa ao Campeonato Nacional da Primeira Divisão do próximo ano. Sugere uma excursão para Chinavane para o jogo da segunda jornada próximo fim de semana frente ao Incomate, o campeão da província de Maputo. Marreu promete uma equipa aguerrida no canavial, até porque uma vitória coloca os Barões bem próximos da finalíssima da pool pela região sul.
6: Que neste momento precisamos de todos. Barões tem uma boa equipa e tem um bom conjunto. Que eles acreditem em nós e saibam que somos uma equipa que quando está...

0: campo, luta desde o primeiro ao último minuto. E lá vamos jogar com o Encomate, não vamos desprezar o adversário, vamos fazer o nosso máximo. Os três resultados é que ditarão. Mas ir para perder também é algo que nós não queremos. Uma vitória seria muito útil para nós.
1: Treinador dos Barões de Massinga, Zito Maeu, pedindo apoio incondicional de toda uma província para qualificar os Barões de Massinga ao Moçambola do próximo ano. Riame Desporto, Dinhambane, Avelino António.
2: Zito Maeu, apelando à união de todos para que os Barões da Massinga consigam quedar-se para o Moçambola do próximo ano. Vem aí os Jogos da AUSCI. A prova foi lançada na última sexta-feira em Maputo pela primeira-ministra Bevinda Levi e a organização do evento esmera-se na criação de condições para que os nossos hóspedes se sintam em boas condições em Maputo. Ainda há desafios, o pavilhão da UEM que vai acolher alguns jogos de basquete e também os cortes de Jardim Tundur que vão acolher os jogos de tênis e o campo da Black Bulls vai acolher os jogos de futebol, ainda constituem alguns desafios, segundo Inácio Bernardo, da comissão organizadora.
3: O grande problema para nós neste momento tem a ver com o pavilhão da Universidade Eduardo Mondlane, o Estrela Vermelha, a Politécnica, o pavilhão da Liga Desportiva e o Corte de Ténis. Portanto, são essas cinco infraestruturas que merecem-nos muita preocupação, porque, conforme sabe, o sítio que nós levantamos no fim, que foi a questão do Centro Cultural do Banco de Sabina Matola, oferece as condições muito boas para a prática de netball. Era uma grande preocupação que nós também tínhamos, por isso que tínhamos pensado na Manhanga ou na Jusina, e aí tínhamos de fazer muito mais trabalho, mas tratando-se do espaço da Matola, do Banco de Moçambique, não há muita necessidade, é só uma questão das marcações. E também transferimos o ténis e vamos transferir algumas modalidades de combate para o Centro Cultural Moçambique-China, que também tem todas as condições. O único problema é montar os tatames e esses aspectos todos.
2: Jogos da AUSCI. Na preparação final, a prova acontece no próximo mês de dezembro. No estrangeiro, destaque para Portugal, que apurou-se para os quartos de final da Liga das Nações, ainda sem Cristiano Ronaldo, que tudo indica recusa-se a regressar à seleção portuguesa. Na Liga das Nações, na Europa, jogos de hoje: Chipre-Letónia, Montenegro-Arménia, França-Bélgica, é um clássico, e Itália-Turquia. No último jogo, ontem, no Porto, no Estádio Dragão, o Portugal bateu Noruega por 2-1. A Bósnia vai medir forças com a Polónia e a Roménia joga com a Suécia. A Ucrânia e a Hungria jogam também quando forem 17 horas de Moçambique. Foi o Desportivo. Saudações.
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6: São neste momento 7 horas no país. Atualizamos as notícias com Vitor África.
7: O presidente da República, Daniel Chapo, anunciou ontem a instalação em breve de uma fábrica de processamento de trigo no distrito de Limpopo, província de Gaza. A fábrica irá processar o trigo produzido pela empresa chinesa Wanbao, numa área de 700 hectares, a ser alargada para 5 mil no regadio do Baixo Limpopo, em Xai-Xai.
8: Queremos voltar a transformar Gaza no celeiro da República de Moçambique, que vamos aumentar significativamente a produção do arroz na província de Gaza e vamos aumentar significativamente a produção do trigo e vamos transformar o

0: aqui na província de Gaza, no distrito de Limpopo, com uma fábrica moageira que já está a caminho da província de Gaza e do distrito de Limpopo.
1: O chefe de Estado falava este domingo durante as celebrações do Dia da Paz, cujas cerimônias centrais decorreram na cidade de Xai-Xai, província de Gaza. A Inspeção Geral de Segurança Alimentar e Económica desmantelou este fim de semana na cidade da Beira, em Sofala, um armazém com mais de 2.600 toneladas de arroz em embalagens adulteradas. O produto estava armazenado em condições inadequadas, com marca e logotipo falsos, segundo o delegado provincial da Inspeção Geral de Segurança Alimentar e Económica em Sofala, Inocêncio Vilimo.
2: Encontramos cerca de 465 fardos de sacos para embalar o arroz. Encontramos maquinarias para ensacamento do arroz. A unidade é de armazenamento apenas, não de processamento. É uma atividade ilegal, porque a marca deles é prima, eles adquirem arroz da marca OK e fazem o transpasse do arroz da marca OK para os sacos prima.
1: O estabelecimento foi encerrado, segundo Inocêncio Vilimo, e decorre um trabalho para apurar o tempo em que o armazém em causa servia para embalar fraudulentamente arroz para a venda. O secretário de Estado na província de Maputo, Henrique Bongesi, defende integridade nos processos de nomeação de quadros para cargos de direção e chefia. Bongesi, que fez o pronunciamento no distrito de Marraquene, reagia a relatos sobre atos de nepotismo e tribalismo nas indicações de profissionais para cargos de gestão em alguns pontos da província de Maputo.
3: Aqui em Marraquene, quando você quer nomear alguém, dizia que tem que ser natural daqui. Isso é que temos que combater. Esse não pode ser o pensamento de dirigente, o pensamento da população. Só quem pode ficar dirigente, quem pode ficar é pessoa que tem conhecimento, não importa de onde nasceu. É isso mesmo, é para dizer aos nossos concidadãos, não pode se pegar por tribalismo, tem que se pegar por mérito, trabalho.
1: Secretário de Estado na província de Maputo defende integridade nos processos de nomeação de quadros para cargos de direção e chefia. Está estancada a onda de assaltos a estabelecimentos de ensino no distrito de Gorongosa, em Sofala. Os ladrões tinham como alvo os equipamentos informáticos e atuavam de forma ostensiva, chegando a roubar numa só noite em três escolas. Segundo o diretor do Serviço Distrital de Educação, Juventude e Tecnologia de Gorongosa, Abdul Mbunia, este ano não houve registro de casos do género que nos últimos três anos eram frequentes.
4: Após termos a informação desses assaltos que aconteciam nas escolas, acionamos a polícia, fez um trabalho aturado e conseguimos destancar esta situação. Foram exatamente capturados alguns que estão neste preciso momento à beira do tribunal. Por essa razão, já está estancada esta situação de roubo nas escolas.
1: Diretor do Serviço Distrital de Educação, Juventude e Tecnologia em Gorongosa, Abdul Mbunia. E no plano internacional, Lula da Silva e Flávio Bolsonaro vão disputar a segunda volta das eleições presidenciais no Brasil, marcada para 25 de outubro corrente. Neste domingo, nenhum dos candidatos obteve na primeira volta mais de 50% dos votos, com 97,24% das secções eleitorais contabilizadas. Flávio Bolsonaro lidera a votação com 47,43% dos votos válidos. Lula da Silva, atual presidente brasileiro, soma 44,69% dos votos, de acordo com dados oficiais divulgados pelo Tribunal Superior Eleitoral. O tribunal considera a eleição matematicamente definida para uma segunda volta que vai decidir o próximo presidente do Brasil. Os dois candidatos já reagiram aos resultados divulgados este domingo. No extrato que se segue, falam Lula da Silva e Flávio Bolsonaro.
5: O resultado, muitas vezes, é inesperado. A gente nunca consegue tudo aquilo que a gente queria. Eu confesso para vocês que eu estava convencido que eu ia ganhar as eleições no primeiro turno. Mas a gente tem o segundo turno

0: E o segundo turno é a hora da prova dos nove.
1: Está decretado o fim da era do PT, a mudança no nosso país, o recorde de brasileiros endividados, o recorde de altos impostos, o recorde de desesperança, recorde de empresas fechadas. E eu estou muito feliz com a possibilidade real de daqui a 3 semanas o Brasil dar uma resposta definitiva de que quer um governo moderno, um governo com menos ministérios.
2: Lula da Silva e Flávio Bolsonaro vão disputar a segunda volta das eleições presidenciais no Brasil, marcada para 25 de outubro corrente. Apresentamos as notícias. O próximo bloco às 8 horas.
3: Seguem as temperaturas máximas para hoje com a meteorologista Caldina Checo.
4: Pemba, 32. Tete e Nampula, 31. Inhambane, 30, Vilanculo, 29, Maputo e Beira, 28, Chimoio e Lixinga, 27, Xai-Xai, 26, Quelimane, 25. É tudo quanto à previsão do tempo para hoje. Bom dia, até a próxima.

0: Vamos refletir juntos, amigos, amigo ouvinte aqui no Café da Manhã, hoje sobre a importância da paz e do diálogo para a estabilidade e alcance da independência económica de Moçambique. Teremos como convidado em estúdio o reverendo e acadêmico Jamis Taimo. E o amigo ouvinte pode participar pelo número 21 31 77 77 82 34 77, e também alargamos já os mecanismos de interação, podendo enviar o texto e voz para 82 64 95 170 em WhatsApp. Repito, 82 64 95 170. Pode enviar a sua questão aqui neste número no formato WhatsApp e seja direto e objetivo na colocação da sua questão. Abrimos a nossa janela de repórter para falar das dificuldades no parqueamento de viaturas de transporte de passageiros, numa altura em que decorrem obras de reabilitação da Avenida do Trabalho, o principal ponto de paragem na cidade de Chimoio. Nelson Mainato, bom dia.
1: Muito bom dia. Respondo a partir da Avenida do Trabalho, aqui na cidade de Chimoio. As obras de reabilitação da Avenida do Trabalho na cidade de Chimoio, em Manica, arrancaram em setembro do ano em curso e consistem na reselagem de um troço de cerca de 300 quilômetros. Há algumas semanas, a empreitada registra o interregno, o que está a causar congestionamento, afetando principalmente os transportadores semicoletivos de passageiros. A Avenida de Trabalho era utilizada como paragem para operadores de transporte que usam esta via para receber os passageiros e, por assim dizer, transportar. Mas, neste momento, estão a usar pontos alternativos, o que, de certa forma, causa algum congestionamento. Eu vou falar com dos transportadores, um dos operadores de transporte aqui na cidade de Chimoio, em relação à obra que está a acontecer ali. As obras pararam. O que é que isso está a causar em relação ao vosso trabalho ou ao vosso desempenho? Em primeiro lugar, gostaria que dissesse o nome.
2: Eu chamo-me João Pedro de Molho Bangaia. A obra está pouco parada, mas o movimento também, os carros estão muito deprimidos ali também, mas eu só vejo a obra está indo pouco a pouco. Estamos esperando quando a obra ficar alguma boa, para nós voltar no nosso lugar, para nós conseguir estar.
1: Mas aqui, neste

0: ponto onde se encontram, quais são as condições?
1: Epá, as condições de estar aqui, epá, é agressivo e sempre, há de sempre escada, sem ter. Sim. Aqui, neste exato momento, há muitas viaturas parqueadas. Aqui, neste

0: Agora está levando um mês de Itália, já não, ou mais, já não sabemos o que.
1: E como tem sido o vosso trabalho, visto que a via está interditada?
0: Muito apertado. Muito apertado. Está muito apertado. Aqui não estamos a fazer o trabalho mesmo, aquele contínuo. Não estamos a fazer o trabalho.
1: Muito apertado. Aquilo que os transportadores dizem, não é, em relação a congestionamento de algumas vias por causa da obra que arrancou em setembro na Avenida do Trabalho. Os trabalhos consistem na reselagem da via e também no melhoramento da drenagem. É tudo que tinha preparado para esta intervenção. Se não houver alguma questão, devolvo a palavra ao estúdio.
2: A 7 horas e 12 minutos, vamos aos nossos correspondentes. Moçambique participa de hoje até a próxima sexta-feira da 153ª Assembleia Geral da União Interparlamentar, que tem lugar na cidade de Arusha, República Unida da Tanzânia. Correspondente Monteiro Bonifácio.
3: A delegação parlamentar moçambicana ao encontro é chefiada pelo deputado Carlos Tembe, membro da Comissão Permanente da Assembleia da República e do Grupo Nacional Junto da União Interparlamentar. O encontro de Arusha vai decorrer sob o lema Reforçando a Boa Governação e Capacitando as Comunidades através da Inclusão, da Confiança e de Oportunidades para Todos. A União Interparlamentar inclui o Conselho Diretivo, as Comissões Permanentes, a Comissão dos Direitos Humanos dos Parlamentares e a Comissão para as Questões do Médio Oriente. Inclui ainda os Fóruns das Mulheres e de Jovens Parlamentares e vão manter encontros em separado. O programa desta Assembleia Geral, Em Nosso Poder, indica que esta sessão vai eleger o novo Presidente da União Interparlamentar, um ato reservado aos membros do Conselho Diretivo. Nos últimos 4 anos, a União Interparlamentar vem sendo presidida pela tanzaniana Tulia Ackson, que se tornou na primeira mulher africana a assumir o cargo. O mandato foi marcado por prioridades globais, como reformas institucionais, maior inclusão de jovens e mulheres nas decisões parlamentares, diplomacia parlamentar, alterações climáticas e uso responsável da inteligência artificial nos parlamentos. Da cidade de Arusha, Monteiro Bonifácio.
2: 9 moçambicanos foram detidos na África do Sul por exploração mineral ilegal. As detenções ocorreram no último fim de semana na região de Gondwana, na província de Mpumalanga. Eduardo Figurão.
4: A ação policial aconteceu no âmbito da Operação Vala Umgodi, uma grande iniciativa de segurança lançada pelo governo sul-africano em dezembro de 2023 para combater o garimpo ilegal e o crime organizado em várias províncias do país. Segundo o porta-voz da polícia local, Donald Njuli, as autoridades apreenderam diverso material associado ao crime, como picaretas, ferramentas mineiras e produtos químicos utilizados no processamento e refinação de ouro. A polícia chegou até o grupo de suspeitos que operava numa mina abandonada após um trabalho de investigação e recolha de informações. Os 9 detidos vão agora ser entregues às autoridades de imigração para verificar a legalidade da sua permanência na África do Sul. Estão também acusados de mineração ilegal e posse de material aurífero, devendo ser presentes a tribunal em breve. A polícia sul-africana continua a realizar operações semelhantes noutras zonas da província e apela à população para que denuncie estas atividades, alertando para as graves consequências ambientais e económicas do garimpo ilegal. Na semana passada, também a polícia de Gauteng anunciou a detenção de mais de 120 mineiros ilegais. O comandante interino da corporação, Fred Kekana, garantiu que a prioridade passa agora por travar os verdadeiros mandantes destas redes.
5: From here, the hawks will

0: A partir daqui, os trabalhos avançarão para o próximo nível, garantindo o combate aos sindicatos do crime e aos grandes patrões que nem sequer participam nas operações do terreno. Nesse processo, iremos, obviamente, apreender os seus ativos para garantir o desmantelamento destes cartéis e grupos operacionais.
1: Cartels or groupings.
0: Desde 2023, mais de 28 mil suspeitos foram detidos nas 7 províncias sob vigilância. A maioria provém de países como Moçambique, Lesoto e Zimbábue. No mesmo período, as autoridades apreenderam cerca de 800 armas de fogo, dezenas de milhares de munições e centenas de veículos pesados utilizados na extração ilegal de minérios. Rádio Moçambique, Eduardo Figurão, Joanesburgo.
2: Cerca de 500 mil pessoas no Malawi poderão cair na pobreza em 2027 devido aos efeitos climáticos do El Niño. Sérgio Sixpence.
3: O Instituto Internacional de Investigação de Políticas Alimentares atribui a situação aos elevados custos dos fertilizantes e às perdas nas colheitas devido ao El Niño, que deverão aumentar os preços dos alimentos, corroer o poder de compra e abrandar a atividade econômica. No seu relatório intitulado El Niño e o aumento dos custos dos fertilizantes, quão vulnerável é o Malawi em 2027, o Instituto afirma que as cerca de 500 mil pessoas projetadas seriam adicionadas aos 17,3 milhões de malawianos que já deverão viver abaixo do limiar da pobreza de 3 dólares por dia. A análise prevê ainda que as importações de milho quase tripliquem no cenário médio do El Niño, enquanto um aumento de 25% nos preços regionais do milho poderá elevar o número de pessoas subnutridas para cerca de 5 milhões. Com base na linha de pobreza internacional revista de 3 dólares, a taxa de pobreza do Malawi é de 75,4% em comparação com 70,1% sob o limite anterior de 2,15 dólares. As projeções de pobreza surgem numa altura em que o Malawi ambiciona alcançar o estatuto de país de rendimento médio-baixo até 2030, com um crescimento econômico médio de 2,2% contra a taxa de 14% estimada como necessária para atingir esse objetivo. Um relatório do Orçamento de Financiamento Climático do UNICEF para 2025-2026 estima que o Malawi perca anualmente cerca de 1,7% do PIB devido aos impactos climáticos, com perdas projetadas entre 3% e 9% até 2030 e até 16% até 2050. O país enfrentou repetidos choques climáticos, incluindo os ciclones Idai, Ana, Fred e a tempestade tropical Gombe, além das secas induzidas pelo El Niño em 2024. Em março deste ano, a ministra dos Recursos Naturais, Patrícia Wiskes, disse aos delegados da 5ª Conferência Regional Africana sobre Perdas e Danos em Lilongwe que as alterações climáticas já estavam a afetar o crescimento econômico do Malawi através de perdas na produção, nas infraestruturas e nas finanças públicas. Sérgio Sixpence, em Blantyre.
2: Segue o noticiário econômico apresentado por Sumali Gilberto.

Bom dia. A dívida pública interna atingiu 546.500 milhões de meticais no final de setembro deste ano, o que representa um incremento de 71.900 milhões de meticais face a dezembro de 2025. Segundo o relatório de conjuntura económica e perspectivas de inflação, divulgado recentemente pelo Banco de Moçambique, o endividamento público interno passou a equivaler a 33,0% do produto interno bruto. Os atrasos nos pagamentos do Estado a fornecedores e bancos mantêm elevado o risco fiscal, encarecendo os títulos públicos e limitando a liquidez do sistema financeiro. Diante deste cenário de contenção financeira, o crédito à economia registrou um crescimento modesto de apenas 0,94% em julho de 2026. O Fundo Monetário Internacional reviu em baixa a previsão de crescimento da economia.

0: economia mundial para 2026 de 3,1% para 3,0%, embora projete uma recuperação para 3,4% em 2027. Paralelamente, a estimativa para a inflação média anual global em 2026 foi revista em alta, subindo de 4,4% para 4,7%, pressionada pela escalada nos preços da energia e dos bens alimentares no rastro do agravamento das tensões geopolíticas. No segundo trimestre de 2026, a economia dos Estados Unidos cresceu 2,1%, impulsionada pelo consumo e investimento, enquanto a zona euro registrou um crescimento modesto de 1,2%. Nas economias emergentes, a China abrandou para 4,3% devido à crise no setor imobiliário, ao passo que a Índia manteve uma forte expansão de 7,8%. Em relação às taxas de câmbio de referência fixadas hoje pelo Banco de Moçambique, o euro está a 71 meticais e 24 centavos para a compra e 72 meticais e 67 centavos para a venda. O dólar americano está fixado em 63 meticais e 27 centavos para a compra e 64 meticais e 54 centavos para a venda. Por último, o rand está a 3 meticais e 81 centavos para a compra e 3 meticais e 88 centavos para a venda. É tudo por hoje. Bom dia.
1: Bom dia, sou-me Gilberto. Este é o momento em que vai seguir a crônica de Silva Frigione, apresentada por Gerson Chamisso.

o último adeus a Ricardo Diamante. Sexta-feira, 25 de setembro, dia em que se exaltava a heroicidade dos combatentes. Ninguém pensava que o dia seria cinzento para a comunicação social. Mas como Deus fala sozinho, chamou a um dos seus filhos, o Ricardo Diamante. E calou-se uma voz. Ninguém esperava ouvir uma notícia bombástica quanto aquela. Mas era um facto. Ricardo Diamante morreu. Mas homens desta dimensão apenas desaparecem fisicamente, pois as suas obras continuam para sempre. A comunicação social moçambicana perdeu um comunicador nato, que serviu ao país por mais de 4 décadas. Ricardo Diamante ocupou vários cargos com destaque para os de delegado da Rádio Moçambique no Niassa e no então emissor interprovincial de Maputo e Gaza, diretor de informação e do Gabinfo, entre outros cargos. Sinto-me pequeno para falar de Ricardo Diamante. Porém, tratando-se de um facto quanto este, sinto obrigação de dizer um pouco do que sei a respeito deste grandíssimo homem. Fui um dos subordinados de Ricardo Diamante. Ele não era simplesmente chefe, era um líder nato. E era essa uma das características que o diferenciava dos outros. Homem com estilo próprio, íntegro, contundente, rígido no bom sentido, cheio de convicções. No trabalho exigia rigor, pontualidade, disciplina, profissionalismo e, sobretudo, respeito pelo trabalho. Era amigo de todos, mas quem pisasse a linha vermelha, levava. Recordo com tristeza um incidente que ocorreu no então emissor interprovincial de Maputo e Gaza, onde ele era delegado. Duas colegas mal-intencionadas tentaram tramar a ele, mas nem com isso Ricardo Diamante vergou. Ele disse, a luta continua. Com 68 anos de idade, ele perdeu a vida. Na hora do último adeus, a Igreja Assembleia de Deus da Pandora ficou pequena. Amigos, colegas, vizinhos e familiares se fizeram presente. A Rádio Moçambique, onde ele trabalhou durante 44 anos, esteve representada ao mais alto nível, com destaque para a presença do respectivo PCA Mário Alberto.

Pino e seu elenco. O SNJ igualmente esteve representado ao mais alto nível, para não falar do Gabinfo e altos dirigentes da Igreja Assembleia de Deus. Nas suas mensagens, todos destacaram a grandeza de Ricardo Diamante, e nada resta senão pedir a Deus Pai para conceder a ele o eterno descanso. O artigo leva a assinatura de Silva Frijone.

0: O Cultural, a seguir, organizadores da 4ª edição do Festival de Mariscos, que teve lugar no último fim de semana na cidade turística de Vilanculo, província de Inhambane, fazem balanço positivo do evento. Horácio Romão, bom dia.
1: Bom dia, Chauque. Uma saudação extensiva aos estimados ouvintes. O certame arrastou mais de 27 mil pessoas que saborearam diversos pratos de mariscos e divertiram-se. A narração do que aconteceu por Efraim Macedela.
2: O festival reuniu em exposição o melhor do marisco de Vilanculo e do vizinho distrito de Inhassoro. Produtos agrícolas, artesanato e gastronomia, transformando-se num momento de dinamização do comércio neste ponto da província de Inhambane. O administrador de Vilanculo, José Jeremias, sublinha o impacto e a relevância do evento, que serviu igualmente de rampa de lançamento para a Conferência Internacional de Turismo, agendada para novembro próximo nesta autarquia.
3: Queremos agradecer a todos os nossos parceiros, não precisamos mencionar, aos nossos parceiros econômicos, aos nossos operadores turísticos, porque os que estão alojados estão a dar boas notícias em termos do atendimento.
2: A 4ª edição do Festival de Mariscos marcou também o reencontro entre o público e os criadores das artes e cultura.
1: O jornalista e escritor moçambicano Eduardo Kivi partilhou no último sábado em Nampula a sua recente obra literária intitulada A Cor da Tua Sombra. Mas o que é que o livro retrata, Fidalgo Júnior?
4: Reflete a sobrevivência, a identidade, o suicídio e temas semelhantes.
5: O livro, por exemplo, ao fazer uma abordagem como a violência, como o suicídio muitas vezes é levado pela ideia de que já não vemos sentido na vida. O maior valor que existe em seres humanos é a sua própria humanidade, é a sua condição de vivos. E quando chegamos ao nível de acharmos que isto não dê valor e preferimos tirar a nossa própria vida.
4: Em noite onde dezenas de espectadores acorreram ao local do evento, estes consideraram que A Cor da Tua Sombra é um livro onde o leitor se reencontra e percebe que é a coragem, é ingrediente para ultrapassar os desafios da vida.
6: Abílio Patrício, o livro em si, só por já a pessoa estar aqui, ouvir aquela análise analítica de apresentação, é um outro dote que já dá impulso para adquirir o livro.
7: Anilza Manuel, achei interessante a obra, vendo que fala sobre temas muito sensíveis.
4: O livro A Cor da Tua Sombra, uma estreia do autor no gênero romance, conta com 197 páginas. Fidalgo Júnior, em Nampula.
1: Governador de Cabo Delgado, Valista Wabo, afirma que o concurso musical Comacho Cabo Delgado, promovido pela Rádio Moçambique em Pemba, serve de plataforma para a visibilidade e internacionalização dos talentos da música lixeira local. Cadre Buana.
8: Segundo Valista Wabo, ao abrir espaço aos talentos da província, a iniciativa da RMM Pemba contribui para o fortalecimento do talento jovem e a descoberta de novos valores culturais. Explicou que a valorização dos artistas locais passa pela criação de parcerias e incentivo para o desempenho das artes e cultura.
9: Valorizar o artista local significa dar-lhe espaço para criar e mostrar o seu trabalho, apoiar a sua formação, divulgar o seu percurso e reconhecer o seu mérito.
8: Valista Wabo, governador de Cabo Delgado, Cadre Bana, em Pemba.
1: Ponto final ao Cultural aqui no Jornal da Manhã. Bom dia e ótima semana laboral.

0: Café da manhã, e agora, tal como vinhamos anunciando, amigo ouvinte, queremos olhar para a importância da paz e do diálogo para a estabilidade e alcance da independência económica em Moçambique. Recorde-se que ontem, 4 de outubro, Moçambique celebrou 34 anos da assinatura do Acordo Geral de Paz, marco histórico que pôs fim a 16 anos de guerra civil devastadora no país. E temos aqui em estúdio como convidado o reverendo e acadêmico Jamis Taim. Reverendo, obrigado pela presença, bom dia e bem-vindo ao Café da Manhã.
1: Bom dia, bom dia, bom dia. Obrigado pelo convite.
0: Vamos conversar numa altura em que a Rádio Moçambique alargou os mecanismos de interação com os nossos ouvintes. Podem, a partir deste momento, enviar mensagens, a colocar sugestões ou questões à volta deste tema em reflexão para o número do WhatsApp 82-64-95-170. Colocar uma questão ou uma sugestão de forma direta e objetiva. Doutor, passados 34 anos, que ensinamentos o Acordo Geral de Paz de Roma oferece para a resolução dos atuais conflitos e tensões políticas em Moçambique?
1: Bem, primeiro, conforme dizia, bom dia para você que me convidou para estar aqui. E precisamente a Rádio 20, e aproveitar para desejar feliz aniversário à Rádio Moçambique, a rádio de todos nós. Eu vi que estavam a festejar durante a semana, debates e tudo mais, e isto é muito bom, e sim, é um sinal de crescimento. Mas indo concretamente à tua pergunta, primeiro é que nós estamos a completar 34 anos do Acordo Geral de Paz. Significa que temos uma geração, ou duas gerações, que não viram a guerra. Estamos a falar da quem que nasceu com 34 anos e o filho dessa pessoa, ou a filha dessa pessoa. Então significa que falar de guerra é falar de algo muito distante, de uma geração que não viveu, e não ter vivido é só ler nos jornais, não ter vivido só ver na televisão, não ter vivido, acaba muitas vezes perguntando, mas o que é essa coisa de guerra? Mas, olhando precisamente para a sua pergunta direta, eu dizer o seguinte, a guerra que já durava precisamente 16 anos, que tinha devastado o território, muitos moçambicanos tinham morrido, muitas pessoas tinham perdido seus familiares e muita gente estava a viver precisamente nos países vizinhos, tipo Malawi e Zimbábue. Eu fui uma das pessoas que visitei os campos onde os refugiados estavam, para vermos as condições e ver forma de apoio à emergência. Quando nós olhamos isto, olhamos para trás, entendemos muito bem as razões do Acordo Geral de Paz. O Acordo Geral de Paz era primeiro para dizer tem que parar o barulho das armas. Esse barulho que devasta a população, que mata de forma indiscriminada. Então, este primeiro dado foi importante para dizer, ok, vamos acabar. Mas depois disto, deveria ter havido passos

0: subsequentes. Assim como houve o diálogo em Roma que permitiu o acordo, era necessário que este acordo pudesse se desdobrar precisamente até a nível da base.
1: E quais são os principais desafios para a implementação desses compromissos assumidos no âmbito do acordo?
0: Bem, os desafios foram tantos. Primeiro, os desafios é que houve uma lentidão no desarme do discurso. Do discurso que levou à guerra, o discurso continuou permanente na atividade de política dos atores que assinaram o acordo. Este foi um grande desafio, porque eles não conseguiram desarmar-se como sujeitos. Por um lado, entende-se muito bem, porque era necessário que tivesse quem ganhasse as eleições. Então, para você ganhar as eleições, você tem que falar mal do outro. Esse é o primeiro. O segundo desafio é de que Moçambique estava num nível de pobreza tão grande e que era necessário traduzir precisamente os ganhos deste acordo em coisas concretas que pudessem ajudar a população a sair da sua condição de pobreza. Moçambique não estava em condições de oferecer isto à população porque não havia dinheiro nos cofres do Estado por causa da situação da guerra. Este é o segundo desafio. O terceiro desafio é que, se a população estava pauperma, o país estava destruído. As escolas, não tínhamos escolas, não tínhamos hospitais, não tínhamos, quer dizer, as infraestruturas que pudessem ajudar no cumprimento daquilo que é o papel do Estado junto ao cidadão, não tínhamos. Então, tínhamos que passar por um processo da busca de financiamento, de apoios para reconstrução nacional. Mas esta reconstrução nacional não era somente a reconstrução das infraestruturas, era também a reconstrução do tecido social. Quando falo de tecido social, é que nós tínhamos muitas crianças que tinham sido instrumentalizadas, crianças-soldado. Essas pessoas deviam serem transformadas como sujeitos ativos. E como fazer isso se você não tem infraestrutura, não tem pessoas treinadas, precisamente trabalhar com este lado psicológico do ser humano, para ele poder se reintegrar, entender que o ser humano é precisamente saber junto, viver junto, apesar da diferença. E que a arma não pode ser o elemento usado para dirimir qualquer tipo de conflito, mas sim o diálogo. Então, esses desafios são desafios que, de uma ou de outra maneira, permanecem até hoje, não é? Que é a questão do país, que não é porque nós, há 34 anos, fizemos o Acordo Geral de Paz, não significa que os desafios que outrora tínhamos desapareceram. Eles se tornam desafios de outra maneira, porque a população cresceu, não é?
1: É mais um desafio.
0: Então, a população que cresceu população que cresce em condições que não são tão boas, porque você tem uma classe baixa que vai reproduzindo esta pobreza. Então, e por outro lado, você não tendo, não sendo um país que transforma matéria-prima, não produz a empregabilidade, e isto gera também um outro problema, precisamente para a sociedade. Então, tens aí, então, conflitos latentes.
1: E queremos soluções. Que estratégias poderiam ser adotadas para garantir que as futuras gerações, primeiro porque falou de duas gerações que não têm noção da guerra, e que estratégias podem ser adotadas para garantir que as futuras gerações conheçam e valorizem e preservem os ensinamentos do Acordo Geral de Paz?
0: Bem, sabes, muitas vezes quando as pessoas falam de que nós devemos nos reconciliar, devemos não ser

0: quê. É, muita gente, as pessoas acham que a gente tem que esconder o que aconteceu, não é? Mas, olhando numa perspectiva bíblica e teológica, por exemplo, a reconciliação, ela acontece quando você reconhece o que é que você fez. Quando você reconhece que eu fiz mal. Então, quando você reconhece que fez mal, então alguém te perdoa, alguém reconhece, alguém diz, ah, ok, então ele de fato, ele reconhece que fez isto. Então ele é meu irmão, abraçamo-nos e continuamos. Estou a trazer aqui a dimensão de que os acordos geral, o acordo geral de paz não trazia de forma explícita esta questão de reconciliação. Não trazendo de forma explícita, não foi, em grande medida, objeto da prática, vamos lá, dos atores políticos neste processo todo. Então, significa que nós temos que trabalhar na educação para a paz. Temos que trabalhar na educação para a reconciliação. Temos que ter políticas públicas que incluam mais cidadãos no que respeito aos benefícios. Estou a falar questão do emprego, estou a falar em termos de quê? De ter acesso à escola de qualidade, estou a falar em termos de ter acesso ao hospital de qualidade, estou a falar em termos de infraestruturas que permitem que haja trocas comerciais. Se você vê, por exemplo, você vai para a Niassa, você vai encontrar muito feijão, não sei o quê, mas aquele feijão está lá. Maputo vai importar, muitas vezes, feijão da África do Sul, enquanto tem feijão aqui.
1: Aqui podíamos aproveitar e introduzir a questão da independência económica. De que forma a paz e a estabilidade política podem contribuir para que Moçambique alcance a independência económica defendida pelo presidente Daniel Chapo?
0: Corretíssimo. Eu acho que aqui é que é o problema. Aqui é que é, quer dizer, não é o problema, é uma oportunidade que Moçambique pode ter. Se você tem uma geração já de 34 anos que acha que não entende o que é guerra, a tendência é achar que ele só pode resolver os problemas se ele voltar, se ele pegar em armas, matar o outro. Então, porque ele não sabe o que é isto. Quer dizer, ele é aquilo que ele vê nos outros países. E ele acha que, então, eu tenho que fazer isto de novo, aqui, em Moçambique. Então, do ponto de vista de estratégia, de como é que nós podemos fazer. É um ciclo vicioso, porque, de um lado, você tem, conforme eu falei, um país que ela não pode ser comparado a outros países, tipo África do Sul e tudo mais. Mas é um país que, primeiro, o sujeito, o cidadão moçambicano, ele tem que entender que ele é importante no seu país. E que a cada gesto, a cada ação que ele faz, tem que ser útil para a edificação de um país próspero. Esta é a primeira coisa. Vencer no moçambicano esta questão de que os outros fizeram. E os outros fizeram. Mas você tem que saber que você é o principal ator. Segundo, é que nós, como, do ponto de vista de políticas governamentais, nós todos temos que olhar que as políticas públicas que incluem mais, elas criam menos conflito. Criando menos conflito, permite que as pessoas produzem em paz, as pessoas se abracem, as pessoas entendam que se eu semear, eu vou comer com o meu irmão. Terceiro aspecto, eu entendo que a paz versus a independência económica trazida pelo Presidente da República no seu discurso e na sua vontade em todos os momentos que ele fala. Nós temos um desafio aqui. Como é que o Estado moçambicano

0: formula as políticas ligadas a investimento e a transformação da matéria-prima em Moçambique. Nós temos que ter um Estado que transforma as matérias-primas. Mas para isso, os moçambicanos devem entender que não precisamos importar mão de obra. Não existe o trabalho que é digno e o outro que não é digno. Todo o trabalho é digno, desde quem varre a estrada, o operário, o camponês, o intelectual, não sei o quê. Todos nós temos uma missão de transformar o país.
1: Precisamos de soluções locais para problemas locais.
0: Sem dúvida.
1: Muito bem, vamos interagir com os nossos ouvintes a partir deste momento, que vão colocar questões ou sugestões à volta deste tema e de forma direta e objetiva. Vítor, África.
2: Pois bem, Ernesto Chauque, as nossas linhas habituais já estão disponíveis, 21-31-77-77 e também 82-34-77. Temos também o número do WhatsApp, 82-64-95-170. Podem partilhar mensagens de voz e também de texto. Temos também a página do Facebook, Jornal da Manhã, RM, para interação no espaço Café da Manhã. Temos o nosso primeiro ouvinte em linha, a partir de Chinonanquila, ouvinte Nelson Vasco. Bom dia.
3: Bom dia, Vitor África, e bom dia neste Chauque, moderador do dia, neste Café da Manhã, e também bom dia ao nosso convidado. Muito obrigado pela explicação e esclarecimento do nosso Acordo da Paz que aconteceu em 92 em Rio. Eu muito mais apelo ao Ministério da Educação e também pai encarregado, que hoje estamos aqui a comemorar 34 anos do Dia da Paz, é porque houve um esforço, não é um esforço como ou levar, ou como se diz, primeiro ano, foi um esforço muito grande. Eu apoio neste exato momento, os atores políticos não levam a guerra como aproveitamento político, populativismo no nosso país. É preciso que o governo, o quartel político que aproveita pela expressão da guerra, ser responsabilizado. Não podemos deixar. É o momento agora que a justiça lhe menos guerra, mas a justiça deve trabalhar com atores políticos. Muito obrigado.
2: Muito obrigado, ouvinte Nelson Vasco. E no WhatsApp temos uma mensagem de voz do ouvinte Nelson Baera. Vamos ouvir.
4: Bom dia, Café de Manhã. Bom dia ao nosso especial convidado. A partir da cidade de Nelson Baera. A paz vai além do silêncio das armas. No momento em que decorre o diálogo nacional inclusivo, qual é o papel da Igreja para garantir que este diálogo seja produtivo e traga resultados concretos ao povo? Sabemos que não há independência econômica sem segurança. Enquanto no norte do nosso país, em Cabo Delgado, ainda há foco de instabilidade. Como alcançar independência econômica enquanto que uma parte de Moçambique, os nossos irmãos, alguns até a ser decapitados? Como alcançar essa independência?
2: Muito obrigado, ouvinte Nelson Baera, por esta contribuição. Vamos agora ouvir mais um áudio do ouvinte Mário Ceni. Vamos escutar.
5: Muito bom dia, Café da Manhã. Muito bom dia a todo o auditório da Rádio Moçambique. Meu nome é Mário Ceni, falo a partir de Nampula. E eu gostaria de saber como é que é possível consolidar a paz num país como o nosso, Moçambique, em que há abundância de jovens, que eu considero ser uma bênção, mas em contrapartida há escassez de oportunidades, há falta de emprego. A minha questão é essa.
2: Ouvimos a mensagem do ouvinte Mário Ceni. Vamos já atender mais um ouvinte em linha, Cadu Moreira, a partir de Congolote. Bom dia.
6: África, de igual modo, saúde ao doutor convidado, ao moderador e a todo o querido e amado auditório da Rádio Moçambique. Bem, doutor, note que a relevância do dia 4 de outubro

0: tendo em conta jovens que não viveram essa fase, o valor foi muito bom, o valor da geração que não viveu essa fase e a outra geração. Note que a sua relevância está sendo ofuscada, não é? Suas mãos sabem o que efetivamente aconteceu, como diz aquela música de Ruimilhas, angolanos, que vão saber que custou a liberdade, vão saber como vão na bandeira. Então, muitos não conhecem a história. De maneira que é fácil dizerem que, ah, nós devemos voltar à guerra, a pegar em armas. Então, o que que pode, na sua opinião, fazer para que se torne relevante essa data, assim como as demais datas? Porque é fácil trazer esse discurso de espectro de guerra e que deixa de preocupar as redes sociais, reproduzir isso. Temos influências que, às vezes, influenciam mal esses jovens. Tem sido uma má influência esses jovens, influenciam o discurso de ódio, de violência. Então, o que pode fazer para se evitar isso e garantir a harmonia social? Nós vamos morar perto da Matola, bate um outro abraço.
1: Muito obrigado, ouvinte Cadu Moreira. Temos na nossa página do Facebook a mensagem do ouvinte Alberto Ninho, Alberto Júnior, que escreve-nos de Macossa e Manica. Saudações ao café da manhã e convidado. Gostaria de saber do nosso convidado como será possível alcançar a independência económica no nosso país, enquanto uma parte dos nossos irmãos da Zona Norte vivem na insegurança devido ao terrorismo. Questiona o ouvinte Alberto Ninho, Alberto Júnior. Temos também a mensagem de um ouvinte que pede, entretanto, anonimato. Escreve: sem justiça social não há paz duradoura, e sem paz duradoura não há independência económica. A estabilidade que Moçambique precisa não é do silêncio das armas, mas a da inclusão, onde o cidadão sente que o crescimento do país é também o seu crescimento. Obrigado. Portanto, escreve este ouvinte uma contribuição para o tema que estamos a abordar hoje no Café da Manhã. Temos também o ouvinte Jubeca Alfândega de Quelimane, que escreve: saudações, Café da Manhã. Como preservar a paz em meio de conflitos para culminar com a independência económica? Qual o papel fundamental das igrejas, líderes religiosos, líderes comunitários para disseminar a paz efetiva nas zonas recônditas onde não entendem o que é independência económica? Escreve o ouvinte Jubeque Alfândega de Quelimane. E no WhatsApp temos mais algumas mensagens. Vamos começar com a do ouvinte Paulino Lai. Vamos escutar.
2: Bom dia, Rádio Moçambique. Bom dia aos ouvintes da Rádio Moçambique. Todo o povo moçambicano estão cumprimentados. Chamo-me Paulino Lai, residente do bairro 2, em Amissa, cidade de Xai-Xai. Eu acho que nós devíamos deixarmos os discursos de ódio. É preciso que, a partir dos nossos dirigentes, abandonarem na totalidade o discurso de ódio. Não faz sentido até hoje as eleições que aconteceram e até hoje continuamos a falar das eleições. Temos que encontrar outras abordagens que criem a união do povo moçambicano. Os nossos analistas, esses analistas, para mim, também semeiam ódio, as suas narrativas, os seus discursos. Eu penso que deviam ser aqueles analistas que conseguem falar sobre a situação real, dar opiniões, terem narrativas construtivas, ter opiniões construtivas.
1: Muito obrigado, ouvinte Paulino Lai, pela participação. Temos também a mensagem de voz do ouvinte Rubens Jaime. Vamos ouvir.
3: Bom dia, Café da Manhã. Bom dia a todos os ouvintes deste programa matinal da Rádio Moçambique. Aqui Rubens Jaime, a partir da Vila Autárquica de Massinga. Trago a seguinte questão. Será que em Moçambique estamos independentes? Se uma das nossas províncias, neste caso que é Cabo Delgado, estão lá terroristas, isso de fato significa paz para nós? O que é que está a ser feito para que se tragam as caras dos grandes tubarões, dos terroristas, para que se sente na mesa, se dialogue e se termine com aquela guerra de Cabo Delgado que está a decimar os nossos irmãos?
1: Muito obrigado, ouvinte Ruben Jaime, pela participação no espaço Café da Manhã. Ernesto Chauque, devolvemos já a palavra.
4: Muito bem, passamos a palavra para o nosso convidado. Comentários à volta destas questões e sugestões dos nossos ouvintes.
5: Bem, muito obrigado.

0: Os ouvintes, eu não vou falar de forma direta assim as questões, mas eu vou fazer uma abordagem um pouco mais geral. Eu primeiro gostaria de. Há uma tendência de se fazer discursos responsabilizar a Igreja pelo sucesso ou fracasso da paz em Moçambique. Eu acho que este é um discurso falso. Todos nós, como cidadãos, somos responsáveis. Cada cidadão, no seu canto, é responsável pela construção da paz. A Igreja tem responsabilidade acrescida pelo fato de a sua razão de existência ser a promoção da boa nova, da nova de reconciliação e tudo mais. Então, ou seja, as confissões religiosas têm este mandato.
1: Não é atirar pedras para as igrejas.
0: Não é tirar pedras para as igrejas. Porque, inclusive, as igrejas estão compostas por quê? Por cidadãos. E cidadãos comuns que andam pelas ruas, vão para o bazar, vão para a escola, vão para a universidade, não sei o quê. O desafio seria como é que este cidadão que no fim de semana vai à mesquita, vai à igreja, vai não sei o quê, como é que ele traduz a sua fé de paz, de concórdia, no seu dia a dia. Este é que tem que ser a cobrança. Então, do ponto de vista institucional, assim, a Igreja tem o seu papel, não é? As religiões têm o seu papel de reconciliar as pessoas, mas também os cidadãos têm o desafio de se reconciliar consigo próprio para poder reconciliar-se com o outro. Segundo, eu acho que o que nós devemos entender primeiro é que há alguém que questiona se temos paz ou se temos independência ou não temos. Sim, temos independência, sim. O país está sendo assolado pelo terrorismo, sim, é verdade. E nós, todos como moçambicanos, devemos ter essa preocupação de fazer com que a paz em Cabo Delgado seja uma realidade. Então, todos nós temos que juntar a isso. O terrorismo não é algo somente de Moçambique, acontece em outros países, mas isso não significa que o país não seja independente. O que nós achamos é que o terrorismo como tal, ela tem a sua cara camuflada. Se tem barões ou não tem barões, eu não sei, mas uma coisa é certa é que há necessidade da guerra em Cabo Delgado a parar.
1: E essa questão é colocada numa altura em que, precisamente hoje, 5 de outubro, o primeiro ataque terrorista foi registado num dia como hoje, portanto, em Cabo Delgado. Aliado a essa questão, até que ponto esses ataques podem beliscar a paz no país?
0: Sem dúvida nenhuma, eu acho que a paz, eu acho que ela não podemos dizer que estamos em paz quando temos uma parte do nosso território a ser fustigado, os nossos irmãos a serem dizimados, como nós falamos. E eu acho que o próprio Presidente da República, no seu discurso dos últimos dias, ele tem estado a falar muito sobre isto, não é? A falar muito de que, bem, não podemos sentir que estamos em paz enquanto o Cabo Delgado não estiver em paz. Então, este é um dado. Então, a questão das gerações. As gerações, nós só podemos, né? Só podemos acabar com esta situação de vai a guerra, vem a paz, quando alguém entende, mobiliza alguém para um conflito, quando alguém entende. Só vamos acabar quando nós entendermos que esta casa chamada Moçambique, eu chamo como casa, esta casa chamada como Moçambique é uma casa que pertence a todos nós, não pertence a um grupo, pertence a todos nós. E que eu, pobre, rico, classe média, não sei o quê, se eu entender que eu tenho um papel importante para manter esta casa de pé, então significa que eu vou contribuir de forma positiva. O grande problema é que há uma questão de

0: de pertença. Há gente que acha que o país pertence aos outros. Não. O país pertence a todos nós. Não existe alguém que é dono do país, senão os moçambicanos na sua totalidade. Seja o Presidente da República, seja a quem não é Presidente da República. Todas as responsabilidades são todas nossas. E, por outro lado, eu acho que para podermos fazer com que as gerações atuais conheçam o passado, nós não devemos escamotear o passado. Devemos explicar às pessoas o que é que foi o passado, para que esse passado não se repita. Devemos dizer: olha, aconteceu isto, aconteceu aquilo. Eu estava outro dia, foi ontem mesmo, escutando a vossa emissão da rádio. Em Xaxá, estavam a entrevistar a juventude, queriam saber, sim, é dia da paz. Então, as pessoas não sabiam. Não sabiam o que era este acordo geral de paz, era de quê? Quando é que foi? São pessoas que estão na escola. Como é que, datas como estas, as crianças não sabem? São 34 anos. Então, imagina então o que o anterior de 34 anos atrás. Significa que nós estamos num processo de branqueamento da história. Não é possível um povo ser um povo com branqueamento da história. Nós temos que trazer a nossa história a lume para que a juventude
1: Devem
0: entenda.
1: conhecer os malefícios da guerra.
0: Sem dúvida, sem
1: E
0: dúvida.
1: vamos aproveitar agora falar do diálogo nacional inclusivo. E como é que este pode nos ajudar a garantir a paz definitiva no país?
0: Bem, primeiro, eu muito obrigado por trazer essa questão, porque nós estamos num processo muito importante na vida do país, onde todos nós fomos, estamos sendo chamados para dialogarmos. Dialogarmos. Não é para um grupo dialogar com outro grupo.
1: É para todos.
0: Todos dialogarmos, a partir de casa dialogarmos. Então, o diálogo nacional, inclusive, ele tem este mérito de convocar os moçambicanos para se falarem entre eles. Segundo, o diálogo nacional, inclusive, ele tem um aspecto que é importante, é nos ajudar na construção da arquitetura da paz. Como é que é? Qual é o edifício que nós construímos para que Moçambique seja o Moçambique de paz? Então, por isso, o diálogo nacional inclusivo, ele nos traz a perspectiva daquilo que deveria ser, por um lado, o Moçambique que hoje temos, e por outro lado, o Moçambique ideal. E convocar a cada cidadão para que ele seja o construtor deste edifício chamado paz.
1: Muito obrigado, reverendo e acadêmico Jamil Saima, que este vamos a refletir no café de manhã sobre a importância da paz e do diálogo para a estabilidade e alcance da independência económica de Moçambique. Assim foi o café da manhã.
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1: São, neste momento, 8 horas e 1 minuto. De volta à Vitor África para a apresentação das notícias.
5: Os projetos financiados através do Fundo de Desenvolvimento Económico Local estão a dinamizar o empoderamento juvenil e a contribuir para a autossuficiência na prestação de bens e serviços no distrito de Anquabe, em Cabo Delgado. Segundo alguns beneficiários ouvidos pela Rádio Moçambique, além de alavancar o empreendedorismo local, o financiamento do FDEL tem sido determinante

0: e para criar novas oportunidades de trabalho e absorver a mão de obra jovem.
1: Adelino José, quando nós tivemos aquele fundo, aumentamos a maquinaria. O restante do dinheiro que ficava, compramos a madeira que nós estamos a usar aqui para essas 180 portas, porque a empresa que nos contratou havia dito que nós devíamos começar com o nosso fundo pessoal. Para o nosso projeto, o Fidele nos estabilizou.
2: Piedade de milagre também. Tive esse valor pude iniciar com o negócio. Valeu a pena. Eu gostaria de ter um takeaway visível, que fosse mais arranjar mais empregados para ajudar a comunidade.
3: Rafique da Silva Soate. O Fidel ajudou muito. Tem pessoas que vêm para fazer encomendas. Consigo fornecer nos projetos. Isso antigamente eu não fazia.
0: No primeiro ciclo de financiamento, o ANCOAB recebeu e desembolsou mais de 5 milhões de meticais, valor que viabilizou 169 projetos entre iniciativas individuais e coletivas. Está estancada a onda de assaltos a estabelecimentos de ensino no distrito de Gorongosa, em Sofala. Os ladrões tinham como alvo os equipamentos informáticos e atuavam de forma ostensiva, chegando a roubar numa só noite em 3 escolas. Segundo o diretor do Serviço Distrital de Educação, Juventude e Tecnologia de Gorongosa, Abdul Bonia, este ano não houve registro de casos de género que nos anteriores 3 anos eram frequentes.
4: Após termos a informação desses assaltos que aconteciam nas escolas, acionamos a polícia, fez um trabalho aturado e conseguimos estancar esta situação. Foram exatamente capturados alguns que estão neste preciso momento à beira do tribunal. Por essa razão, já está estancado esta situação de roubo nas escolas.
0: Diretor do Serviço Distrital de Educação, Juventude e Tecnologia de Gorongosa, Abdul Bonia. O secretário de Estado na província de Maputo, Henriques Bonjassi, defende integridade nos processos de nomeação de quadros para cargos de direção e chefia. Bonjassi, que fez o pronunciamento no distrito de Marraquene, reagia a relatos sobre atos de nepotismo e tribalismo na indicação de profissionais para cargos de gestão em alguns pontos da província de Maputo.
5: Aqui em Marraquene, quando você quer nomear alguém, dizia tem que ser natural daqui. Isso é que temos que combater. Esse não pode ser o pensamento de dirigente, o pensamento da população. Só quem pode ficar dirigente, quem pode ficar é pessoa que tem conhecimento. Não importa de onde nasceu. É isso mesmo, é para dizer os nossos concidadãos, não pode se pegar por tribalismo, tem que se pegar por mérito, trabalho.
0: Secretário de Estado na província de Maputo defende integridade nos processos de nomeação de quadros para cargos de direção e chefia. E na província do Niassa, confissões religiosas comprometem-se a intensificar ações que visam a preservação da paz e estabilidade social no país. Jornalista Isinati Assani.
6: As ações vão consistir na realização de cultos em prol da paz e palestras de sensibilização, sobretudo da juventude, para se distanciar daqueles que protagonizam atos de desestabilização social. O compromisso das congregações religiosas no Niassa foi assumido este domingo, na esteira das celebrações dos 34 anos de assinatura do Acordo Geral de Paz em Roma. Sheikh Abdallah Omar, delegado do Conselho Islâmico de Moçambique no Niassa, e pastor Zeferino Nsola, da Igreja Assembleia de Deus Internacional, defendem uma reflexão profunda sobre os caminhos da preservação da paz no país, o combate à corrupção nas instituições públicas, ao terrorismo e o consumo ilícito de drogas, são ações que devem merecer o envolvimento de todos os estratos sociais. Para o efeito, as nossas fontes sublinham a necessidade de privilegiar-se o diálogo, perdão, unidade nacional, humildade e solidariedade com os mais necessitados. Senata Sani Lixinga.
0: E na atualidade internacional, Lula da Silva e Flávio Bolsonaro vão disputar a segunda volta das eleições presidenciais no Brasil, marcada para 25 de outubro corrente. Neste domingo, nenhum dos candidatos obteve na primeira volta mais de 50% dos votos. com 97,5%.

24% das secções eleitorais contabilizadas, Flávio Bolsonaro lidera a votação com 47,43% dos votos válidos. Lula da Silva, atual presidente brasileiro, soma 44,69% dos votos, de acordo com dados oficiais divulgados pelo Tribunal Superior Eleitoral. O Tribunal considera a eleição matematicamente definida para uma segunda volta, que vai decidir o próximo presidente do Brasil. Apresentamos as notícias no próximo bloco, às 9 horas.

0: É o ponto final desta edição do Jornal da Manhã. Destacamos sobre eleições no Brasil, onde Flávio Bolsonaro e Lula da Silva vão disputar a segunda volta das eleições presidenciais brasileiras, marcadas para 25 de outubro, depois de nenhum dos candidatos ter alcançado mais de 50% dos votos válidos no primeiro turno. O presidente da República, Daniel Chapo, anuncia para breve a instalação de uma fábrica de processamento do trigo no distrito de Limpopo, província de Gaza. No café da manhã falamos da importância da paz e do diálogo para a estabilidade e alcance da independência económica de Moçambique. Nosso convidado foi o reverendo e acadêmico Jamil Setenho. Em nome de uma vasta equipa que tornou possível esta transmissão, despedem-se Francisco Jate, que esteve na sonorização, Lília Langa na produção, Vitor África nas notícias, Ernesto Chauk na edição e apresentação. Obrigado pela preferência. Bom dia e um abraço de tamanho de Moçambique.
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0: família, visitem um dos mercados, temos Zimpeto Chiquelene, a Baixa da Cidade, alguma coisa para ver. Mas só isso não. Pode, por exemplo, passear com a sua família, podem ir a Machamba. Durante a semana de atividades, talvez o homem não está assim muito próximo ou presente por alguma outra atividade. Podem ir a Machamba em família. As crianças adoram, gostam muito dessas atividades. Ensinar.
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1: Esta hora apresentadas por Vitor África. Muito bom dia.
2: Bom dia, Albertina Zandamela e caro ouvinte. Os projetos financiados através do Fundo de Desenvolvimento Económico Local estão a dinamizar o empoderamento juvenil e a contribuir para a autossuficiência na prestação de serviços e bens no distrito de Ancoabe, em Cabo Delgado, segundo beneficiários ouvidos pela Rádio Moçambique. Além de alavancar o empreendedorismo local, o financiamento do FDEL tem sido determinante para criar novas oportunidades de trabalho e absorver a mão de obra jovem.
3: Adelino José, quando nós tivemos aquele fundo, aumentamos a maquinaria e o restante do dinheiro que ficava, compramos a madeira que nós estamos a usar aqui para essas 180 portas, porque a empresa que nos contratou havia dito que nós devíamos começar com o nosso fundo pessoal. Para o nosso projeto, o Fidele nos estabilizou.
4: Piedade de milagre me também. Tive esse valor pude iniciar com o negócio. Valeu a pena. Eu gostaria de ter um takeaway visível, que fosse mais arranjar mais empregados para ajudar a comunidade.
5: Rafique da Silva Soate. O Fidel ajudou muito. Tem pessoas que vêm para fazer encomendas. Consigo fornecer nos projetos. Isso antigamente eu não fazia.
2: No primeiro ciclo de financiamento, Ancoabe recebeu e desembolsou mais de 5 milhões de meticais, valor que viabilizou 169 projetos entre iniciativas individuais e coletivas. Está estancada a onda de assaltos a estabelecimentos de ensino no distrito de Gorongosa, em Sofala. Os ladrões tinham como alvo os equipamentos informáticos e atuavam de forma ostensiva, chegando a roubar numa só noite em 3 escolas. Segundo o diretor do Serviço Distrital de Educação, Juventude e Tecnologia de Gorongosa, Abdul Mbunia, este ano não houve registro de casos de género que nos anteriores 3 anos eram frequentes.
6: Após termos a informação desses assaltos que aconteciam nas escolas, acionamos a polícia, fez um trabalho aturado e conseguimos estancar esta situação. Foram exatamente capturados alguns que estão neste preciso momento à beira do tribunal. Por essa razão, já está estancada esta situação de roubo nas escolas.
2: Diretor do Serviço Distrital de Educação, Juventude e Tecnologia de Gorongosa, Abdul Mbunia. O secretário de Estado na província de Maputo, Henrique Bonjassi, defende integridade nos processos de nomeação de quadros para cargos de direção e de chefia. Bonjassi, que fez o pronunciamento no distrito de Marraquene, reagia a relatos sobre atos de nepotismo e tribalismo na indicação de profissionais para cargos de gestão em alguns pontos da província de Maputo.
7: Aqui em Marraquene, quando você quer nomear alguém, dizia tem que ser natural daqui. Isso é que temos que combater. Esse não pode ser o pensamento de dirigente, o pensamento da população. Só quem pode ficar dirigente, quem pode ficar é pessoa que tem conhecimento. Não importa de onde nasceu. É isso mesmo, é para dizer aos nossos concidadãos, não pode se pegar por tribalismo, tem que se pegar por mérito, trabalho.
2: Secretário de Estado na província de Maputo defende integridade nos processos de nomeação de quadros para cargos de direção e de chefia. Na província do Niassa, confissões religiosas comprometem-se a intensificar ações que visam a preservação da paz e estabilidade social no país. Jornalista Isinati Assani.
8: As ações vão consistir na realização de cultos em prol da paz e palestras de sensibilização, sobretudo da juventude, para se distanciar daqueles que protagonizam atos de desestabilização social. O compromisso das congregações religiosas no Niass foi assumido este domingo, na esteira das celebrações dos 34 anos de assinatura do Acordo Geral de Paz em Roma. Sheikh Abdallah Omar, delegado do Conselho Islâmico de Moçambique no Niass, e pastor Zeferino Nsola, da Igreja Assembleia de Deus Internacional, defendem uma reflexão profunda sobre os caminhos da preservação da paz no país, o combate à corrupção nas instituições públicas, ao terrorismo e o consumo ilícito de drogas são ações que devem merecer o envolvimento de todos os estratos sociais. Para o efeito, as nossas fontes sublinham a necessidade de privilegiar-se o diálogo, perdão, unidade nacional, humildade e solidariedade com os mais necessitados. Senata Sani Lixinga.
2: E na atualidade internacional, a temporada dos prémios Nobel arranca hoje com o anúncio em Estocolmo, na Suécia, do vencedor da categoria de medicina. Na sexta-feira será anunciado o galardão de paz e ao longo da semana serão conhecidos também os vencedores dos galardões de física, química e literatura. Todas as categorias serão anunciadas já em Estocolmo, na Suécia, exceto o Nobel de paz, que será atribuído pelo Comitê Nobel Norueguês e terá como cenário o Instituto Nobel Norueguês em Oslo. Fechamos com as temperaturas máximas previstas para hoje em graus centígrados. Pemba poderá atingir 32 graus, Tete e Nampula 31, Inhambane 30, Vilanculo 29, Maputo e Beira 28, Chimoio e Lixinga 27, Xai-Xai 26, Quelimane 25 graus centígrados de temperatura máxima. Apresentamos as notícias. O próximo bloco, às 11 horas.

0: o 4 de outubro, não é apenas uma data que pertence ao calendário. É uma data que pertence à consciência da nação moçambicana, porque há 34 anos os moçambicanos provaram ao mundo que a palavra pode ser mais forte do que a arma, que o diálogo pode vencer o conflito e que o amor à pátria moçambicana pode ser maior do que qualquer divisão entre os moçambicanos. Foi neste dia em que abrimos uma nova página da nossa história moçambicana.
1: Presidente da República, Daniel Chapo.
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3: E agora está na 60 minutos, metade na mili. 9 horas e 7 minutos. Bom dia.

nossa guerra. Como diz Papá Nhusi, deixe-nos desenvolver o nosso pelo Moçambique. Somos pelo diálogo, não pela violência.

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0: São 10 horas em Moçambique.
1: Escute as notícias esta hora, apresentadas por Adérito Lipang. Muito bom dia.
2: Albertina Zandamela e ouvinte, bom dia. Projetos financiados através do Fundo de Desenvolvimento Económico Local Fidel estão a dinamizar o empoderamento juvenil e a contribuir para a autossuficiência na prestação de bens e serviços no distrito de Anquabe, em Cabo Delgado. Segundo alguns beneficiários ouvidos pela Rádio Moçambique, além de alavancar o empreendedorismo local, o financiamento do Fidel tem sido determinante para criar novas oportunidades de trabalho e absorver a mão de obra jovem.
3: Adelino José, quando nós tivemos aquele fundo, aumentamos a maquinaria, o restante do dinheiro que ficava, compramos a madeira que nós estamos a usar para essas 180 portas, porque a empresa que nos contratou havia dito que nós devíamos começar com o nosso fundo pessoal. Para o nosso projeto, o Fidele nos estabilizou.
4: Piedade de milagre também. Tive esse valor pude iniciar com o negócio. Valeu a pena. Eu gostaria de ter um takeaway visível, que fosse mais arranjar mais empregados para ajudar a comunidade.
5: Rafique da Silva Soate. O Fidel ajudou muito. Tem pessoas que vêm para fazer encomendas, consigo fornecer nos projetos. Isso antigamente eu não fazia.
2: Projetos financiados através do Fidel dinamizam no distrito de Anquabe, em Cabo Delgado, empoderamento juvenil e contribuem para autossuficiência na prestação de bens e serviços. No primeiro ciclo de financiamento, Anquabe recebeu e desembolsou mais de 5 milhões de meticais, valor que viabilizou 169 projetos entre iniciativas individuais e coletivas. Milhares de famílias produtoras de 7 distritos da província de Tete poderão enfrentar, a partir de dezembro próximo, os impactos de uma seca severa associada à nova vaga do fenômeno climático El Niño. Jornalista Ignacio Gamay.
6: Trata-se de famílias dos distritos de Xangara, Marara, Caorabaça, Mágoa, Mutarara, Doa e Xiúta, que têm na agricultura a principal fonte de subsistência e rendimento. A previsão de redução da disponibilidade de chuvas poderá comprometer o desenvolvimento das culturas e agravar a vulnerabilidade das famílias que dependem diretamente da produção agrícola. As previsões indicam que a situação de seca poderá prolongar-se até finais de fevereiro do próximo ano, levando as autoridades a ativar de forma antecipada medidas para reduzir os possíveis impactos sobre a população. Segundo a delegada do INGD em Tete, as equipas estão já a trabalhar em coordenação com os governos distritais, com enfoque na sensibilização das famílias produtoras para a adoção de medidas de prevenção e resposta aos efeitos do fenómeno El Niño. Ignacio Gamay, cidade de Tete.
2: Na província do Niassa, confissões religiosas comprometem-se a intensificar ações que visam a preservação da paz e estabilidade social no país, tal como refere Esinat Hassani.
7: As ações vão consistir na realização de cultos em prol da paz e palestras de sensibilização, sobretudo da juventude, para se distanciar daqueles que protagonizam atos de desestabilização social. O compromisso das congregações religiosas no Niassa foi assumido este domingo na esteira das celebrações dos 34 anos da assinatura. A Assembleia de Deus Internacional defende uma reflexão profunda sobre os caminhos da preservação da paz no país, o combate à corrupção nas instituições públicas, ao terrorismo e o consumo ilícito de drogas são ações que devem merecer o envolvimento de todos os estratos sociais. Para o efeito, as nossas fontes sublinham a necessidade de privilegiar-se o diálogo, perdão, unidade nacional, humildade e solidariedade com os mais necessitados. Senata Sani Lixinga.
2: O setor da educação em Mussoril, na província de Nampula, prevê matricular mais de 13 mil alunos, novos ingressos na primeira classe para o próximo ano escolar 2027. Para o alcance desta meta, foram criadas equipas de sensibilização aos pais e encarregados de educação para inscreverem os seus educandos o mais cedo possível, de acordo com César Roberto, chefe da repartição do ensino geral no Serviço Distrital de Educação, Juventude e Tecnologia de Mussoril. Só assim, de acordo com a fonte, o setor poderá primar por uma planificação eficaz no que concerne principalmente a afetação de professores e alocação de material didático. Breve nota do estrangeiro, a temporada dos prémios Nobel arranca hoje com anúncio em Estocolmo, na Suécia, do vencedor da categoria de medicina. Na sexta-feira será anunciado o galardão de paz e ao longo da semana serão conhecidos também os vencedores dos galardões de física, química e literatura. Todas as categorias serão anunciadas em Estocolmo, na Suécia, exceto o Nobel da Paz, que será atribuído pelo Comitê Nobel Norueguês e terá como cenário o Instituto Nobel Norueguês em Oslo. Apresentamos as notícias das 10, as próximas, quando forem 11 horas. 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
8: Estivemos a transmitir em cadeia nacional o serviço de notícias. Esta continua sendo a Rádio Moçambique, a transmitir diretamente dos seus estúdios em Nampula, a sua emissão em língua oficial, na frequência de 765 quilociclos por segundo, banda de 392 metros de onda média, e FM em 90.0 MHz para a cidade e arredores. Manhã de segunda-feira, hoje dia 5 de outubro do ano 2026, na sua companhia ouvinte, aqui estamos, frente ao microfone, Pablo Malico, na central técnica, Benedito António Chamo. Juntos, até muito perto das 15 horas, desejamos-lhe ouvinte uma ótima escuta à nossa emissão. Quando forem 10 horas e 10 minutos, não perca o programa Vozes Desportivas de Nampula. Portanto, hoje é feriado, então a tolerância é de ponto. Por ocasião do dia 4 de outubro, Dia da Paz, comemorado ontem, domingo. Então, aproveito ouvinte no máximo o seu feriado, a sua tolerância é de ponto. Ficar em casa com a família e amigos. Isso é barato e saudável. Aproveite então este feriado para refletir em torno do seu dia a dia, sua maratona diária, portanto, hoje é repouso, é momento de reflexão ao lado da família, também na companhia da Rádio Moçambique. Estamos juntos até às 15 horas nesta emissão em língua portuguesa.

0: Hildo Ferreira, portanto, amigos, o título desta música. São 10 horas e 10 minutos. Acompanhe já a seguir o 20, o programa Vozes Desportivas de Nampula, com Calixto Pedro. Ótima escuta.
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2: O presidente da Associação Provincial de Futebol de Nampula grande que estão criadas todas as condições logísticas e organizacionais para a província acolher o Campeonato Nacional de Futsal. A Associação de Hockey em Patins em Nampula solicita apoio ao governo e parceiros para reerguer a modalidade. Formulado o convite, fique desse lado e acompanhe o detalhe, Vozes Desportivas, do Missão Provincial da Rádio Moçambique em Nampula. Edição, apresentação a cargo de Calixto Pedro e Mamudo Mar, na montagem de registros. Estamos de volta daqui a pouco. Até já.

0: Sport de Nampula entra em falso na pole de apuramento de acesso a Moçambola ao perder na sua deslocação à cidade de Lixinga por 3 bolas sem concorrência. Repórter Mércio João.
1: As Águias Especiais de Lixinga arrancaram com vitória na Pool Norte de acesso ao Moçambola do próximo ano, ao derrotar o Sporting de Nampula por 3-0 este sábado. O resultado justificou a pressão e o domínio exercido pelos polícias de Lixinga, não obstante as inúmeras oportunidades desperdiçadas pelo Sporting de Nampula ao longo do jogo. No fim da partida, o treinador Fernando Machatini das Águias Especiais de Lixinga disse que a sua rapaziada respondeu positivamente à instrução técnico-tática desenhada nos

0: Finalmente não conseguimos finalizar e só podemos nos queixar de nós mesmos. Tivemos uma contrariedade, uma lesão do nosso central, mudamos uma peça e praticamente partiu-nos aquilo que estava traçado. Mas pronto, não, só podemos nos queixar de nós mesmos, o adversário não tem culpa disso. Mas também, infelizmente, é que fomos praticamente condicionados pela equipe de preto, mas não quer dizer que isso foi o culminar da nossa derrota.
1: Com o resultado de Águias Especiais de Lixinga 3-0 Sporting de Nampula, as Águias lideram a Série A da fase regional norte de apuramento ao Moçambola do próximo ano com 3 pontos. Sendo seguidas pelo Sporting de Nampula na segunda posição com 0 e o último lugar pertence ao Atlético de Montepés que esteve de fora esta jornada. Mércio João, a partir de Lixinga.
2: Obrigado, Mércio João. Ainda a contar para a mesma ronda, o Desportivo naquela goleou de forma copiosa o Moxinga Futebol Clube de Lixinga por 4-0. O presidente da Associação Provincial de Futebol de Nampula garante que estão criadas todas as condições logísticas e organizacionais para a província acolher o Campeonato Nacional de Futsal. Janor Pastola referiu que a competição que arranca no próximo mês de novembro promete movimentar a região e ir além do desporto e promoção do mosaico cultural. Segundo o dirigente máximo do futebol em Nampula, o trabalho de preparação assegura que as infraestruturas e o apoio às equipas cumpram as exigências da prova. O evento é visto como uma oportunidade única para colocar Nampula no mapa do desporto nacional e dinamizar o turismo e cultura local através do recebimento de delegações de várias províncias do país.
3: Tudo está a posto. São 16 equipas que vão disputar o nacional. No entanto, a província de Nampula, felizmente, as equipas que estamos inscritas na FIFA Connect, significa que estão em condições de participar no nacional de futsal. Estamos a trabalhar para que o evento seja um sucesso. Aqui, não vamos deixar esse troféu, palavra de ordem, campeão ser de Nampula. Toda a população viesse apoiar as nossas equipas que vão disputar lá. O que nós queremos é que se encha o pavilhão, de modo que em cada jogo que participa a província de Nampula, por favor, nós já somos conhecidos como acolhedores. Então não vamos deixar essa nossa referência.
2: Janor Pastola, presidente da Associação Provincial de Futebol de Nampula, garantindo que Nampula está preparada em todos os aspectos para acolher o Campeonato Nacional de Futsal. O diretor provincial da Juventude, Emprego e Desporto de Nampula, Pagre Joar, desafia a Associação Provincial de Futebol a expandir a prática do futsal para todos os distritos da região. O objetivo do governante é descentralizar a modalidade e garantir que, nos próximos tempos, a prova local se transforme de forma abrangente num verdadeiro campeonato provincial do futsal. A exortação foi feita numa altura em que a província de Nampula finaliza os preparativos para acolher pelo segundo ano consecutivo o Campeonato Nacional de Futsal, agendado para o próximo mês de novembro. Pagre Johar defende igualmente que o futsal não pode ficar confinado apenas na capital provincial, sendo urgente levar o desporto aos distritos para descobrir novos talentos e dar maior robustez competitiva à província.
4: Realmente é complicado denominarmos que o futsal é provincial, só enquanto estiver a decorrer na cidade de Nampula. E aqui estamos a encontrar uma associação provincial engajada naquilo que é o seu trabalho. Isso é uma primeira satisfação. Acredito que daqui um espaço de curto prazo, havemos de estar alinhado aquilo que são os ideais deles com os ideais que tem o nosso governador. O nosso governador pretende massificar o desporto ao nível da província.
5: O nosso governo está desde a prior a seguir passo por passo este evento. Fez tudo para que pudéssemos acolher este campeonato e desejamos que este campeonato seja produtivo, todos possam gostar e seja o momento das províncias se unirem para esta modalidade poder crescer. O futsal é uma modalidade que os jovens gostam muito, mas era uma modalidade inibida e vermos jovens, vermos clubes, vermos províncias a saírem dos seus locais até a nossa cidade, até a nossa província é de louvar.
6: Organizamos um campeonato ao nível da província, as equipes apuraram, temos equipes muito fortes, temos jovens bastante criativos, jovens bastante ambiciosos e eu quero acreditar que seremos campeões. Apelamos a todos os jovens de Nampula, apelamos a todo o público para que possam vir ao pavilhão para poderem aplaudir as nossas equipas.
2: Pagre Johar, diretor provincial da Juventude, Emprego e Desporto de Nampula, afirmando que a realização da maior prova no país em Nampula deve servir de trampolim para massificar a modalidade. O árbitro provincial do nível D, baseado no distrito de Micubura, em Nampula, admite que a Seleção Nacional de Futebol de Sub-17 vai este ano ao Mundial da categoria no Qatar, não como favorita, mas para ocupar o lugar da equipa sensação da competição. Nelson Tatanha.
7: Orlando António Pires falava ao RM Desporto.

0: chamado a fazer a perspectiva dos Mambinhas na prova planetária prevista para o período entre 19 de novembro a 13 de dezembro próximos, com fundamentos de que para que o sonho seja concretizado há que ser feito um trabalho conjunto por todos, desde a direção da FMF, equipa técnica, jogadores e moçambicanos no geral. Especificamente, a fonte disse que o trabalho deve basear-se no estudo antecipado dos adversários e treinos nos aspectos de transição rápida, resistência e velocidade.
1: Nós não vamos passear a nossa bandeira simplesmente. Vamos para mostrar que Moçambique não é só futuro, já é presente, com os pés no chão e coração de mamba. Carece de um trabalho árduo que envolve a todos, não é? Este estudo do adversário envolve preparação, fazendo jogos de transição rápida. Ponto forte neste aspecto deve ser a velocidade.
0: Orlando António Pires falou igualmente da necessidade de o país investir na postura física, tendo em consideração que boa parte de países europeus é composta por atletas robustos fisicamente.
1: De antemão, nós sabemos muito bem que os europeus são mais altos e fortes. Porém, um trabalho de resistência, se calhar, e de bolas paradas, dariam algum impulso positivo preparatório.
0: Árbitro provincial de nível D, baseado no distrito de Mecuburi, em Nampula, falando da necessidade da Seleção Nacional de Futebol de Sub-17 incentivar os treinos para responder às exigências da 21ª edição do Torneio Mundial da categoria Qatar 2026.
2: O árbitro provincial do nível D, baseado no distrito de Mecubura, em Nampula, admite que a Seleção Nacional de Futebol de Sub-17 vai este ano ao Mundial da categoria no Qatar, não como favorita, mas para ocupar o lugar da equipa, a sensação da competição. Está em risco a realização da Assembleia Geral Eleitoral da Associação Provincial de Futebol de Nampula, agendada para novembro de 2026, devido à falta de recursos financeiros. A sessão deverá eleger o novo presidente da agremiação para o quadriênio 2027-2030. A informação foi avançada pelo presidente da respectiva agremiação, Janora Pastola, para quem o principal entrave à organização do evento é a incapacidade financeira da associação para suportar os custos de deslocação, alimentação e outros dos dirigentes dos clubes distritais até a capital provincial. Pastola avançou que se a presença destes elementos, a legitimidade e o quórum necessário para a votação fica seriamente comprometido. Disse que a agremiação ainda continua a procurar soluções ou apoio junto de parceiros e da FMF para desbloquear a verba necessária.
3: E esperemos que continue a apoiar a nós nesses dias que faltam para as próximas eleições. Sabes que esse é como o último ano, provavelmente dentro em breve haverá comunicação de novas eleições para órgãos sociais. Mas com aquilo que nós temos, que os cofres, quando chega ao fim principalmente, até nem sabemos a Assembleia como é que vamos custear, porque temos que deslocar alguns dirigentes para cá, dos clubes, temos que dar alguma alimentação. Estamos a bater porta para vermos se podemos efetivar isso.
2: Janoro Pastola, presidente da Associação Provincial de Futebol de Nampula, e a realização da Assembleia Geral Eletiva do organismo, marcado inicialmente para o próximo mês de novembro, um processo que deverá ditar o líder máximo da modalidade na província mais populosa do país. A Associação de Hóquei em Patins de Nampula solicita apoio ao governo e parceiros para reerguer a modalidade. O secretário-geral da Associação de Hóquei em Patins de Nampula, Luís Amado, sublinhou que o apoio visa a aquisição de material desportivo e reabilitação de recintos de jogos. Amado reiterou a necessidade de potenciar e dinamizar o desenvolvimento da modalidade a nível da província, que atualmente enfrenta severas limitações logísticas. Segundo a fonte, a província conta com jovens talentosos e interessados em praticar hóquei em patins, mas a falta de patins, stickers, bolas e equipamentos de proteção tem travado o surgimento de novas equipas e massificação do desporto.
4: Era uma modalidade que já estava toda ela esquecida e até hoje já temos o hóquei em patins na província de Nampula. Sendo assim, reforço acerca dos lugares apropriados para realizar o hóquei em patins. Fiz um torneio que ultimei há pouco, que até os meninos corriam no buraco, mas com a falta da organização, as infraestruturas um pouco estragadas. Mas mesmo assim, nós não desistimos. Segunda, nós temos uma ação que nos ocorre como os treinadores. Chegamos a formar alguns atletas, mas chega um tempo que eles já murcham por falta de competições fora, tanto no nacional, tanto no distrito, acabam abandonando. E depois também é uma perca e é um toelto, um treinador que já fez, conseguiu formar a ele, mas por último não fez as competições. Cerca do material do hóquei. É um material que é muito custoso. E se até insistir hoje com o material do hóquei, foi através das fotografias, as encomendas, lançado pela rede social, que o Portugal, por uma vez, nos forneceu o material do hóquei em patins. Então, assim, é o reforço e nós estamos firmes e até vamos continuar a compartilhar o hóquei em patins aqui na província de Nampula.
2: Luiz Amado, secretário-geral da Associação de Hóquei em Patins em Nampula, retirando que a associação não consegue avançar sozinha sem o suporte da Direção Provincial da Juventude, Emprego e Desporto e do empresariado local. A Associação Provincial de Xadrez em Nampula prepara para próximos dias 10 e 11 do mês em curso uma competição infanto-juvenil da modalidade. Gracinda Caramás.
5: O presidente da Associação Provincial de Xadrez, Sadoc Elias, disse que a competição vai potenciar o nível de competitividade e identificar mais atletas competentes das próximas competições nacionais e internacionais. Neste momento, decorrem partidas preparatórias do evento Infanto-Juvenil Provincial que se avizinha, onde farão parte 50 xadrezistas em masculino e feminino.
6: Numa primeira fase, é a cidade de Nampula. Temos o distrito de Nacala e temos Mussoril. Temos que referir, temos aqueles estudantes que foram aos jogos escolares e eles já estão no nível de entrar para o sub-16 e concorrer para aquilo que é o nacional, que se dizia. Neste momento estamos no processo de divulgação da informação. Queremos divulgar a informação a quem tem sido nossos parceiros, reforçar aquilo que são as parcerias que a gente tem. Depois vamos para a fase de implementação.
5: Presidente da Associação Provincial de Xadrez, Sadoc Elias, e o processo de preparação do Campeonato Infanto Juvenil a se realizar nos dias 10 e 11 do mês em curso na cidade de Nampula.
2: A Associação Provincial de Xadrez em Nampula prepara para os próximos dias 10 e 11 do mês em curso uma competição infanto juvenil da modalidade. O Conselho da Direção, clubes e equipas filiadas na Associação Provincial de Voleibol de Nampula decidiram marcar para 24 do mês em curso o torneio Carlos Langa em homenagem ao professor Langa, primeiro presidente da Associação Provincial de Voleibol de Nampula, ora falecido. De novo em antena, Nelson Tatanha.
0: O torneio Carlos Langa vai acontecer na Escola Secundária de Nampula, no escalão de juvenis e júniores masculinos e femininos, com a participação de equipas que movimentam o voleibol na cidade capital. A decisão foi tomada este sábado na cidade de Nampula, durante a Assembleia Geral Extraordinária, na qual Carlos Langa foi homenageado a título póstumo.
7: Sobre a homenagem ao professor Langa, culminou na marcação da data de um torneio, denominado Torneio Carlos Langa, que vai acontecer no dia 24 deste mês, em outubro. No segundo ponto da agenda, falamos sobre o campeonato provincial. Como a ideia era deliberar entre as equipas presentes, com direito a voto, estavam lá presentes à altura da votação, apenas equipas de Nampula e com o apoio das direções provinciais de educação, juventude, emprego e desporto, concordamos que o campeonato provincial deste ano será decorrer na cidade de Nampula, cuja nossa maior dificuldade é mesmo o alojamento.
0: Presidente da Associação Provincial de Voleibol de Nampula, Hélio Magni, que há a previsão de um torneio de voleibol em homenagem ao professor Langa, membro fundador e antigo presidente da Associação Provincial da Modalidade. A iniciativa foi aplaudida por Sofia Ossene, chefe da repartição do desporto de rendimento na Direção Provincial de Juventude, Emprego e Desportos de Nampula.
8: Foi uma iniciativa muito boa. Exorto as outras associações a pautarem também a mesma iniciativa. Caso tenham, porque isto mostra a consideração que tiveram com este presidente desta associação, que deu muito por esta associação, que hoje ainda estamos aqui a testemunhar.
0: A reunião contou com a participação dos núcleos desportivos distritais através das plataformas digitais e foi igualmente discutida a data para a realização do Campeonato Provincial de Voleibol de Nampula. Falou-se da fase nacional dos Jogos Desportivos Escolares passada e o processo eleitoral a decorrer em novembro próximo.
2: O Conselho de Direção, clubes e equipas filiadas na Associação Provincial de Voleibol de Nampula decidiram marcar para 24 do mês em curso o torneio Carlos Langa em homenagem ao professor Langa, primeiro presidente da Associação Provincial de Voleibol de Nampula, ora falecido. Está tudo dito no que diz respeito às vozes desportivas desta segunda-feira, 5 de outubro do ano 2026. Recebo as despedidas de Mahmoud Omar, Calixto Pedro. Nós voltamos a cruzar o caminho assim que pudermos. Até lá, bom desporto.
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10 horas e 34 minutos. Manhã de segunda-feira. E este é o Encontro de Amizade na Rádio Moçambique, a caminho das 11 horas. Mantém que voltaremos a estabelecer o contato com a Antena Nacional para a atualização das notícias. Lembrando-lhe, ouvinte, que homem informado vale por dois. Estamos ouvindo então Constâncio. Papá. Muito bom dia, ouvinte. Muito obrigado então pelo carinho da sua audiência.

10:55. A caminho das 11 horas, momento em que voltaremos a estabelecer o contacto com a Antena Nacional para a atualização do serviço noticioso.

0: presença dos maçucos, são 11 horas em Moçambique.
1: 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Mais uma vez, bom dia.
2: Muito bom dia. Casos de abuso sexual contra menores de idade continuam a subir na província de Inhambane, com vários registros recentes de violência nos distritos de Murrumbeni e na capital provincial, tal como refere o jornalista Efraim Macitela.
3: Apenas na última semana de setembro, dois casos deram entrada no centro de saúde de Murrumbeni. Entre as vítimas está uma criança de apenas 4 anos, cujo agressor permanece desconhecido, e um rapaz de 14 anos que sofreu violência física e penetração anal. O suspeito deste último crime encontra-se em parte incerta. De Inhamban, Efraim Macitela.
2: Milhares de famílias produtoras de 7 distritos da província de Tete poderão enfrentar a partir de dezembro próximo os impactos de uma seca severa associada à nova vaga do fenômeno climático El Niño. Ignacio Gamay.
4: Trata-se de famílias dos distritos de Xangara, Marara, Caorabassa, Mague, Mutarara, Doa e Xiuta, que têm na agricultura a principal fonte de subsistência e rendimento. A previsão de redução da disponibilidade de chuvas poderá comprometer o desenvolvimento das culturas e agravar a vulnerabilidade das famílias que dependem diretamente da produção agrícola. As previsões indicam que a situação de seca poderá prolongar-se até finais de fevereiro do próximo ano, levando as autoridades a ativar de forma antecipada medidas para reduzir os possíveis impactos sobre a população. Ignacio Gamay, cidade de Tete.
2: Mais de 10.500 habitantes do município de Coamba, no Niassa, passarão a consumir água potável ainda este ano. Januário Eduardo.
5: Para o efeito, serão abertos 7 furos de fornecimento do líquido e a expansão da linha de distribuição de água para as comunidades de Mucuapa, Nazombe e outras, no investimento de mais de 4 milhões e 200 mil meticais. O desafio da edilidade visa reduzir as longas distâncias que a população percorre para ter acesso à água potável, além de erradicação de doenças de origem hídrica. Januário Eduardo, a partir de Lixinga.
2: O setor da educação em Mossoril, na província de Nampula, prevê matricular mais de 13 mil alunos, novos ingressos na primeira classe para o próximo ano escolar 2027. O detalhe por Júlio Moro.
6: Para o alcance desta meta, foram criadas equipas de sensibilização aos pais e ou encarregados de educação para inscreverem os seus educandos o mais cedo possível, de acordo com o César Roberto, chefe da repartição do ensino geral no Serviço Distrital de Educação, Juventude e Tecnologia de Mossoril. Só assim, de acordo com a nossa fonte, o setor poderá primar por uma planificação eficaz no que concerne principalmente a afetação do professor e a alocação do material didático. De Nampula, Júlio Moro.
2: O constante deslocamento de famílias devido à insegurança em algumas comunidades de Cabo Delgado está a dificultar a matrícula e o regresso às aulas de crianças em idade escolar. Jornalista Florinda Fernando.
7: Segundo avançou o porta-voz da Direção Provincial de Educação em Cabo Delgado, Melchior Patrício, algumas famílias deslocadas, depois de abandonarem as suas comunidades de origem, optam por não matricular os filhos nas escolas das zonas de reassentamento, devido ao receio de serem novamente obrigadas a abandonar os locais onde se encontram. A situação preocupa o setor de educação, que para inverter o cenário e assegurar que nenhuma criança fique fora do sistema de ensino, está a intensificar as campanhas de sensibilização nos centros de reassentamento existentes na província. Florinda Fernando, em Pemba.
2: Na atualidade internacional, a temporada dos prémios Nobel arranca hoje com anúncio em Estocolmo, na Suécia, do vencedor da categoria de medicina. Na sexta-feira será anunciado o galardão de paz e ao longo da semana serão conhecidos também os vencedores dos galardões de física, química e literatura. Todas as categorias serão anunciadas em Estocolmo, na Suécia, exceto o Nobel da Paz, que será atribuído pelo Comitê Nobel Norueguês e terá como cenário o Instituto Nobel Norueguês em Oslo. Apresentamos as notícias das 11 às próximas às 12 horas e 30 minutos inseridas no Jornal da Tarde.
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0: RM. 11 horas e 4 minutos. 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

I'm sorry, tanto qualquer coisa como me perdoe. Peço desculpas. Rui Michel ao lado de Vidiel. 11 horas e 9 minutos, a caminho das 12 horas. No momento em que iremos transmitir o noticiário provincial aqui na Rádio Moçambique. Amanhã de segunda-feira, hoje dia 5 de outubro do ano 2026. No ar continua o encontro de amizade até muito perto das 15 horas. Mingas e Chico, Chico Angolo Tana.

0: Portanto, estamos ainda diante de um dia de repouso. Portanto, é o feriado, tolerância de ponto, no âmbito do 4 de outubro, dia da paz, comemorado ontem, domingo. Vamos então perceber de si, ouvinte, como é que está a ser o seu repouso, como é que está a ser o seu dia de feriado hoje, sua tolerância de ponto. Nosso número é 87-42-61-76-7. Onde é que está a passar então este feriado? Como é que está a passar? Com quem está a passar? Diga-nos então agora, ouvinte, vamos conversando aqui até muito perto das 12 horas, altura em que iremos transmitir o noticiário provincial. Nosso número é 8742-61-767. 8742-61-767. Ouvinte pode ligar a partir de já, conversar conosco. Falando-nos então de como é que está a ser o seu feriado. Primeiro ouvinte em linha, vamos atendê-lo. Ouvinte, muito bom dia. Bom dia ouvinte, grande irmão, muito bom dia.
1: Bom dia.
0: Seu nome e de onde é que nos liga, por favor?
1: Já sou Faz Bem António, a partir de Moicade, posto administrativo de Imala.
0: Faz Bem António, liga-nos de Moicade, concretamente no posto administrativo de Imala.
1: Exatamente.
0: Muito bem, faz bem. Como é que está a ser então Imala neste momento? Como é que está aí a ser a convivência?
1: Aqui está um pouco calmo, estou na machamba a raspar mandioca.
0: Está na machamba a raspar mandioca?
1: Sim, com a minha família, sim.
0: Ok, para transformar em mandioca seca, não é?
1: Exatamente.
0: Muito bem. Então saiu, foi para a machamba muito cedo.
1: Já, saiu muito cedo mesmo. Mas daqui a pouco vou voltar para casa.
0: Daqui a pouco volta a casa, né?
1: Sim.
0: Muito bem, para também dar continuidade com outras atividades.
1: Exatamente.
0: Muito bem. Então, continuação de um bom trabalho e também um bom feriado para si aí na machamba.
1: Já, muito obrigado, meu irmão. Eu só me toco de música, meu irmão.
0: Sim. Qual é a música que faz bem?
1: Mucucumala.
0: Ah, Mucucumala.
1: Sim.
0: Está certo. Iremos tocar, então, ao longo desta emissão.
1: Tá bom, muito obrigado. Bom trabalho.
0: Muito obrigado, faz bem. Estamos juntos. Fica bem aí em Moicate, aí em Muculuone. E continuação de uma ótima escuta a emissão da Rádio Moçambique. São 11 horas e 25 minutos. Estamos a conversar com o ouvinte para percebermos como é que está a ser então o feriado, como é que está a ser esta tolerância de ponto, portanto, onde é que está a passar, como está a passar e com quem está a passar. Temos mais um ouvinte em linha. Ouvinte, muito bom dia.
2: Bom dia.
0: Bom dia, ouvinte. E seu nome? E de onde é que nos liga neste momento?
2: Meu nome é Sorrego Carlos Sidólica Rio Lute.
0: Não percebi o nome, desculpa.
2: Régua Carlos.
0: Régua Carlos.
2: Sim, Yulute.
0: Muito bem. Régua Carlos, liga-nos a partir de Yulute. Como é que está a ser Yulute neste momento, Régua?
2: Mas eu estou doente, torres de dente.
0: Está a sentir dor de dente?
2: Sim.
0: Opa, desde quando, Régua?
2: Há 4 dias hoje.
0: 4 dias com problemas de dente?
2: Sim.
0: Então, o que está a acontecer? A bochecha inflamou, o dente está furado, como é que é?
2: Mas tem raja, o dente tem raja.
0: O dente tem racha?
2: Sim.
0: Então, a única solução é mesmo extrair?
2: Isso mesmo.
0: Sim, precisa de ir a uma unidade sanitária que é para extrair o dente, para não ter essas complicações no futuro.
2: Obrigado.
0: Muito bem, então, rápidas melhoras para si. E o resto da família, como é que está?
2: Mas o resto da família está de saúde?
0: Sim.
2: Ah, mas minha esposa está na machamba, está a semear amendoim.
0: A sua esposa está na machamba a semear amendoim?
2: Sim.
0: E o Régua não foi com ela por conta da dor de dente?
2: É, por causa disso mesmo.
0: Muito bem, rápidas melhoras para si e continue na nossa companhia.
2: Bom trabalho, mamãe.
0: Muito obrigado. E, portanto, são, neste momento, 11 horas e 27 minutos. Continuamos a conversar com o nosso ouvinte para percebermos um pouco sobre tanto como é que está a passar este dia de hoje, esta segunda-feira, uma segunda-feira calma, pelo menos aqui na capital do Norte. Muito bom dia.
3: Bom dia.
0: Bom dia, ouvinte. Seu nome? Bom dia. Muito bom dia, ouvinte. Seu nome?
3: Mahando Lalawa. Mahando.
0: Alô? Complicações de comunicação com este ouvinte a partir de Lalawa. E espero que continue a ligar-nos mais aqui no, nos nossos estúdios. Ouvinte, muito bom dia.
4: Bom dia.
0: Bom dia, estimado ouvinte. Seu nome e de onde é que nos liga, por favor?
4: Eu sou Assanito Germano.
0: Assanito?
4: Germano.
0: Germano, Assanito Germano. De onde é que nos liga, por favor, Assanito?
4: Como?
0: De onde é que o Assanito liga-nos?
4: Muito bem, é que não perceber de português e falo uma boa outro tempo, pá.
0: Não ligar lá o Assanito?
4: Como?
0: Não ligar o Muruá e Álvaro?
4: Aqui na Côte, na Côte, na Côte, mano.
0: Ah, liga-nos na Côte.
4: Como?
0: Como é que estamos aí na Côte? Perdemos a comunicação com este ouvinte Assanito. Comunicação a não fluir aqui nos estúdios da Rádio Moçambique. Portanto, mas falávamos com o ouvinte chamado Assanito, que a comunicação não fluiu, acabamos perdendo. Vamos atender mais o ouvinte em linha. Ouvinte, muito bom dia.
5: Ora, viva Rádio Moçambique, bom dia.
0: Bom dia, ouvinte. Seu nome e de onde é que nos liga, por favor?
5: Assana, a partir aqui em Micheca, na Mihalo, não sei aí, na rádio.
0: Na Rádio Moçambique está tudo controlado.
5: Obrigado.
0: Nada de mal. Então, como é que está a passar o feriado?
5: Epa, passei muito bem. Não sei, aí também aí na Ampula, na rádio, aí no estúdio.
0: Estúdio está tudo controlado e nada mal.
5: Ok.
0: Sim, sim. E a família como é que está?
5: A família está com boa saúde.
0: Uhum.
5: Ah, não sei, também a família em casa tem jeito bem.
0: Sim, sim, nada mal, está tudo bem.
5: Ok.
0: Exatamente. Então, muito obrigado. Continuação de uma ótima escuta à nossa emissão e um bom feriado aí para si.
5: Muito obrigado, Papo Limanico, conhecido por nome, um amém.
0: Muito obrigado e estamos juntos. A caminho das 12 horas, continuamos então a conversar com o ouvinte através do nosso número que é 8742-61-767. 8742-61-767. Vamos conversar com mais um ouvinte que está em linha. Bom dia. Estimado ouvinte, muito bom dia.
6: Muito bom dia.
0: Bom dia, ouvinte. Eu estou a ouvir. Seu nome e de onde é que nos liga, por favor?
6: É o meu nome. Chamo-me Lautero Martins e ligo daqui. Muite.
0: Liga-nos de Muite. O nome é Martins?
6: Lautero, sim. Lautero Martins.
0: Lautério Martins.
6: Sim, sim.
0: A partir de Muite. Como é que estamos aí, Muite, em Nicobor?
6: Aqui o Muite está de boa saúde, mas tem nas antenas.
0: Aqui também está tudo controlado e nada mal.
6: Obrigado.
0: Como é que está a ser o feriado aí, Muite?
6: Aqui o feriado está de bom ritmo.
0: Uhum.
6: Ah, não sei aí nas antenas.
0: Está tudo controlado e nada mal.
6: Ah, obrigado também.
0: Muito obrigado, então. Continuação de uma ótima escuta à nossa emissão e bom feriado aí para si.
6: Obrigado, RN.
0: Muito obrigado, estamos juntos. São, neste momento, 11 horas e 31 minutos. E continuamos então a conversar com o nosso ouvinte a caminho das 12 horas, momento em que iremos transmitir, portanto, o noticiário provincial. Vamos atender mais o ouvinte que está em linha. Ouvinte, muito bom dia.
7: Bom dia, aqui fala o António Carlos João, a partir de Netia, distrito de Monapo.
0: António Carlos João, Netia, Monapo. Como é que estamos em Netia? Como é que estamos em Monapo?
7: Epa, já estamos bem, Netia, estamos felizes porque estamos no mês que Netia vai completar o ano.
0: Uhum.
7: Exato.
0: Quando é que será? Qual é o dia de Netia?
7: 22 de outubro, no mês que estamos.
0: 22 de outubro é dia de Netia, né?
7: Exato. E eu, em primeiro lugar, saúdo o meu irmão Gilto Máquina, que é o trabalhador da Rádio de Moçambique, no Serraio Ampula.
0: Exatamente. Muito bem. E então, o que está sendo preparado aí para o dia de Netia?
7: Epa, nós que queremos acreditar que nesse dia passarmos pão, nata de mal. Exato. Agora será até chegar o dia.
0: Ok.
7: Sim.
0: Muito bem, muito obrigado. Então espero que esse dia seja coroado de êxito e seja um dia, portanto, de muita animação aí na tia.
7: Muito obrigado. Mas quero que meta uma música aí do meu ídolo, Maestro Júnior, depois da comunicação.
0: Maestro Juni.
7: Exato.
0: Está certo. Iremos tocar, então, ao longo desta mesma emissão, aqui na Rádio Moçambique. Iremos oferecer a música do Maestro Juni.
7: E perceber que ontem que entra o meu mano Gilto Máquina, sumiu muito.
0: O Gildo Máquina está mesmo por aqui na rádio?
7: Sim.
0: Sim, sim. Mas também está cumprindo outras atividades internas. Mas está por aqui. Estamos juntos.
7: Manda saudação para ele. Manda saudação para ele.
0: Muito obrigado. Será entregue. Estamos juntos e ótima escuta a nossa emissão.
7: Oh, muito obrigado. Bom trabalho.
0: Obrigado. 11 horas e 30 e... E 33 minutos, a conversa a fluir nos estúdios da Rádio Moçambique, emissora provincial de Nampula. Vamos atender mais o ouvinte que está em linha. Ouvinte, muito bom dia.
8: Bom dia.
0: Bom dia, ouvinte. Muito bom dia.
8: Bom dia, como vai?
0: Muito bem, não sei desse lado.
8: Ok, Deus. Que fala Nazaré, Nampula.
0: Nazaré, a partir de Nampula.
8: Sim, aí na Miteca.
0: Está aí na Miteca, Nazaré.
8: Sim.
0: Muito bem. Como é que estamos aí na Miteca, ou Nazaré? Opa, perdemos a comunicação com Nazaré. Portanto, ligava-nos a partir de Namiteca, aqui na cidade de Nampula. Mais um ouvinte em linha. Ouvinte, muito bom dia.
9: Muito bom dia.
0: Bom dia, estimado ouvinte. Seu nome e de onde é que nos liga, por favor?
9: Masquil, a partir de Namaé, da parte de Naikolo.
0: Não percebi o nome, desculpa.
9: Masquil.
0: Masquil.
9: Sim.
0: A partir de Namaé, da bairro de Naikolo.
9: Sim, sim.
0: Muito bem. Como que estamos em Namaíta? Como que estamos em Naikolo?
9: Graças a Deus. Estamos bem, graças a Deus.
0: Uhum.
9: Sim, não sei nas antenas.
0: Tudo bem também, nada mal.
9: E o da meu mano, Pablo Malico, também está de boa saúde?
0: Pablo Malico está de boa saúde, nada mal.
9: Graças a Deus.
0: Muito bem. E então, como está a ser aí o feriado aí em Naikolo?
9: E aí, estamos a tomar uma cerveja bem geladinha aqui na mangueira aqui.
0: Epa, estão a tomar uma cerveja bem gelada.
9: Sim, sim.
0: Debaixo da mangueira.
9: Sim, sim, começa de ponto.
0: Yeah, que bom. Que bom, que bom. A cerveja sempre com esse pouco sol que está a fazer é mesmo uma forma de matar a sede.
9: Sim, sim, sim.
0: É verdade.
9: Sim.
0: Mas então, está a tomar a cerveja com quem?
9: Dou a tomar cerveja com meu irmão, Antoninho.
0: Sim.
9: E minha esposa também, Onia Moisés.
0: Sua esposa também está aí no grupo, né?
9: Sim, sim.
0: Opa, já faz bem. Significa que é um lar de muita harmonia. É bom.
9: Graças a Deus, graças a Deus. Pois, pois, pois.
0: Muito bem. Então, boa continuação aí.
9: Dessa vez do Pablo Malico também.
0: Sim, estou servido. Muito obrigado. Gostaria também de molhar a garganta.
9: Perdi o número, pois.
0: Não percebi?
9: Perdi teu número. Tive deu contato, mas perdi. Acabou partendo.
0: Perdeu o meu contato?
9: Sim.
0: Opa, como é que perde o meu contato? Como é que perde o contato de um amigo?
9: Eu perdi meu telefone, depois recuperei o número.
0: Ah, depois recuperou o número?
9: Sim, sim.
0: Ok. Tá bem, iremos fornecer o número, o nosso contato.
9: Obrigado, bom trabalho, Paulo.
0: Estamos juntos, qualquer coisa iremos falar.
9: Obrigado, obrigado, boss.
0: Muito obrigado. São neste momento 11 horas e 36 minutos. Mais um ouvinte está em linha, vamos conversar com ele. Ouvinte, muito bom dia. Ouvinte, bom dia.
10: Como está, Salvador?
0: Muito bem, não sei desse lado.
10: Obrigado.
0: Sim, sim. Estamos a ouvir com muita dificuldade, acabamos perdendo esta comunicação, mas não fluiu, portanto, a comunicação. Por conta mesmo de algum ruído de comunicação, vamos atender mais o ouvinte que está em linha. Ouvinte, muito bom dia.
11: Muito bom dia, Rádio Moçambique. Bom dia a todos os ouvintes da Rádio Moçambique.
0: Bom dia, ouvinte. Seu nome e de onde é que nos liga, por favor?
11: Sou Agostinho Paulo, conhecido por Pelo Menos, a partir de Japiro, no Regulado na Pita.
0: Grande Pelo Menos, está no Regulado na Pita. Como é que estamos aí, Grande Pelo Menos?
11: Aqui tudo bem, muito excelente aqui.
0: Muito excelente.
11: Exatamente.
0: Nada mal.
11: Nada de mal.
0: Muito bem. Então, pelo menos, como é que está a ser então este feriado aí desse lado?
11: Apesar de feriado, como sou camponês, já tinha entrado no campo.
0: Já está no campo?
11: Sim, acabo de chegar aqui. Na horta.
0: Ah, estava na horta.
11: Sim.
0: E acaba de chegar em casa.
11: Agora estou em casa aqui.
0: Muito bem. Então, na horta, o que tem lá? O tomate, a cebola?
11: Tem tomate. Quiabo, milho.
0: Ok. Então daqui a pouco teremos maçaroca, ou pelo menos.
11: Quase há 2 meses havemos de conseguir.
0: Havemos de conseguir maçaroca, né?
11: Sim.
0: Muito bem. E a família restante, como é que está?
11: a família em geral está de saúde.
0: Muito bem, então, continuação de uma ótima escuta à nossa emissão e um bom feriado aí para si.
11: Muito obrigado.
0: Obrigado, pelo menos. São, neste momento, 11 horas e 38 minutos. Indicação de que temos mais um ouvinte em linha e ele pretende, de facto, conversar conosco. Estimado ouvinte, muito bom dia.
12: Bom dia, como está?
0: Muito bem, não sei desse lado, ouvinte.
12: Epa, tudo bem, graças a Deus.
0: Sim, sim. Seu nome e de onde é que nos liga, por favor?
12: Eu Fátima, Joaquim aqui, Antigo Control.
0: Joaquim?
12: Fátima Joaquim.
0: Ah, é Dona Fátima Joaquim. Opa, uma voz feminina. Muito bem. Dona Fátima, está a ligar-nos a partir do Control, é isso?
12: Sim, Antigo Control.
0: Antigo Control.
12: Sim.
0: Muito bem. Então, Dona Fátima, seja bem-vinda à Rádio Moçambique. Como é que está?
12: Obrigada, eu estou bem.
0: Sim. Muito bem. Está na companhia da família?
12: Bem, estou.
0: Está.
12: Estou.
0: E como é que está a ser, então, esse feriado aí no Antigo Control, Dona Fátima?
12: Epa, aqui, graças a Deus, ainda não ouvi mal.
0: Uhum.
12: E acho que estamos bem.
0: Exatamente.
12: Porque não posso dizer que estamos bem, enquanto que noutras casas ou outros bairros
0: sim,
12: está
0: sim.
12: mal.
0: Exatamente.
12: Sim. Sim, vou testemunhar daquilo que está na minha casa. Estamos bem.
0: Exatamente. E então, Dona Fátima, já estamos quase para as 12 horas. O que está sendo colocado no fogão para o almoço? Já que é dona de casa, né?
12: Assim estão a pôr em panela aí.
0: Sim, sim.
12: E para cima, então?
0: Para cima. E qual é o caril?
12: O caril é papai frito.
0: Papai frito. É muito bom, como a cebola, um pouco
12: tomate.
0: Tem que ter um pouco de molho de tomate, é muito bom.
12: É isso mesmo.
0: Então adivinhei a comida da Dona Fátima Joaquim, hein?
12: Então, você é cozinheiro, então, entende da cozinha.
0: Sim, sim, entendo. Muito bem, Dona Fátima, muito obrigado por ligar para nós.
12: Tem a minha música, pá?
0: Sim, sim.
12: As minhas músicas, Sungura.
0: Ah, Sungura.
12: Timou tempo.
0: Ah, Dona Fátima gosta de Sungura.
12: Gosto porque eu dancei.
0: Sim, sim.
12: As minhas músicas.
0: Está-se a lembrar do seu tempo?
12: Agora.
0: Quando era menina. Tá bem, iremos tocar, Dona Fátima. Sungura temos aqui demais. Iremos tocar ao longo deste espaço de emissão.
12: Tá bom, obrigado.
0: Obrigado, Dona Fátima. Passe bem e agradecemos imenso por ligar para nós.
12: E bem trabalho também.
0: Obrigado, bom feriado aí para vocês. São neste momento 11 horas e 40 minutos. Foi então a voz feminina, Dona Fátima Joaquim, a partir do Antigo Control. Ela está neste momento a mexer as panelas. Daqui a pouco a refeição já estará pronta, então. Que bom, hein? Mais um ouvinte em linha. Ouvinte, muito bom dia.
13: Bom dia, obrigado.
0: Muito bom dia. Seu nome e de onde é que nos liga, por favor?
13: Sou Momade Vicente, partida aqui no Namicopo.
0: Momade Vicente, liga-nos de Namicopo.
13: Sim, sim.
0: Muito bem. Momade Vicente, como é que estamos em Namicopo?
13: Como?
0: Como é que está-se a passar o feriado aí em Namicopo?
13: Sim, aqui está tudo bem, não sei, na rádio.
0: Na rádio Moçambique tudo bem também? E nada mal, está sim. Tudo controlado. Tudo controlado mesmo.
13: Alô?
0: Sim, sim, dizia eu que aqui na rádio está tudo controlado. Perdemos a comunicação com este ouvinte, a partir de Namicopo, aqui muito próximo das nossas instalações. Portanto, a comunicação não foi avante. Vamos atender mais um ouvinte em linha. Estimado ouvinte, muito bom dia. Alô, ouvinte, bom dia. Não é desta vez. Ouvinte, bom dia. Estamos a ouvir com algum ruído, tanto um ruído de comunicação. Mas o nosso número, vamos aqui lembrar, é 87-42-61-76-7. Está no ar este número. Ouvinte, muito bom dia.
14: Bom dia.
0: Bom dia, ouvinte. Seu nome, de onde é que nos liga, por favor?
14: É Jorge Luiz Jorge, vivo no 22 de agosto, Mototop.
0: Jorge Luiz Jorge, liga-nos de Mototop, 22 de agosto.
14: Sim, sim.
0: É onde vive o meu amigo Alberto Chechas.
14: É Bradre.
0: Não percebi?
14: É sobrinho dele.
0: Ah, é o sobrinho do Alberto Chechas.
15: Alberto Sessi.
0: Muito bem. Então, como está sendo o feriado aí em Mototop?
15: Epa, aqui normal, graças a Deus. Estou mandando mensagem para Alberto Sessi.
0: Ok.
15: Com a mulher dele, com a filha dele, família, todas as famílias.
0: Sim.
15: Também para a minha mulher, Maria Raja. Com o meu filho, muito obrigado. E o Pablo Marinho, tchau.
0: Tchauzinho, bom feriado aí para si. Estamos juntos, 11 horas e 42 minutos.

0: O nosso telefone não para de chamar, portanto, é o ouvinte então a querer marcar presença neste dia de feriado. Ouvinte, muito bom dia.
1: Bom dia.
0: Bom dia, ouvinte. Seu nome e de onde é que nos liga, por favor?
1: Manuel Antônio, conhecido nome de Capatia, a partir do Terreco Metacuru.
0: Manuel Antônio, conhecido por Macapatia.
1: E sim.
0: A partir do Régulo Metacuro.
1: Régulo Metacuru, exatamente.
0: Muito bem. Como é que estamos neste regulado, então?
1: Aqui tudo tranquilo, não havia mal. E sim.
0: E o feriado, como é que está sendo passado aí?
1: Aqui estou a passar limpo.
0: Está a passar limpo.
1: E sim.
0: Gostei de ouvir. Passar limpo, hein? Muito bem, muito bem. Gostei bastante de ouvir. Então, a família, como é que está?
1: A família, tudo está normal. E sim.
0: Está certo. Então, pronto, continuação de uma ótima escuta à nossa emissão. E tenha um feriado bastante produtivo aí em casa.
1: Obrigado.
0: Muito obrigado. 11 horas e 45 minutos, a caminho das 12 horas. Como sempre, tenho lhe lembrado o ouvinte que às 12 horas transmitiremos o noticiário provincial. Mais um ouvinte em linha. Ouvinte, bom dia. Perdemos a comunicação e continuamos então aqui nos nossos estúdios e conversando com o nosso ouvinte. 8742 61767 é o nosso número de telefone disponível. Ouvinte, muito bom dia.
2: Bom dia.
0: Bom dia, ouvinte. Seu nome e de onde é que nos liga, por favor?
2: Sebastião Tito, de Nampula.
0: Sebastião?
2: Tito, Nampula.
0: Sebastião Tito, a partir da cidade de Nampula.
2: Bairro de Namiepe.
0: Bairro de Namiepe.
2: Sim.
0: Muito bem. Sebastião Tito, como é que estamos aí em Namiepe?
2: Estamos bem, estamos passando bem o dia de hoje.
0: Está a passar bem o dia de hoje. É um feriado de tolerância de ponto, não é?
2: Alô?
0: Tolerância de ponto, não é? Hoje, feriado. Então vale a pena aproveitar.
2: Vale a pena aproveitar, sim, o dia de hoje.
0: Sim,
2: Mas
0: sim.
2: estou passando bem junto da família.
0: Ok.
2: Ok. E não
0: Muito.
2: sei do outro lado.
0: Do outro lado está tudo controlado, nada mal. Ficamos ainda muito mais felizes agora que falamos consigo a partir daí de Namiepe.
2: Tá bom, muito obrigado.
0: Obrigado, ótima escuta à nossa emissão e bom feriado aí para você. Obrigado. Continuamos então a conversar com o ouvinte e temos indicação, aliás, indicação de que temos mais um ouvinte em linha. Não é desta vez, mas sim, temos sim um ouvinte. Ouvinte, muito bom dia.
3: Bom dia.
0: Bom dia, ouvinte. Seu nome e de onde é que nos liga, por favor?
3: Daniel Cidai, aqui em Galito.
0: Daniel Sidai.
3: Sim, aqui no posto de Calipo.
0: No posto de Calipo. Como é que estamos aí em Calipo?
3: Aqui em Galipo amanheceu bem, não vi nada de mal. Assim estou na minha casa, do ar raspar mandioca.
0: Está a raspar mandioca em casa?
3: Sim, estou em casa aqui.
0: Debaixo da mangueira ou numa varanda fresca?
3: Você aí na rádio.
0: Na rádio, meus amigos, está tudo bem?
3: Ok.
0: Nada de mal. E ficamos mais felizes agora que falamos consigo. Estamos a saber que
3: É.
0: está a raspar mandioca.
3: É verdade.
0: Muito bem. Está a raspar com quem a mandioca? As crianças, a esposa?
3: Assim estou com a minha esposa.
0: Sim.
3: É.
0: Muito bem. Está certo, então. Bom trabalho aí. E ótima escuta à nossa
3: Obrigado.
0: emissão.
3: Obrigado também. E bom trabalho.
0: Estamos juntos. Estamos juntos, ouvinte. São 11 horas e 48 minutos, manhã de segunda-feira, hoje dia, portanto, 5 de outubro do ano 2026. É uma segunda-feira de tolerância de ponto por ocasião, portanto, do dia 4 de outubro, dia da paz, celebrado ontem, domingo. Vamos ouvir mais um ouvinte, aliás, vamos atender mais um ouvinte em linha. Ouvinte, bom dia.
4: Bom dia, Pablo Malico.
0: Bom dia, estimado ouvinte. Seu nome e de onde é que nos liga, por favor?
4: Chamo-me Lourenço José Amis, a partir de Quatro Caminhos, no ponto de Santiago de Mucuali, de Trio de Lar.
0: Lourenço.
4: José Amis.
0: Lourenço José Amice. Disse que está em Lardi.
4: Estou em Lardi, no Quatro Caminhos.
0: Lardi no Quatro Caminhos. Como é que estamos em Lardi? Como é que estamos aí no Quatro Caminhos?
4: Aqui estamos bem, né? Nada mais, nada menos.
0: Sim. A partir dos quatro caminhos está tudo bem.
4: Sim, estamos aqui mesmo com um dia excelente de sol.
0: Sim.
4: Sim.
0: E como é que está a ser o feriado aí nos quatro caminhos, em Larde?
4: O feriado está um pouco excelente.
0: Uhum.
4: Sim, estamos aqui mesmo.
0: Na companhia da família.
4: Na companhia da família,
0: sim. Muito bem, ficamos felizes. Muito bem, está certo, então, continue na nossa companhia.
4: Obrigado, bom trabalho, Pablo Malico. Eu sou o recém-chegado dessa emissão.
0: Não percebi?
4: Sou recém-chegado na ligação.
0: Ah, é recém-chegado na ligação.
4: Sim.
0: Opa, muito obrigado então, mas continue na nossa companhia.
4: Obrigado.
0: Muito obrigado. 11 horas e 50 minutos, estamos mesmo a caminhar para o fim deste espaço interativo aqui nos nossos estúdios. Estamos a perceber um pouco com o ouvinte sobre como é que está a ser, portanto, o seu feriado, como é que está a passar, onde é que está a passar e como é que está a passar. Eu já disse isso e vamos perceber mais com este ouvinte. Ouvinte, bom dia.
5: Bom dia.
0: Bom dia, ouvinte. Seu nome e de onde é que nos liga, por favor?
5: Sou Amad Amido.
0: Amad Amido.
5: Sim, Liga de Nampula.
0: Liga de Nampula.
5: Sim, no bairro do Condomínio.
0: No bairro do?
5: Condomínio.
0: Condomínio. Muito bem. E como é que estamos aí no condomínio, ouvinte?
5: Estamos bom aqui.
0: Solente. Sim.
5: Com as temperaturas.
0: Exatamente.
5: É, assim mesmo.
0: Assim mesmo. Mas está em casa?
5: Sim.
0: Com a família?
5: Com a família.
0: Ok.
5: Talvez, quando estava em Saralado, vocês fizeram umas músicas aí, aquela de sede de Quilimana, aquela... Onde aquilo é Pete...
0: Ah, sim, sim.
5: Pode devolver aquela música?
0: Ah, tá, não tem problema, vamos tocar.
5: Muito obrigado.
0: Vamos tocar, chama-se Eduardo Carimo.
5: Ah, ok.
0: Sim, sim. Iremos tocar nesta edição, fica atento só. Tá certo. Muito obrigado, então, bom feriado aí. Estamos juntos. Bom, a conversa sempre a acontecer aqui nos nossos estúdios. E estamos mesmo a caminho das 12 horas. Indicação de termos mais um ouvinte em linha. Ouvinte, bom dia.
6: Bom dia, mano, bom dia.
0: Bom dia, grande irmão. Seu nome e de onde é que nos liga, por favor?
6: José João, conhecido por Julito, aqui em Nampula.
0: José João, conhecido por Julito, em Nampula.
6: Sim, sim.
0: Muito bem. Como é que estamos então, José?
6: Estou no job.
0: Ah, está no job.
6: Sim, sim.
0: Ok. Hoje não tem feriado, não.
6: Hoje não tenho feriado.
0: Estamos todos nós a jobarmos.
6: Sim, sim.
0: Mas qual é o seu job, então?
6: O meu job é só servente da obra.
0: Ah, é servente de uma obra.
6: Sim.
0: Está aí na companhia dos mestres, ou então do mestre.
6: Como?
0: Está na companhia do mestre.
6: Sim, sim, sim.
0: Ok.
6: Ah.
0: Muito bem. Mas como é que estão sendo os trabalhos desse lado?
6: Mas é para graças a Deus, não sei, nas antenas.
0: Também, está tudo bem, está tudo controlado e nada mal.
6: Sim, sim, sim.
0: Exatamente. Muito bem, bom trabalho e continuação de uma ótima escuta à nossa emissão.
6: Obrigado, bom trabalho, mano.
0: Estamos juntos. 11 horas e 52, 53 minutos. Ainda temos algum tempo para atender o ouvinte. Vamos aqui conversar com esse ouvinte. Ouvinte, muito bom dia.
7: Bom dia, muito obrigado.
0: Muito bom dia, ouvinte. Seu nome aí, de onde é que nos liga, por favor?
7: Meu nome é Dino Alberto, da Senampula, bairro Muhala, bem perto do Belenenses aqui, do mercado.
0: Dino Alberto, liga-nos do bairro Muhala, bem perto do mercado Belenenses.
7: Exato.
0: Muito bem. Dino, então o que é que se faz aí nos Belenenses, aí no Muhala?
7: Aqui, neste exato momento, estou em casa, a ouvir Rádio Moçambique.
0: Sim, sim.
7: Exato.
0: Muito bem. E o feriado, como é que está a ser?
7: Está a ser muito bom.
0: Está a ser muito bom.
7: Exatamente.
0: Então,
7: acompanhando a emissão do Muamene.
0: Acompanhando a emissão do Muamene.
7: Exato. O filho amado.
0: O filho amado. É verdade. Muito bem. Mas o resto da família, como é que está?
7: Graças a Deus, está tudo bem.
0: Sim.
7: Não sei, para o mano aí.
0: Também está controlado e nada mal. Muito bem. Então, bom feriado aí para si e boa escuta à nossa emissão. Estamos juntos até muito perto das 15 horas.
7: Continuação de um bom trabalho aí. Estamos juntos.
0: Estamos juntos, obrigado. 11 horas e 54 minutos. Estivemos nos Belenenses, estivemos em Muhala. Conversamos, portanto, com o nosso ouvinte Tino. Vamos ouvir, conversar com mais alguém. Estimado ouvinte, bom dia.
8: Bom dia, obrigado.
0: Muito bom dia, ouvinte. Seu nome e de onde é que nos liga, por favor?
8: Valentim Elídio, aqui na Sombra de Natiquiri.
0: Valentim Elídio, liga-nos da Sombra de Natiquiri.
8: Sim, sim, conhecido por Gildo.
0: Muito bem, conhecido por Gildo.
8: Sim, sim.
0: Sombra de Natiquiri, como é que está a Sombra de Natiquiri neste momento?
8: E aqui na Sombra de Natiquiri está tudo bem, não sei, no rádio.
0: Rádio Moçambique também está tudo controlado, nada mal.
8: Obrigado.
0: Muito bem, e o feriado então, como que está a ser aí na Sombra de Natiquiri?
8: E aqui na Sombra de Natiquiri, a esquerda está tudo bem, tudo bem.
0: Uhum. Está certo.
8: Estou aqui na minha bananeira a brincar com a família.
0: Está debaixo da bananeira a brincar com a família.
8: Sim, sim.
0: Isso é que se chama paz, é que se chama amor, é que se chama harmonia. É muito bom. Está certo, então. Continuação de um ótimo feriado e continuação de uma ótima escuta à emissão da Rádio Moçambique.
8: Obrigado, bom trabalho.
0: Estamos juntos. Estamos juntos, ouvinte. Portanto, 11 horas e 55 minutos, ainda em conversa com o nosso ouvinte.

0: Temos alguém em linha. Muito bom dia, estimado ouvinte. Bom dia, estimado ouvinte.
1: Bom dia.
0: Bom dia, ouvinte. Bom dia. Seu nome? De onde é que nos liga, por favor?
1: Estou a falar em Mossoré.
0: Nanhou por Rio.
1: É Mossoré.
0: Ah, está em Mossoré.
1: Sim.
0: Muito bem. Qual é o seu nome, ouvinte? Desculpa.
1: O meu nome chama Ali. Ali Soaleh Ali.
0: Ali Soaleh Ali.
1: Sim.
0: Muito bem. Ali Soaleh Ali, como é que estamos aí em Mossoré?
1: Aqui tudo bem, não sei aí no rádio.
0: Também é rádio, sabe que está tudo controlado e nada mal. Sim, sim. Então, como está o seu feriado em Mossoré?
1: Aqui anda muito bem.
0: Uhum.
1: Não sei aí no rádio.
0: Tudo bem também? Então, está em casa ou nem por isso?
1: Não, estou na machamba, vou a raspar mandioca.
0: Ah, está na machamba a raspar mandioca.
1: Sim, sim.
0: Muito bem. Então, como está a ser esse processo de raspar a mandioca aí em Mossoré?
1: Vai andando.
0: Está andando, né?
1: Sim.
0: Está sozinho, está acompanhado?
1: Estou com a minha esposa e as filhas.
0: Ok. Muito bem. Muito obrigado, então. Ótima escuta a nossa emissão e um bom trabalho.
1: Tá bom, obrigado.
0: Muito obrigado, estamos juntos. Bom dia. 11 horas e 57 minutos. Estamos mesmo a ficar sem tempo, porque daqui a pouco, quando forem 12 horas, transmitiremos o noticiário provincial. Só vamos atender o último ouvinte. Ouvinte, muito bom dia.
2: Bom dia, adorado, eu não sei como está.
0: Muito bem, seu nome, de onde é que nos liga, por favor, ouvinte?
2: Meu nome é Jaime Diamantino Francisco, chamado meu pai, Coisa Simpitique.
0: Ok, então, liga-nos de onde, Diamantino?
2: Aqui, Mecutamala, área de Naputa.
0: Mecutamala, área de Naputa.
2: Esse é ativista da oftalmologia.
0: Ah, é ativista da oftalmologia, é isso?
2: Sim, sim.
0: Oftalmologia.
2: Sim, sim.
0: Muito bem, muito bem. Então está salvando vidas aí, hein?
2: Exatamente. Até hoje, até agora, estive lá com doentes.
0: Sim, sim.
2: Sim, é bem fora que não temos vencimento. Tá, não, eu só a carta certo.
0: Um dia as coisas vão melhorar. É só ter fé e continuar a trabalhar.
2: Sim, sim.
0: Sim, sim. É só ter fé e continuar a salvar vidas.
2: Sim, é isso mesmo. Estou a rezar a Deus.
0: Exatamente.
2: Sim.
0: Está certo, muito obrigado então. E continue com esse espírito que tem, bom coração e ótima escuta à nossa emissão.
2: Não tem problema, Pablo Malico.
0: Muito obrigado, estamos juntos.
2: Obrigado, boa viagem.
0: Obrigado. Então, foi um prazer enorme ter conversado consigo, estimado ouvinte. Já percebemos um pouco sobre como é que está a passar o feriado. Onde é que está a passar? Uns na machamba, outros em casa. O importante é que é mesmo dia de descanso. E alguns aproveitam esse dia de descanso para raspar a mandioca, fazer algumas atividades mínimas. Dentro de poucos instantes, transmitiremos o noticiário provincial aqui na Rádio Moçambique.

0: Estimado ouvinte, aproveite para acertar conosco o seu relógio. Moçambique, são precisamente 12 horas.
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Boa tarde, Pablo Balico e também o amigo 20. Partidos políticos na província de Nampula defendem a necessidade da conjugação de esforços de todos os estratos sociais para pôr fim às ações terroristas em algumas regiões do norte do país. O pensamento foi partilhado neste domingo pelo primeiro secretário distrital de Frelimo em Nampula, Itelvino Pedro e Carlos Saíde, chefe da bancada do MDM na Assembleia Municipal, à margem das celebrações do 4 de outubro, Dia da Paz. Os dirigentes políticos adiantaram que o terrorismo constitui uma grande preocupação para os moçambicanos porque está a retardar o desenvolvimento do país. E o partido Renamo em Nampula diz que Moçambique registrou avanços incalculáveis em diferentes áreas ao longo dos 34 anos de paz que se traduzem na melhoria das condições de vida da população. O otimismo foi manifestado neste domingo em Nampula pela delegada provincial da Renamo, Habiba Aban, durante a realização de uma marcha por ocasião de 4 de outubro, o Dia da Paz. De acordo com a delegada provincial da Renamo, os ganhos alcançados que o país goza resultam da assinatura do Acordo Geral de Paz entre o governo e a Renamo em Roma, na Itália, em 1992. O setor da educação em Mussouril prevê matricular mais de 13 mil alunos novos ingressos na primeira classe para o próximo ano escolar 2027. Para o alcance desta meta, foram criadas equipas de sensibilização aos pais e ou encarregados de educação para inscreverem os seus educandos o mais cedo possível, de acordo com César Roberto, chefe da repartição do ensino geral no Serviço Distrital de Educação, Juventude e Tecnologia de Mussouril. Só assim, de acordo com a nossa fonte, o setor poderá primar por uma planificação eficaz no que concerne principalmente a afetação do professor e a alocação do material didático. O distrito de Mussouril conta atualmente com 94 estabelecimentos do ensino primário. Mais de 5 mil títulos de uso e aproveitamento de terra do Atas estão a ser atribuídos às comunidades dos distritos de Mekonta e Moma, na província de Nampula, para garantir a posse de terra e diminuir os conflitos a nível das comunidades. Trata-se das comunidades de Currane, em Mekonta, e Nahotze e Milige, no distrito de Moma. A diretora provincial de Desenvolvimento Territorial e Ambiente de Nampula, Delfina Falumi, disse que a atribuição dos títulos de uso e aproveitamento de terra às comunidades conta com o suporte financeiro do Comitê Ecumênico para o Desenvolvimento Social e a Associação Moçambicana para o Desenvolvimento Rural Sustentável. A diretora provincial de Desenvolvimento Territorial e Ambiente de Nampula, Delfina Falumi, acrescentou ainda que o setor está a enfrentar dificuldades para abranger mais doates às comunidades de outras regiões da província devido à falta de parceiros de esporto. O diretor provincial da Juventude, Emprego e Desporto de Nampula, Pacre Johar, desafia a Associação Provincial de Futebol a expandir a prática do futsal para todos os distritos da região. O objetivo do governante é descentralizar a modalidade e garantir que nos próximos tempos a prova local se transforme de forma abrangente num verdadeiro campeonato provincial de futsal. A exortação foi feita numa altura em que a província de Nampula finaliza os preparativos para acolher pelo segundo ano consecutivo o Campeonato Nacional de Futsal, agendado para o mês de novembro. A Pacre Johar defende igualmente que o futsal não pode ficar confinado apenas na capital provincial, sendo urgente levar o desporto aos distritos para descobrir novos talentos e dar maior robustez competitiva à província. E a Associação Provincial de Karatê em Nampula está empenhada na formação de atletas a partir da base até ao mais alto nível para responderem aos campeonatos provincial e internacionais. O presidente da Associação Provincial de Karatê em Nampula, Arlindo Mema, fez saber que a intenção é ver os atletas a crescer o seu nível competitivo em todos os aspectos. Arlindo Mema disse que o Campeonato Provincial de Karatê, que vai decorrer no mês de novembro deste ano, tinha sido agendado para o mês de agosto. Segundo ele, neste momento já foram inscritos mais de 30 atletas, número suficiente para a realização do evento. Lido o noticiário a esta hora com a apresentação de Albano Xavier, acompanhe o desenvolvimento destas e de outras notas que marcam a atualidade provincial quando forem 13 horas no Jornal de Nampula com a jornalista Yolanda Fernando. Boa tarde, continuação de uma tarde feliz e agradável na companhia do Pablo Malico.

0: São 12 horas e 5 minutos. Acompanhe já a seguir o ouvinte, uma data na história.
1: Uma data na história. 5 de outubro de 1994. A Organização das Nações Unidas para a Educação, a Ciência e a Cultura, UNESCO, instituiu oficialmente o Dia Mundial do Professor. A efeméride passou a ser celebrada anualmente à escala global, com o propósito fundamental de homenagear, valorizar e dignificar o papel central dos docentes na transformação do desenvolvimento da sociedade humana.

escolha desta data para o calendário internacional não ocorreu por acaso. Ela resgata um marco histórico ainda mais recuado no tempo. A assinatura, a 5 de outubro de 1966, da histórica recomendação da Unesco e da Organização Internacional do Trabalho sobre o Estatuto dos Professores. Este documento constituiu, à época, o primeiro grande instrumento normativo e de consenso global destinado a fixar com clareza os direitos, os deveres, as responsabilidades e, sobretudo, as condições laborais e de formação destes profissionais. Mais tarde, em 1997, este quadro normativo seria alargado para abranger também os docentes do ensino superior, consolidando uma visão integrada da carreira docente. Para além da mera celebração festiva, a instituição desta data carrega uma profunda dimensão política, económica e social. Os professores representam a base estruturante sobre a qual se erguem todas as outras profissões e o próprio exercício da cidadania. São eles os mediadores do conhecimento, os estimuladores do pensamento crítico e os arquitetos invisíveis que moldam os quadros, os líderes e as consciências das futuras gerações. Celebrar esta data de forma consciente obriga a uma reflexão sobre as reais condições de trabalho da classe. No plano internacional, e de modo particular no contexto dos países em vias de desenvolvimento, os sistemas de ensino enfrentam graves contradições. O 5 de outubro serve igualmente de alerta para o crónico déficit global de docentes. Relatórios de agências internacionais apontam sistematicamente para a necessidade urgente de recrutar e fixar milhões de novos profissionais em todo o mundo para cumprir as metas do desenvolvimento sustentável. Sem a estabilidade laboral e social da classe docente, o investimento na educação corre risco de se tornar uma promessa vazia. O movimento de dignificação do professor assenta fundamentalmente na premissa de que investir na carreira docente é, na verdade, investir no progresso soberano e na emancipação das nações. A transformação das sociedades passa obrigatoriamente pelas salas de aula, transformando o professor num agente político e social de primeira linha na luta contra a exclusão e a pobreza. Ainda nesta data, vamos assinalar a proclamação da República de Portugal, fato ocorrido em 1910. Várias dinastias marcaram a vida de Portugal durante muitos séculos. Já nos fins do século XIX, a monarquia em Portugal passou por várias crises, escândalos políticos e financeiros, numa total submissão do país aos interesses estrangeiros. A 5 de outubro de 1910, depois de uma grande agitação no seio da burguesia e das forças armadas, o quartel de Infantaria 16, em Lisboa, sofreu um assalto. No Rossio, embora oferecendo resistência, as forças do governo não tardaram a render-se. Entretanto, o rei Dom Manuel II pôs-se em fuga. Às 11 horas da manhã do mesmo dia, na Câmara Municipal de Lisboa, a República foi proclamada, pondo fim a séculos de dominação da monarquia e, imediatamente, um governo provisório foi instituído, tendo como chefe principal Teófilo Braga. O movimento republicano que derrubou a monarquia em Portugal assentava a sua ação em reivindicações que, a priori, pareciam de origem popular. No entanto, o movimento foi protagonizado pela pequena burguesia, como mais tarde viria a confirmar-se. Era o não somente pela manifesta composição da classe dos dirigentes, mas também pela sua ideologia. Praticou no início o princípio de não ingerência económica, de primordial importância histórica. Pela natureza da classe, o Estado não pôde intervir. Cedo começou a manifestar-se um movimento republicano, uma série de contradições, mau grado, o trabalho intenso desenvolvido no sentido de consolidar a ideologia por ela criada. Se por um lado tinha sido criada uma nova forma de política no país, por outro, não existiam as bases económicas e sociais necessárias ao funcionamento dessa política. A pequena burguesia no poder começou a ver-se ameaçada pelo proletariado, cujas reivindicações não eram prontamente satisfeitas.
Uma outra ameaça pairava sobre o governo. A grande burguesia, os latifundiários, os donos das grandes indústrias, que se viam ameaçados pelas forças que a República tinham libertado e ajudado a desenvolver. Entre dois fogos, a pequena burguesia, que tinha tomado o poder a 5 de outubro de 1910, disposta a aceitar praticamente sem resistência a sua queda, o que veio a acontecer a 28 de maio de 1926. Nesta data, a grande burguesia retomou o poder.

0: Em Uma Data na História, falamos hoje do Dia Mundial do Professor, instituído em 1994, e da proclamação da República Portuguesa em 1910. A redação do texto foi de Dalila Miquidade, teve a sonorização de Musa Gigalibo e a locução de Vitor Reis.
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0: São 12 horas e 20 minutos. 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

0: Para trás ficaram os nossos compromissos comerciais e também informações de utilidade pública. Dentro de poucos instantes, quando forem 12 horas e 30 minutos, transmitiremos em cadeia nacional o Jornal da Tarde. Em Moçambique são 12 horas e 30 minutos. Acompanhe-se a seguir ouvindo o Jornal da Tarde. 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

0: Boa tarde, caro ouvinte. Bem-vindo ao Jornal da Tarde. As províncias de Gaza, Inhambane, Sofala e Manica poderão ser fustigadas por chuvas moderadas a fortes, acompanhadas por trovoadas nas próximas 24 horas. O alerta é do Instituto Nacional de Meteorologia, INAM. Milhares de famílias produtoras de 7 distritos da província de Tete poderão enfrentar, a partir de dezembro próximo, os impactos de uma seca severa associada ao fenômeno climático El Niño. No estrangeiro, Lula da Silva e Flávio Bolsonaro disputam a 25 de outubro a segunda volta das eleições presidenciais no Brasil. Na primeira volta, nenhum dos dois candidatos mais votados conseguiu ultrapassar os 50% dos votos. São destaques do Jornal da Tarde desta segunda-feira, 5 de outubro de 2026. Passam hoje 9 anos após a eclosão dos ataques terroristas em Cabo Delgado. Moussagé Galibo sonoriza este jornal. Eu sou Adair Tulipang, na edição e apresentação. Votos de ótima escuta. Começamos com este aviso. As províncias de Gaza, Inhambane, Sofala e Manica poderão ser fustigadas por chuvas moderadas a fortes, acompanhadas por trovoadas nas próximas 24 horas. O alerta é do Instituto Nacional de Meteorologia, INAM. Em comunicado enviado à nossa redação, o Instituto Nacional de Meteorologia recomenda a tomada de medidas de precaução e segurança face à possibilidade de ocorrência do mau tempo. 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Passam hoje 9 anos após a eclosão do terrorismo em Cabo Delgado. Mocimboa da Praia, o epicentro dos ataques terroristas, está a ser marcado pelo regresso massivo da população e recuperação económica da região. Jornalista Cadre Buena.
1: Administrador de Mocimboa da Praia, em Cabo Delgado, constata avanços na reconstrução e segurança do distrito, não obstante da ameaça de focos do terrorismo. Sérgio Cipriano, que falava em entrevista à Rádio Moçambique, disse que os 9 anos após ataques terroristas, que esta segunda-feira, 5 de outubro, o distrito assinala, continuam a ser marcados pelo regresso massivo da população e recuperação económica da região. Cipriano informou que mais de 150 mil pessoas já regressaram a Mocimboa da Praia, número que aproxima aos cerca de 180 mil que lá habitavam antes dos ataques terroristas de 2017.
2: A população está fazendo, portanto, suas atividades. Os pescadores vão se fazendo ao mar, fazendo o seu dia a dia, procurando a sua riqueza. Os jovens que trabalham a terra também estamos assistindo à abertura de novas áreas. O comércio está a fluir. As instituições do Estado, mesmo as privadas, também estão a funcionar. A parte da defesa também está na sua área, defendendo, portanto, cumprindo as suas missões e defendendo a população. A vida está normalmente, estamos num ambiente normal.
1: O administrador distrital reconhece que prevalecem desafios na reconstrução de infraestruturas públicas e fim do conflito, um dos fatores que podem contribuir para a atração de investimentos e desenvolvimento de Mocimboa da Praia.
2: Nós estamos apostados e queremos ver Mocimboa da Praia a ser reconstruída e a desenvolver-se. Portanto, permitir que aquele que tem dinheiro e tem vontade de investir em Mocimboa da Praia possa investir sem nenhum receio, sem nenhum medo. Para isso, o conflito armado deve terminar. Então, havendo essas condições, os investidores vão vir e a vida vai mudar logicamente. Então, isso que nós almejamos e queremos isso. Estamos a pedir que haja, portanto, compreensão por nossa contraparte, aquela minha população, que nesse momento que está a chover, está aí nas matas sem nenhuma causa, sem nenhuma razão. Nós estamos sempre de mãos abertas como o governo para acolher aqueles que vierem e vierem viver normalmente.
1: Sérgio Cipriano, administrador de Mocimboa da Praia em Cabo Delgado, e a passagem hoje dos 9 anos após ataque terrorista naquela região nortenha da província. Cadre Bana, em Pemba.
0: Daqui a pouco voltaremos a Cabo Delgado para olharmos a um dos impactos dos ataques terroristas. Para já, em Nampula, partidos políticos defendem a necessidade da conjugação de esforços de todos os estratos sociais para pôr fim às ações terroristas em algumas regiões do norte do país. Otávio Fonseca.
3: Falando neste domingo, à margem das celebrações do 4 de outubro, Dia da Paz, os dirigentes políticos adiantaram que o terrorismo constitui uma grande preocupação para os moçambicanos porque está a retardar o desenvolvimento do país. As palavras que seguem são do primeiro secretário distrital da Frelimo e Nampula, Etelvino Pedro, e do chefe da bancada do MDM na Assembleia Municipal, Carlos Said, respectivamente.
4: O Moçambique é um indivisível. Quando temos parte dela a sofrer esses atos, preocupamos a todos. Não vamos ficar felizes quando há esses eventos, pese embora numa única província, como nós se referimos, cria distúrbios para todos. O país é como se fosse um corpo, mexer uma parte dela aleja, sente-se a dor. Preocupa-nos, mas nós sabemos que é um grupo de pessoas que querem criar essa desestabilidade.
5: É um fenómeno que nos deixa preocupado. Há dias atrás eu vi umas imagens, três dias atrás, não só a questão de Cabo Delgado, aqui é na Cavala, uma situação que qualquer cidadão fica com o coração amargo. Portanto, a situação de Cabo Delgado é uma situação que é possível resolver, não sei de que jeito. Talvez as pessoas que estão mais ligadas ao governo central podem dizer como podem acabar com a situação de terrorismo em Cabo. Mas também nós, como cidadão, temos que contribuir a denunciar quem são as pessoas que fazem o mal.
3: Alguns dirigentes políticos dos partidos Frelimo e MDM na província de Nampula e a necessidade de se encontrar soluções urgentes para acabar com a insurgência em algumas regiões do norte do país. Otávio Fonseca, Nampula.
0: E o constante deslocamento de famílias devido à insegurança em algumas comunidades de Cabo Delgado está a dificultar a matrícula e o regresso às aulas de crianças em idade escolar, tal como refere Florinda Fernando.
6: Segundo avançou o porta-voz da Direção Provincial de Educação em Cabo Delgado, Melchior Patrício, algumas famílias deslocadas, depois de abandonarem as suas comunidades de origem, optam por não matricular os filhos nas escolas das zonas de reassentamento, devido ao receio de serem novamente obrigadas a abandonar os locais onde se encontram. A situação preocupa o setor de educação, que para inverter o cenário e assegurar que nenhuma criança fique fora do sistema de ensino, está a intensificar as campanhas de sensibilização nos centros de reassentamento existentes na província.
7: Temos emitido sempre uma nota de orientação para os distritos, de modo que possam fazer algum trabalho de sensibilização aos pais encarregados de educação, de levar as crianças o mais cedo possível para as escolas. E noutras comunidades também o trabalho tem que ser árduo, porque alguns pais, por causa de situação de deslocados, simplesmente não gostam de levar mais as suas crianças à escola por motivo de correria de um lado para o outro. Mas tem havido trabalho para que isso aconteça e haja uma escola perto de cada centro.
6: Para o ano letivo 2027, a província de Cabo Delgado prevê matricular um total de 151.287 alunos que deverão enfrentar aulas em 857 escolas de ensino primário.
7: Até dia 30 de dezembro, teremos as inscrições ou matrículas da primeira classe daquelas crianças que tenham 6 anos ou que irão atingir até 30 de junho do próximo ano.
6: O porta-voz da Direção Provincial de Educação em Cabo Delgado, Melchior Patrício, apela, entretanto, aos pais e encarregados de educação para que matriculem atempadamente os seus filhos e educandos em idade escolar, de modo a assegurar o seu acesso e continuidade no sistema de ensino. Florinda Fernando, em Pemba.
0: A comunidade de Santo Egídio em Tete considera que o terrorismo que afeta alguns distritos da província de Cabo Delgado constitui um novo desafio da construção da paz no país, tal como refere Adriano Bicuani.
8: O sentimento foi manifestado este domingo por ocasião do Dia da Paz e Reconciliação pelo representante daquela comunidade nesta região do país. Nicodemos Juliano sublinhou que Cabo Delgado é um desafio atual pelo facto de algumas comunidades continuarem debaixo da violência, famílias a viver na incerteza, crianças com a infância interrompida, entre outros males.
9: E é aqui que começa a verdadeira questão de futuro. Como transformar a paz em desenvolvimento? Como fazer a justiça uma experiência concreta da dignidade? Como fortalecer os laços que nos unem sem negar as adversidades que nos caracterizam? Como transformar a educação, a ciência, a tecnologia e a criatividade dos jovens em instrumentos de progresso? Como reforçar a confiança nas instituições e consolidar a cultura de integridade, responsabilidade e o serviço ao bem comum? Não existem respostas simples para estes desafios complexos. Estas perguntas procuram antes abrir um espaço de reflexão sobre aquilo que ainda é possível. É neste território que a confiança se transforma em responsabilidade e a paz deixa de ser apenas aquilo que recebemos e tornar aquilo que junto escolhemos construir.
8: Extrato da intervenção do representante da comunidade Santo Egídio em Tete, feito por ocasião do Dia da Paz e Reconciliação, Nicodemos Juliano lamentou pelo fato de Moçambique estar a celebrar 34 anos da paz, enquanto nos outros quadrantes registram-se focos de conflito. Por outro lado, o representante da comunidade Santo Egídio em Tete acredita que a experiência de Moçambique pode ser um bom exemplo para o alcance da paz nas outras regiões em conflito. Da cidade de Tete, Adriano Bikiwane.
0: E o reverendo Jamin Staimo também considera que o envolvimento de todos os estratos é essencial para a construção da paz no país. Jornalista Lilia Langa.
10: O reverendo e acadêmico Jamin Staimo aponta a convivência pacífica, o diálogo e a inclusão social como elementos essenciais para que Moçambique avance rumo à independência econômica. A posição foi apresentada hoje no Café da Manhã da Rádio Moçambique, que abordou a importância da paz e do diálogo para a estabilidade e independência econômica do país, 34 anos depois da assinatura do Acordo Geral de Paz. Jamin Staimo entende ainda que a independência econômica passa pela criação de condições para que os próprios moçambicanos produzam, trabalhem e beneficiem dos recursos existentes no país.
11: O cidadão moçambicano, ele tem que entender que ele é importante no seu país e que a cada gesto, a cada ação que ele faz, tem que ser útil para a edificação de um país. Nós temos que trabalhar na educação para a paz. Temos que trabalhar na educação para a reconciliação. Temos que ter políticas públicas que incluam mais cidadãos no que respeito aos benefícios. Estou a falar questão do emprego, estou a falar em termos de quê? De ter acesso à escola de qualidade, estou a falar em termos de ter acesso ao hospital de qualidade, estou a falar em termos de infraestruturas que permitem que haja trocas comerciais.
10: Por outro lado, o reverendo e acadêmico defende que o país deve criar condições para transformar localmente as suas matérias-primas.
11: Nós temos um desafio aqui. Como é que o Estado moçambicano formula as políticas ligadas a investimento e a transformação da matéria-prima em Moçambique? Nós temos que ter um Estado que transforma as matérias-primas. Mas para isso, os moçambicanos devem entender que não precisamos importar mão de obra. Você vai para a UNEASA. Você vai encontrar muito feijão, não sei o que, mas aquele feijão está lá. Maputo vai importar, muitas vezes, feijão da África do Sul, enquanto tem feijão aqui. Não existe o trabalho que é digno e o outro que não é digno. Todo o trabalho é digno, desde quem varre a estrada, o operário, o camponês, o intelectual, não sei o que. Todos nós temos uma missão de transformar o país.
10: E na construção dessa paz, considera que a Igreja também tem um papel a desempenhar, sobretudo na promoção da reconciliação, do diálogo e da convivência entre os cidadãos.
11: Todos nós, como cidadãos, somos responsáveis. Cada cidadão, no seu canto, é responsável pela construção da paz. A Igreja tem responsabilidade acrescida pelo fato de a sua razão de existência ser a promoção da boa nova, da nova de reconciliação e tudo mais. Então, ou seja, as confissões religiosas têm este mandato. Assim, a Igreja tem o seu papel, as religiões têm o seu papel de reconciliar as pessoas, mas também os cidadãos têm o desafio de se reconciliar consigo próprio para poder reconciliar-se com o outro.
10: Jamin Staimo defende igualmente que... depois da assinatura do Acordo Geral de Paz.
0: Milhares de famílias produtoras de 7 distritos da província de Tete poderão enfrentar a partir de dezembro próximo os impactos de uma seca severa associada à nova vaga do fenômeno climático El Niño, tal como refere Ignacio Gamay.
12: Trata-se de famílias dos distritos de Xangara, Marara, Caorabaça, Mágoe, Mutarara, Doa e Xiuta, que têm na agricultura a principal fonte de subsistência e rendimento. A previsão de redução da disponibilidade de chuvas poderá comprometer o desenvolvimento das culturas e agravar a vulnerabilidade das famílias que dependem diretamente da produção agrícola. As previsões indicam que a situação de seca poderá prolongar-se até finais de fevereiro do próximo ano, levando as autoridades a ativar de forma antecipada medidas para reduzir os possíveis impactos sobre a população. Segundo a delegada do INGD em Tete, as equipas estão já a trabalhar em coordenação com os governos distritais, com enfoque na sensibilização das famílias produtoras para a adoção de medidas de prevenção e resposta aos efeitos do fenómeno El Niño. Ana Paula Correia disse que a antecipação das ações pretende permitir que as comunidades estejam preparadas para enfrentar eventuais perdas agrícolas e outros efeitos decorrentes da escassez de água.
13: Temos que olhar mesmo pelo aviso prévio,
12: certo,
13: que é divulgação massiva de mensagens nas comunidades, a partir dos comitês locais de gestão de risco, a partir dos governos locais, líderes, a partir de líderes religiosos também, irmos divulgando, principalmente a partir das rádios comunitárias, irmos divulgando aquilo que é a informação para que chegue e as pessoas tenham consciência do fenômeno, daquilo que vai acontecer, que são os impactos desse fenômeno.
12: Ana Paula Correia, delegada do INGD Intet, e o apelo para que os produtores acatem as recomendações das entidades competentes como forma de reduzir a exposição aos possíveis impactos da seca severa. A delegada do INGD Intet considera que a preparação antecipada constitui uma das principais estratégias para garantir a segurança alimentar durante períodos de ocorrência de fenómenos climáticos adversos. Ignácio Gamay, cidade de Tete.
0: A penitenciária regional sul de Mabalane, em Gaza, registra uma queda acentuada na produção agrícola na presente campanha devido ao impacto das cheias e inundações de janeiro e março últimos. O retrato por Rogério Madete.
14: Devido às enxurradas, foram lavrados e semeados nos campos da penitenciária de Mabalane 66 hectares de culturas diversas contra um plano inicial de 112 hectares. A diretora da penitenciária regional sul de Mabalane diz que com a redução das áreas de cultivo, baixou igualmente a produção de um plano de cerca de 530 para mais de 250 toneladas. Emília Joaquim explica que grande parte da área agrícola esteve inundada por muito tempo, o que não permitiu as sementeiras antepadas.
15: Para a produção tivemos que levar mais tempo, deixarmos um pouco a umidade baixar, razão pela qual a nossa produção também está atrasada. Produzimos a batata reno, o feijão, tivemos repolho, já colhemos, temos o feijão ainda em estado de colheita ou ainda estamos a colher. Claro que é negativo, porque esperamos dessa produção para consumo dos reclusos, assim como para a venda. Então, para além do consumo, também reservamos a mesma produção para a aquisição de novas sementes. Infalivelmente, os fundos do Estado são necessários, mas numa situação normal é sustentável.
14: Diretora da Penitenciária Regional Sul de Mabalane, em Gaza, e o estágio da retoma da produção agrícola depois das cheias e inundações que afetaram a região nos princípios deste ano. Com uma área total de 350 hectares, a produção deste estabelecimento destina-se para a alimentação dos mais de 650 reclusos internos e também para a venda, de modo a garantir a continuação dos trabalhos através da aquisição de insumos. Rogério Maded, em Xaxai.
0: Na província de Maputo estão a reduzir casos de conflito homem-animal, mercê das ações para a mitigação deste fenómeno, tal como refere Fernando Sirum.
16: Autoridades do distrito de Matutuíne, província de Maputo, destacam a criação de reservas comunitárias de bravios como fatores que estão a contribuir para a redução de casos de conflito homem-fauna-bravia nesta região do país. Com a criação destas áreas de conservação, muitos animais que provocavam pânico e medo nas comunidades residentes nas zonas tampão, sobretudo elefantes e macacos, são afugentados para estas reservas. A administradora do distrito de Matutuíne, que revelou o facto, disse que, paralelamente à criação destas áreas, decorre o trabalho de sensibilização das comunidades sobre a importância destes animais para a promoção do turismo, visando a geração de receitas para os cofres do Estado. A título de exemplo, este ano ainda não se registrou nenhum caso de conflito entre o homem e a fauna bravia. Dulce Canhemba apela, por isso, às populações para uma convivência pacífica com os animais que, por vezes, circulam nas zonas comunitárias.
17: Reduziu bastante. Temos estado a trabalhar também com as comunidades, usando várias formas
18: de mitigar, afugentá-los. Mas sabemos que o grande desafio que temos são os elefantes e os macacos. Então, os elefantes, com a criação da reserva comunitária de Bumbumai, o que temos estado a fazer agora é fazer com que estes animais que se encontram de forma dispersa a nível do distrito sejam todos afugentados para fazerem parte desta reserva, que de alguma forma vai servir para massificar aquilo que é o turismo a nível das nossas comunidades. E não só a experiência que temos da vizinha África do Sul, que é um dos parceiros que está a nos apoiar na questão da criação de reservas comunitárias, é algo que vai trazer receitas e vai ajudar a desenvolver a nossa população.
16: A administradora do distrito de Matutuíne, Dulce Canhemba, e a redução de casos de conflito homem-fauna bravia neste distrito da província de Maputo. Fernando Sidumo, Rádio Moçambique, Matola.
0: São 12 horas e 51 minutos. Em Inhambane é notório o impacto da consciência nas comunidades sobre a valorização das pessoas da terceira idade, tal como refere Horácio Romão.
19: Em Inhambane reduzem casos de mendicidade da pessoa idosa, mercê das ações de sensibilização das comunidades sobre a necessidade da valorização desta camada social. No passado, muitos idosos deambulavam pelas cidades e vilas a pedirem esmola, uma situação que trazia à nua a violação dos direitos da pessoa da terceira idade. O chefe do Departamento de Ação Social na Direção Provincial de Gênero, Criança e Ação Social em Inhambane, André Bussi, disse que a entrega de produtos à porta de estabelecimentos comerciais estimulava a mendicidade da pessoa idosa. Bussi indicou que neste momento o comerciante que quer ir apoiar idosos faz entrega dos produtos às autoridades de ação social, que por sua vez canalizam aos necessitados.
20: Houve um trabalho de sensibilização dos agentes econômicos para juntar os seus apoios num único ponto. Por exemplo, aqui na cidade de Inhambane, o governo construiu o centro aberto. O centro aberto é o local onde as pessoas idosas vão se recrear. Vão, para além de troca de experiência entre as pessoas idosas, fazem algumas atividades para manutenção do seu físico. Alguns até fazem canteiros, outros fazem cestos, outros. Então, aquele momento que vão ao centro aberto, lá fazem essas atividades diárias e depois tomam alguma refeição e no fim do dia levam consigo algum cesto daqueles produtos que os agentes econômicos canalizam a um ponto que são geridos pelo INAS.
19: André Bussi, chefe do Departamento de Ação Social na Direção Provincial de Gênero, Criança e Ação Social em Inhambane. Horácio Romão, Inhambane.
0: Falemos da disponibilidade de combustível no Niassa. O secretário de Estado, Silva Livone, prevê melhores dias na disponibilidade de combustíveis na província, com a recessão de mais quantidades a partir do Porto de Pemba, em Cabo Delgado, tal como refere Mércio João.
21: Com a chegada de volumes de combustíveis naquela linha portuária, o dirigente mostra-se satisfeito, pois a província de Niassa vai passar a ser reabastecida a partir daquele ponto e no porto de Nacala, o que pode contribuir no maior acesso do produto. Não obstante a boa novidade, Silva Livone disse que o governo vai continuar a monitorar a venda paralela de combustíveis e não vai tolerar a extrapolação de preços.
22: Nos últimos dias tivemos crise grave, que até faltava diesel, que nunca aconteceu antes, mas nos últimos 3 dias a situação tende a melhorar e as nossas gasolineiras também compreenderam que fazer o bem é melhor e tem estado naturalmente a abastecer sempre que há. Com este funcionamento agora do abastecimento a partir do Porto de Pemba, penso que vamos ter duas alternativas. Teremos o Porto de Nacala, através da Praça de Nampula, e Pemba via Montepuez Balama, podemos também ter a partir do Porto de Pemba, que pode contribuir naturalmente no acesso e disponibilidade deste precioso líquido na nossa província. Tanto nós como governo que vamos fazer é continuar a fazer acompanhamento. Se haver indisciplina, nós vamos pôr ordem. Se haver desorganização, nós vamos reorganizar. Portanto, estamos num momento de crise. O que nós chamamos as famílias moçambicanas é saberem, portanto, gerir o pouco combustível que existe.
21: Silva Livone, secretário de Estado no Niassa, falando da disponibilidade e venda de combustíveis na província. Mércio João, a partir de Lixinga.
0: Abrimos agora a página sobre a atualidade internacional. Lula da Silva e Flávio Bolsonaro disputam a 25 de outubro a segunda volta das eleições presidenciais no Brasil. Na primeira volta, nenhum dos dois candidatos mais votados conseguiu ultrapassar os 50% dos votos. Jornalista Jeremias Mongliano.
1: O Brasil acolhe o segundo turno das eleições presidenciais no dia 25 de outubro corrente. De acordo com os resultados eleitorais, nenhum dos dois candidatos mais votados ultrapassou a fasquia de 50% de votos válidos, tendo Flávio Bolsonaro alcançado 47,45% e Lula da Silva 44,66% dos votos válidos. Para o referendo e acadêmico moçambicano James Taimo, o voto brasileiro tende a ser personalizado e não olha para o programa partidário.
2: E isto nos mostra que a sociedade brasileira, de uma ou de outra maneira, ela está dividida. O presidente Lula, por discurso que nós percebemos, ele vai trazer muitos aspectos que ele considera negativos que podem prejudicar a sociedade brasileira. E ele vai projetar, por outro lado, então, aquilo que foram os feitos como Presidente da República, durante os mandatos que ele teve na Presidente da República, e também projetar o futuro, qual é o futuro que ele pensa sobre o Brasil. E, por outro lado, esta manhã eu estava a ouvir a declaração do Presidente Lula a dizer que, bem, agora são novas eleições. Então, significa que há uma estratégia que ele vai adotar.
1: O comentarista Hilário Chacate diz que vai vencer quem conseguir convencer os céticos que compreendem 21% do eleitorado.
4: Se o Flávio Bolsonaro ganhar essas eleições, receio que nós tenhamos uma situação de perseguição contra a figura de Lula da Silva, numa tentativa de vingança, por perceber que o fato de Jair Bolsonaro ter tentado perpetrar um golpe de Estado contra Lula da Silva sem sucesso e depois disso ser julgado e condenado há mais de 25 anos pela justiça brasileira, existe uma percepção de que isso tenha tido motivações políticas e que Lula da Silva tenha sido, de alguma forma, o ator principal deste todo processo, como uma forma de se vingar por ter sido julgado e condenado durante o período em que ele ficou preso. Então, receio que Flávio Bolsonaro, que já mostrou nos seus discursos que carregam consigo um sentimento de muita mágoa, de muita vingança, há aqui uma percepção de que poderá tentar se vingar em nome da sua família.
1: Segundo analistas, assistiu-se nos últimos tempos à consolidação da Câmara dos Deputados e Senadores da extrema-direita. As discussões no Brasil, um dos países fundadores dos BRICS, assenta no fato deste ser um ator político importante no cenário internacional, devido ao fato de possuir minerais críticos e seus países vizinhos se curvarem à extrema-direita.
0: Para fechar, ainda no estrangeiro, são necessários mais de 50 milhões de professores para garantir o acesso universal à educação até 2030 no mundo. O alerta é da Unesco, que sublinha que 58% destas necessidades de recrutamento devem-se ao abandono da profissão por parte dos professores. Os 50 milhões de professores necessários deverão juntar-se aos atuais 107 milhões de docentes. A Unesco indica que em África apenas 27% dos jovens e na Europa 30% ambicionam tornar professores, alertando para maior probabilidade de abandono à profissão devido a salários baixos. E assim termina este Jornal da Tarde, sonorizado por Mussagi Galibo. Eu sou Adair Tulipang, assino a edição e apresentação. Boa tarde e até uma próxima oportunidade.

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1: 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São 13 horas em Moçambique. Acompanhe já a seguir, ouvinte, a primeira edição do Jornal de Nampula. 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
3: Boa tarde, estimado ouvinte. Seja bem-vindo ao Jornal de Nampula. Vamos aos destaques. O setor de educação em Mossoril, na província de Nampula, prevê matricular mais de 13 mil alunos do novo ingresso da primeira classe para o próximo ano letivo. Mais de 5 mil títulos de uso e aproveitamento de terra do Atis estão a ser atribuídos às comunidades dos distritos de Mekonta e Moma, na província de Nampula, para garantir a posse de terra e diminuir os conflitos a nível das comunidades. No desporto, a Associação Provincial de Karatê em Nampula está empenhada na formação de atletas a partir da base ao mais alto nível para responderem aos campeonatos provinciais internacionais. Estão lançadas as linhas fortes que vão corporizar a presente edição do jornal desta segunda-feira, dia 5 de outubro de 2026. Yolanda Fernando está na edição e apresentação com os cuidados técnicos de Mahmoud Omar. A todos quanto nos escutam, fazemos votos de boa audição. Estamos de volta e o nosso pontapé de saída é o distrito de Mossoril, onde o setor da educação fala da previsão de matrículas dos alunos que irão a primeira vez à escola em 2027. Júlio Moro.
4: O setor de educação em Mossoril, na província de Nampula, prevê matricular mais de 13 mil alunos novos ingressos da primeira classe para o próximo ano escolar 2027. Para o alcance desta meta, foram criadas equipas de sensibilização aos pais e ou encarregados de educação para inscreverem os seus educandos o mais cedo possível, de acordo com o César Roberto, chefe da repartição do ensino geral no Serviço Distrital de Educação, Juventude e Tecnologia de Mossoril. Só assim, de acordo com a nossa fonte, o setor poderá primar por uma planificação eficaz no que concerne principalmente a afetação do professor e a alocação do material didático. Questionamos ao César Roberto quais são os documentos para a inscrição dos alunos.
5: Desde que o pai encarregado de educação leve um documento da criança, estamos a falar de cédula pessoal, se tiver a cédula, ou se tiver o BI. Se não tiver o BI, se não tiver a cédula, pode levar o cartão do hospital da criança e compra um cartão individual, dirige-se à escola e faz a inscrição da criança. A inscrição não se paga nada, desde que leve esses documentos que acabo de referir aqui. Cada pai encarregado de educação deve matricular a criança o mais cedo possível, porque isso facilita o nosso trabalho. A partir do momento em que nós já sabemos que a escola X já matriculou tantas crianças, vai precisar de tantos professores. Agora, os pais encarregados de educação têm o problema de deixar as matrículas para quando o ano letivo inicia. Isso acaba complicando.
4: César Roberto, chefe da repartição do ensino geral no Serviço Distrital de Educação, Juventude e Tecnologia de Mossoril, que atualmente conta com 94 estabelecimentos de ensino primário.
3: De Mossoril, vamos aos distritos de Mekonta e Moma, onde as comunidades estão a beneficiar de doates, conforme nos reporta o jornalista Albano Xavier.
6: Mais de 5 mil títulos de uso e aproveitamento de terra doates estão a ser atribuídos às comunidades dos distritos de Mekonta e Moma, na província de Nampula, para garantir a posse de terra e diminuir os conflitos a nível das comunidades. Trata-se das comunidades de Currana e Mekonta e Narrocha e Milige, no distrito de Moma. A diretora provincial de Desenvolvimento Territorial e Ambiente de Nampula, Delfina Falumi, disse que a atribuição dos títulos de uso e aproveitamento de terra às comunidades conta com o suporte financeiro do Comitê Ecumênico para o Desenvolvimento Social e a Associação Moçambicana para o Desenvolvimento Rural Sustentável.
7: O nosso desejo como direção provincial é mesmo desencadear um processo de atribuição de títulos às nossas comunidades. Estamos a falar concretamente títulos de boa-fé, que é para irmos minimizando a questão do conflito de terra a nível das nossas comunidades.
6: A diretora provincial de Desenvolvimento Territorial e Ambiente de Nampula, Delfina Falumi, acrescentou ainda que o setor está a enfrentar dificuldades para abranger mais doates às comunidades de outras regiões da província devido à falta de parceiros.
3: Obrigada, Albano Xavier. Alguns partidos políticos na província de Nampula defendem a necessidade de se encontrar soluções urgentes para pôr fim às ações terroristas que continuam a se verificar em algumas regiões da zona norte do país, com destaque para a província de Cabo Delgado. Otávio Fonseca tem mais detalhes.
2: Falando neste domingo, à margem das celebrações do 4 de outubro, Dia da Paz, os dirigentes políticos adiantaram que o terrorismo constitui uma grande preocupação para os moçambicanos, porque está a retardar o desenvolvimento do país. As palavras que seguem são do primeiro secretário distrital da Frelimo em Nampula, Etelvino Pedro, e do chefe da bancada do MDM na Assembleia Municipal, Carlos Said, respectivamente.
8: O Moçambique é uno e indivisível. Quando temos parte dela a sofrer esses atos, preocupamos a todos. Não vamos ficar felizes quando há esses eventos, pese embora numa única província, como nós se referimos, cria distúrbios para todos. O país é como se fosse um corpo, mexer uma parte dela aleja, sente-se a dor. Preocupa-nos, mas nós sabemos que é um grupo de pessoas que querem criar essa desestabilidade.
9: É um fenômeno que nos deixa preocupado. Há dias atrás eu vi umas imagens, 3 dias atrás, não só a questão de Cabo Delgado, aqui na Cavala, uma situação que qualquer cidadão fica com o coração amargo. Portanto, a situação de Cabo Delgado é uma situação que é possível resolver, não sei de que jeito. Talvez as pessoas que estão mais ligadas ao governo central podem dizer como podem acabar com a situação de terrorismo em Cabo. Mas também nós, como cidadão, temos que contribuir a denunciar quem são as pessoas que fazem o mal.
2: Alguns dirigentes políticos dos partidos Frelimo e MDM na província de Nampula e a necessidade de se encontrar soluções urgentes para acabar com a insurgência em algumas regiões do norte do país.
3: 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Chamamos em antena a jornalista Gracinda Caramagi para falar do nível de preparação dos atletas da modalidade de karaté face aos campeonatos provinciais e internacionais.
10: A Associação Provincial de Karaté em Nampula está empenhada na formação de atletas a partir da base até ao mais alto nível para responder aos campeonatos provincial e internacionais. O presidente da Associação Provincial de Karatê em Nampula, Arlindo Mema, fez saber que a intenção é ver os atletas a crescer o seu nível competitivo em todos os aspectos. Arlindo Mema disse que o Campeonato Provincial de Karatê, que vai decorrer no mês de novembro deste ano, tinha sido agendado para o mês de agosto. Segundo ele, neste momento já foram inscritos mais de 30 atletas, número suficiente para a realização do evento.
11: O campeonato foi remarcado para o dia 7 de novembro e todas as condições estão sendo criadas e, vamos dizer assim, a maior preocupação foi a aderência e esta está a decorrer da melhor maneira possível. Acredito que até no dia 15 de outubro já teremos quase os 100% das inscrições desejadas. Está tudo a postos. Só falta nos confirmar, porque desta vez era do nosso desejo que realizássemos o campeonato dentro da cidade.
10: Presidente da Associação Provincial de Karatê em Nampula, Arlindo Mema, e os desafios da associação em prol do crescimento do karatê ao nível da província.
3: Gracinda Caramagi e a nota que dá conta de que a Associação Provincial de Karatê em Nampula está empenhada na formação de atletas a partir da base até o mais alto nível para responderem aos campeonatos provinciais e internacionais. Mais sobre o desporto e desta vez vamos dar um olhar ao futsal. Calixto Pedro.
12: O diretor provincial da Juventude, Emprego e Desporto de Nampula, Pagre Johar, desafia a Associação Provincial de Futebol a expandir a prática do futsal para todos os distritos da região. O objetivo do governante é descentralizar a modalidade e garantir que nos próximos tempos a prova local se transforme de forma abrangente num verdadeiro campeonato provincial do futsal. A exortação foi feita numa altura em que a província de Nampula finaliza os preparativos para acolher pelo segundo ano consecutivo o Campeonato Nacional de Futsal, agendado para o próximo mês de novembro. Pagre Johar defende igualmente que o futsal não pode ficar confinado apenas na capital provincial, sendo urgente levar o desporto aos distritos para descobrir novos talentos e dar maior robustez competitiva à província.
13: Realmente é complicado denominarmos que o futsal é provincial, só enquanto estiver a decorrer na cidade de Nampula. E aqui estamos a encontrar uma associação provincial engajada naquilo que é o seu trabalho. Isso é uma primeira satisfação. Acredito que daqui um espaço de curto prazo, havemos de estar alinhado àquilo que são os ideais dele. eles com os ideais que tem o nosso governador. O nosso governador pretende massificar o desporto ao nível da província.
14: O nosso governo está, desde a prior, a seguir passo por passo este evento. Fez tudo para que pudéssemos acolher este campeonato e desejamos que este campeonato seja produtivo, todos possam gostar e seja o momento das províncias se unirem para esta modalidade poder crescer. O futsal é uma modalidade que os jovens gostam muito, mas era uma modalidade inibida e vermos jovens, vermos clubes, vermos províncias a saírem dos seus locais até a nossa cidade, até a nossa província é de louvar.
15: Organizamos um campeonato ao nível da província, as equipes apuraram, temos equipes muito fortes, temos jovens bastante criativos, jovens bastante ambiciosos e eu quero acreditar que seremos campeões. Apelamos a todos os jovens de Nampula, apelamos a todo o público para que possam vir ao pavilhão para poderem aplaudir as nossas equipas.
12: Pagre Johar, diretor provincial da Juventude, Emprego e Desporto de Nampula, afirmando que a realização da maior prova no país em Nampula deve servir de trampolim para massificar a modalidade.
3: Diretor Provincial da Juventude, Emprego e Desporto de Nampula, Pacri Johar, a desafiar a Associação Provincial de Futebol a expandir a prática do futsal para todos os distritos da região. Ouvinte, é desta forma que termina a presente edição do Jornal de Nampula, um dia em que destacamos que o setor de educação em Mossoril, nesta província, prevê matricular mais de 13 mil alunos do novo ingresso da primeira classe para o próximo ano letivo. Foi destaque que mais de 5 mil títulos de uso e aproveitamento de terra do Atis estão a ser atribuídos às comunidades dos distritos de Mekonta e Moma, na província de Nampula, para garantir a posse de terra e diminuir os conflitos a nível das comunidades. No desporto, dissemos que a Associação Provincial de Karatê em Nampula está empenhada na formação de atletas a partir da base até o mais alto nível para responderem aos campeonatos provinciais e internacionais. Despedem-se Yolanda Fernando, que esteve na edição e apresentação, com os cuidados técnicos de Mamo Domar.
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Portanto, estamos em tarde de segunda-feira, hoje dia 5 de outubro do ano 2026. São 13 horas e 39 minutos e meio.

13 horas e 40 minutos. A ficar com música até muito perto das 14 horas. Momento em que voltaremos a estabelecer o contacto com a Antena Nacional para a atualização das notícias.

Estamos a ouvir então Nália Bodia, portanto, este homem de Cabo Delgado, Nália Bodia.

0: São 14 horas em toda a República de Moçambique.
1: Vem aí o jornalista Nelson Moando para atualizar a informação. Boa tarde.
2: Boa tarde, Henrique Dias e ouvinte. O administrador de Mocimboa da Praia em Cabo Delgado constata avanços na reconstrução e segurança do distrito, não obstante a ameaça de focos do terrorismo. Pormenores da notícia por Cadre Buana.
3: Sérgio Cipriano, que falava em entrevista à Rádio Moçambique, disse que os 9 anos após ataques terroristas, que esta segunda-feira, 5 de outubro, o distrito assinala, continuam a ser marcados pelo regresso massivo da população e recuperação económica da região. Cipriano informou que mais de 150 mil pessoas já regressaram a Mocimboa da Praia, número que aproxima aos cerca de 180 mil que lá habitavam antes dos ataques terroristas de 2017. Cadre Bana, em Pemba.
2: Passam os 9 anos após o início dos ataques terroristas em Cabo Delgado. O primeiro ataque aconteceu a 5 de outubro de 2017 na vila e distrito de Mocimboa da Praia. Casos de abuso sexual contra menores de idade continuam a subir na província de Inhambane, com vários registros recentes de violência nos distritos de Murrumbeni, na capital provincial. Jornalista Efraim Macitela.
4: Apenas na última semana de setembro, 2 casos deram entrada no centro de saúde de Murrumbeni. Entre as vítimas está uma criança de apenas 4 anos, cujo agressor permanece desconhecido, e um rapaz de 14 anos que sofreu violência física e penetração anal. O suspeito deste último crime encontra-se em parte incerta. De Inhambane, Efraim Macitela.
2: Milhares de famílias produtoras de 7 distritos da província de Tete poderão enfrentar, a partir de dezembro próximo, os impactos de uma seca severa associada à nova vaga do fenómeno climático El Niño. Jornalista Ignacio Gamay.
5: Trata-se de famílias dos distritos de Xangara, Marara, Caorabassa, Mago e Mutarara, Doa e Xiuta, que têm na agricultura a principal fonte de subsistência e rendimento. A previsão de redução da disponibilidade de chuvas poderá comprometer o desenvolvimento das culturas e agravar a vulnerabilidade das famílias que dependem diretamente da produção agrícola. As previsões indicam que a situação de seca poderá prolongar-se até finais de fevereiro do próximo ano, levando as autoridades a ativar de forma antecipada medidas para reduzir os possíveis impactos sobre a população. Ignacio Gamay, cidade de Tete.
2: Mais de 10.500 habitantes do município de Coamba, no Niassa, passarão a ter acesso à água potável ainda este ano, como nos dá a conhecer Januário Eduardo.
6: Para o efeito, serão abertos 7 furos de fornecimento do líquido e a expansão da linha de distribuição de água para as comunidades de Mocuapa, Nazombe e outras, no investimento de mais de 4 milhões e 200 mil meticais. O desafio da edilidade visa reduzir as longas distâncias que a população percorre para ter acesso à água potável, além de erradicação de doenças de origem hídrica. Januário Eduardo, a partir de Lixinga.
2: As províncias de Gaza, Inhambane, Sofala e Manica poderão registrar nas próximas 24 horas chuva moderada forte acompanhada por trovoada. A previsão é do Instituto Nacional de Meteorologia, INAM. Em comunicado enviado à nossa redação, o INAM recomenda a tomada de medidas de precaução e segurança face à possibilidade de ocorrência do mau tempo. Atualidade internacional. O mundo necessita de mais de 50 milhões de professores para garantir o acesso universal à educação até 2030. O alerta é da Unesco, que sublinha que 58% destas necessidades de recrutamento devem-se ao abandono da profissão por parte dos professores. Os 50 milhões de professores necessários deverão juntar-se aos atuais 107 milhões de docentes. A Unesco indica que em África apenas 27% dos jovens e na Europa 30% ambicionam tornarem-se professores, alertando para a maior probabilidade de abandono à profissão devido a salários. O Prémio Nobel da Medicina de 2026 foi hoje concedido a um cientista americano e a 2 alemães pelo seu trabalho no campo da optogenética, uma disciplina que permite compreender como determinadas células contribuem para a aprendizagem, o medo, o vício e o movimento. Os laureados receberão um diploma, uma medalha de ouro e um cheque no valor de 1,2 milhões de dólares. Amanhã será anunciado o Nobel da Física e, nos dias subsequentes, o Prémio de Química e de Literatura. O Prémio Nobel da Paz será conhecido na próxima sexta-feira. Apresentamos as notícias próximas às 15 horas. 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
0: RM. 14 horas e 5 minutos. Estivemos a transmitir em cadeia nacional o serviço de notícias. 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Quando forem 14 horas e 10 minutos, iremos transmitir o programa Mãos à Obra com Delfina Cabral.

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0: Prezado ouvinte, seja bem-vindo ao programa Mãos à Obra nesta segunda-feira. Aliás, lembrá-lo que o nosso programa passa em reposição à sexta-feira a partir das 23 horas e 10 minutos. Como sabe, o programa Mãos à Obra vai ao encontro de gente que trabalha, de gente que faz sempre alguma coisa e que, de alguma forma, é uma referência para aqueles que se empenham, para aqueles que se comprometem, para aqueles que querem se distinguir na nossa sociedade. E não é diferente do jovem Alimo Oirisoni, que, para além de académico, está a ajudar crianças que vivem na rua a aprender a ler e a escrever, se falo ler na língua portuguesa, e a fazer contas. E o que mais? E o que mais? É bem-vindo ao nosso programa.
1: E a falarem também a língua inglesa, conhecerem a base da língua inglesa.
0: Alimo, conta lá, como é que tudo isto começa? A esta altura da vida, onde cada um pensa em si, e tu a pensar nos outros, a pensar no mais próximo.
1: Está na mente de todos que nós aprendemos para ganhar algo. E eu aprendo para ensinar. Decidi aprender e transmitir para aquele que tem nada para me oferecer. Por isso eu trabalho com os moradores da rua.
0: Eu gostei de ouvir. Tu trabalhas com meninos que não têm nada para oferecer. É complicado isto, não é?
1: Pois é, mas
0: a esta altura da vida é complicado.
1: Pois é, mas eu sinto-me muito lisonjeado e é muito para mim. Sinto-me alguém que tem a palavra, que pode mudar o mundo. E com isso não tem nenhum preço. Ajudar o outro para mim não tem nenhum preço. E tudo começa quando eu senti a necessidade de aquela dor de um outro ser humano. Como dizem, quando sentes a dor íntima sua, tu és um ser vivo. Mas quando sentes a dor do outro, tu és um ser humano. Eu decidi trabalhar com as crianças moradoras da rua, porque elas vivem totalmente excluídas. Trabalho para mudar esta realidade, para trazer uma outra vida na rua.
0: E como é que foi namorar estas crianças, sem dizer que estás a trabalhar com 24 adolescentes, aliás, adolescentes e jovens? Como é que foi namorar estes jovens e adolescentes que hoje prefazem 24?
1: O diálogo. O diálogo é a chave de tudo. Eu percebi, ao longo do tempo, eu percebi que o diálogo é a chave de tudo. O diálogo é a chave da paz. O diálogo é tudo o que nós precisamos para dar certo naquilo que nós podemos fazer. Primeiro, eu pude perceber que lá em casa há problemas de diálogo, motivo pelo qual elas saem para a rua. E eu levei esse diálogo que tem falta lá em casa e conversei, usei lá na rua e está tudo certo. Eles já me chamam de pai e está tudo bem.
0: E pelas histórias que estes meninos contam, o que é que elas dizem? Estão na rua por quê?
1: O tal diálogo que eu estava dizendo. Sim. Lá em casa há falta de amor, compaixão. Nós falamos como se não estivéssemos com uma criança. Nós falamos sem medir com quem nós falamos. Às vezes nos expressamos de uma maneira em que alguém venha se ferir sem a gente perceber. Há que entender que as pessoas

0: na criança, eles não vivem. Eu digo que aquelas crianças são moçambicanas de verdade, porque eles conhecem o sol, conhecem a chuva, conhecem a sede, conhecem o que é fome. O hino nacional é para aquelas crianças, motivo pelo qual eu estou com aquelas e não vou me separar delas.
1: Então está o jovem Alima a dizer que aquelas crianças são a sua vida.
0: São, fazem de mim um homem de palavra, um homem que olha no futuro e promete algo para eles, com a esperança de ir concretizar.
1: E quando tu chegas ali, a que horas é que dá aulas àquele grupo?
0: 16 em ponto.
1: Sim.
0: Por mais que eu venha atrasado, eles estão ali à minha espera com os canhamaços na mão. Eles aguardam-me ali até eu chegar e trabalho 16 em ponto até 18 horas, segunda a sexta. É com horário diversificado em disciplinas, a língua portuguesa, a matemática e a língua inglesa. Nos finais de semana temos também um horário de algumas atividades por onde eles, nas manhãs, nos sábados, jogam futebol. Nas tardes temos cinema. Eu trago trago comigo um computador e projeto um filme, eles assistem. Um filme educacional, neste caso. E nos domingos, nós temos palestra. Conversa familiar, eu digo conversa familiar. É o momento em que eu encorajo eles a falarem. Encorajo eles a falarem no meio de gente. Encorajo eles a queixarem um ao outro. Encorajo eles a falarem sobre os problemas que tiveram perante a semana. E eu faço questão de anotar e arranjar uma maneira muito breve de suprimir.
1: E a esta altura estás a trabalhar sozinho? Só apenas com este grupo? Ou contas com o apoio de mais alguém nesta atividade?
0: Na atividade de ensino tenho um amigo, tenho um colega, Isaac. Eu também trabalhando sozinho por 2 meses e o número estava crescendo e estava sendo muito difícil. E tive que arranjar alguém
2: para ajudar.
0: E ele está ali comigo até então. Está tudo correndo bem, ele também é bem-vindo, gostam dele, quanto a mim. Está tudo bem, fazemos uma boa dupla.
2: Estandar,
0: perfeitamente.
1: E o que é que significa dar aulas ao relento? E, sobretudo, este grupo, que é um grupo especial. São meninos que passaram por situações difíceis, por isso que vivem na rua.
0: Eu tenho uma visão sobre isso que me diz que as crianças têm vontade e desejo de estudar. Porque mesmo ao relento elas estão ali, só que não têm oportunidade. Se elas estão ao relento, imagine numa sala. Poderiam muito bem lá estar.
1: Então estás a dizer que elas estão lá nestas condições, mas a vontade é forte.
0: Muito forte. Muito. Muito forte. Eles têm autoconfiança, têm vontade de estudar, trabalhar. Eu, em alguns momentos, eu venho e digo, vamos fazer a limpeza na área onde nós trabalhamos, onde nós estudamos. E assim, venho promovendo o trabalho em equipe. Eles trabalham em equipe. É uma coisa super boa. Quando eu vou para casa, durmo tranquilo.
1: E diga uma coisa, é fácil conciliar a vida académica, o trabalho que fazes com estes meninos? Falo de adolescentes e jovens em relação a este trabalho que estás a fazer?
0: Nos primeiros momentos foi desafiador. Tive que ir à faculdade. Nas manhãs, tive que ajudar com algumas atividades, depois faço algumas atividades lá e depois das atividades tenho que entrar na sala. Depois da sala, saio a correr para a rua, trabalhar com as crianças. E só saio às 19 da rua. Às vezes eles querem ficar com o meu telefone, assistir alguns animes, eu tenho que deixar. Tenho que aturar e saio muito tarde da rua. Mas, recentemente eu já estou inserido nisso.
1: Virou hábito.
0: Já virou hábito, já vou à faculdade e logo saio para a rua normalmente e tudo corre bem. E dizer que é uma questão de decidir, fazer uma coisa, querer, ter amor, ter paixão e vamos saber dividir o tempo.
1: Diga uma coisa, eles estão satisfeitos com esta oportunidade que foi dada a eles, que eles não tiveram por conta dos problemas que cada uma delas viveu em sua própria família?
0: Eles estão muito
1: satisfeitos.
0: Muito satisfeitos. E eles têm a esperança de um dia as coisas mudarem. E eles sempre dizem que a vida vai mudar.
1: Eles têm fé, não?
0: Têm fé que a vida vai mudar e é com isso que eu vou lutar. Eu vou lutar, vou fazer de tudo para mudar a vida daquelas crianças. Vou fazer de tudo para que os moradores da rua estejam na história, estejam no censo, estejam nos números moçambicanos. Um dia ouvirmos que em Moçambique temos tantos habitantes, mas estarem lá também os moradores da rua, pois eles não estão lá, ninguém passa lá para cuidar daquelas crianças, ninguém passa lá para saber daquelas crianças. E eu sempre

0: Digo uma coisa, que o dinheiro é feito na rua. Muitos de nós vivemos na rua. O nosso trabalho está do outro lado da rua. Muitas das vezes nós vivemos mais na rua em relação em casa. Então somos todos da rua.
1: Então está a dizer que só vamos para casa para dormir.
0: Com certeza. Nós somos todos da rua. E quem controla a rua? São esses moradores da rua. Quem podem ser marginais? São esses moradores da rua. Quem podem nos fazer mal amanhã? São esses moradores da rua. Por que não ensinar? Para amanhã eles também nos safarem.
2: O Olimo já vivenciou assim nesta atividade, não é? Simples fato, por exemplo, de ser casa ou da faculdade e para lá ou encontrar eles assim, como quem o dia não está bom, não é? Porque tu sabes que nem todos os dias são os mesmos dias. Ou porque um hoje entendeu porque vive na rua. Viver na rua é viver ao relento, não é? Porque não tem vontade para aprender, porque não está disposto, porque está doente.
0: Eu ando com comprimidos. Mesmo agora, tenho alguns comprimidos, aqueles que nós podemos usar para dor de cabeça, dor de barriga. E é com eles que eu aprendi. Tem vezes que eu encontro um a dormir, diz-me que estou com dor de cabeça, tenho que tirar um comprimido. E também sou muito bem recebido no Hospital 25. Temos ido lá quando tem.
2: É uma parceria, mais ou menos uma parceria.
0: Não é
1: não
0: muito.
1: Chega a ser, é.
0: Não chega a ser, mas os trabalhadores, os funcionários de lá, já expliquei para eles o que eu venho fazendo com as crianças. Sim. E quando eu chego lá, dão-me um espaço, um atendimento rápido, neste caso.
2: Especializado.
0: Com certeza. E já esteve lá muitas vezes. Fui para lá por um caso de violência. Algum deles foram violados com outros homens, moradores de rua.
2: Violados de que forma?
0: Sexualmente. Já notifiquei, tenho um processo a correr. Sim, eu já vivi isso. Primeira vez o miúdo vem. Diz, professor, na semana passada veio um jovem, amarrou-me, tirou uma roupa e fez sexo. Quanto tempo faz? Disse uma semana. Eu fiquei tranquilo naquilo que não vai voltar a acontecer. No outro dia, vieram mais dois. Disseram, professor, aqueles jovens vieram com garrafas, mais outras lãs. Ameaçaram-nos, disseram que iriam tirar a nossa vida se não aceitássemos já fazer sexo com eles. Eles tiraram-nos a roupa e outro diz que esse ferimento contraí por causa eu estava a recusar. E ele raspou-me com a garrafa. Eu disse, vamos à polícia. Já eram 18 horas, fui à polícia. Da polícia tivemos uma guia para o hospital. Fui ao hospital na mesma hora. 20 horas já estavam a ser observados, atendidos no hospital. Voltei de novo para a polícia. Dia seguinte fui abrir o processo. Então vivo disso. Tenho que andar com moedas sempre. Professor, já não tenho mais material. Professor, aquele meu lápis já não existe. Professor, meu caderno já rasgaram. Professor, tenho fome. Então, naqueles momentos que eu tenho, estou bem economicamente, quando eu consigo um valorzinho através dos meus trabalhos que eu faço, científicos, dos meus colegas e outros, consigo comprar pão, compro água. Depois da aula, vou falar com uma senhora, passo eles sentarem dois em dois e compro uma comida para eles.
2: Esteve-nos a falar desta questão de esta violência com dois meninos, estes dois sofreram. O que é que espera deste caso? Ver resolvido? E acredita que vai ter um bom desfecho?
0: Faz tempo que não tenho feedback, faz tempo que não tenho resultados do processo, faz tempo e não me dizem nada. E para mim é um medo, eles estando de novo na rua, os malfeitores, podem fazer isso novamente. Não só, também tenho duas meninas que estão ali, elas todos os dias falam, professor, nós não dormimos aqui. Nós amanhecemos correndo porque haviam dois homens que estavam a nossa atrás, queriam nos tirar roupa para lá e tal. Eu não fico tranquilo. É pena que eu não tenho como, pois talvez poderia passar uma noite com eles. Não tenho como. Mas o que eu estou a fazer, eu penso e acredito que é uma maneira de tirar eles. Eu estou lutando com isso e eu vou conseguir fazer isso.
2: 24 meninos agora na rua, não é?
0: Sim, pois o objetivo é fazer com que não haja marginalidade na rua. Eu acredito que ensinando boas práticas, dando aquela boa conduta, inserindo eles na sociedade, é uma maneira de tirar aquela mente brusca, aquela mente amargurada, aquela mente que não tinha boas intenções, aquela mente que não tinha esperança, aquela mente que não acredita que a pessoa é um ser humano. Isso faz com que as pessoas venham cometendo suicídio, venham fazendo fazendo mal, porque você não conhece o que é o bem. Aquele que não conhece o bem tem a chance de praticar o mal. A chance é maior de viver no mal, porque ele não conhece o que é o bem. Então eu acredito que vou fazer isso e também reintegrar as crianças, levar as crianças de volta nos orfanatos, levar as crianças de volta nas suas famílias. Eu quero tanto levar as crianças de... Outros dizem que eu não sou de cá, sou de Nacala, sou de Alto Moloco, sou de Cuamba. Eu quero tanto viajar com as crianças para lá e dizer, olha, eu levo esta criança da rua. Esse é o último dia que eu quero ver esta criança da rua.
3: Sim.
0: O que deve fazer é isto. Eu deixo esta criança aqui e vou passar a observar.
2: E a esta altura trabalha com... Portanto, está a trabalhar por meios próprios, sem apoio de ninguém. E é difícil trabalhar sem apoios.
0: Trabalho sem apoios é difícil, acredito, e confesso que é muito mesmo difícil, mas pela fé que eu tenho, força de vontade que vem do Altíssimo, nunca pensei em desistir, nunca faltei, sinto muita dor e ter apoio é um desejo grande. Vai fazer com que eu venha concretizar os meus objetivos, meus sonhos com tudo isso que eu venho fazendo. E tenho esperança que isso irá acontecer, pois com os nossos esforços, as nossas forças, realizamos os nossos sonhos.
2: E não só, mas também há homens e mulheres de boa vontade que naturalmente vão acompanhar ou que estejam a acompanhar esta conversa e que vão se sentir sensibilizadas pela história, pelo trabalho que está a fazer e naturalmente vão se sentir tocadas e vão poder apoiar. Esta é a tua fé, não é?
0: Com certeza. Sim, e todos eu... Aceito sugestões,
3: uhum.
0: opiniões,
3: uhum.
0: correções, neste caso, sobretudo, à volta disso. E também apoios para quem quiser fazer parte, trabalhar com as crianças. Mas eu não deixo qualquer um estar em frente das crianças, porque nem todos têm a intenção de proteger as crianças.
3: Uhum.
0: Eu tenho medo que alguém venha fazer o mal e vai doer muito no meu coração. Motivo pelo qual, se alguém quer participar, conversa comigo, eu vou fazer algumas questões. Tem algumas questões que eu venho fazendo para as pessoas. E dali, com as respostas, eu vou poder entender se a pessoa pode
3: ou
0: não fazer parte.
2: E é uma coisa que eu não perguntei. Diz que está a dar aula a estes meninos. E onde é que consegue encontrar os cadernos, os lápis? Tem um quadro ali mesmo na rua?
0: Sim, tem um quadro. Onde é que tem o quadro e o primeiro material? É o seguinte, no princípio de tudo isso, eu sonhava com aquelas crianças, mas não era simplesmente um sonho como todos têm, ou alguns vivem, porque o sonho faz parte das nossas vidas. Os sonhos fazem parte de nós. E também provam a nossa existência, provam o nosso progresso. Os sonhos vêm para ilustrar aquilo que nós vivemos no nosso cotidiano. Se és uma pessoa de mal, vai sonhando com coisas de mal, animais ferozes. Então, se és uma pessoa do bem, também vai sonhando fazendo umas boas coisas. Eu sonhei com aquelas crianças conversando, mas não era uma simples conversa. Era uma conversa que eu transmitia alguma coisa. Dali despertei, não consegui mais apanhar sono, fiquei até dia seguinte a pensar nas crianças e quando amanheceu eu não pude fazer nada, nem refeição, nem cozinhar, simplesmente pensei em sair para a rua. E quando saí, fui naquele mesmo lugar por onde eu estava nos sonhos e encontrei as crianças naquele mesmo lugar. Dali eu levei as crianças, fui comprar água, comida, dei para elas e eu disse quero conversar. Perguntei a elas, por que vocês estão aqui? Alguns explicaram. E eu disse, ok, eu, para além desta comida que eu dei para vocês, eu quero dar algo que vai ficar nas vossas vidas para sempre.
2: Tens a razão, então, de estar a ensinar,
0: sim,
2: não é?
0: Sim.
2: Nestas disciplinas.
0: Sim. Eu quero dar para vocês algo que vai permanecer nas vossas vidas para sempre, que é a educação. E é com base nessa educação que eu irei transmitir, ela será a chave de tudo. É uma nova vida para vocês. E de que maneira eu irei transmitir? Mais profissional, pois eu invisto mais no conhecimento, invisto mais na pedagogia e me sinto um pedagogo. Um pedagogo é mais que um professor e eu quero ser esse pedagogo.
2: Ah, que bom ouvi-lo. E sei que a esta altura do ano, não é? que pensamos um pouco no mais próximo, não é? E procuramos ser solidários, porque solidariedade é amor. Sei que estás a organizar o Natal, não é? O Natal destes meninos. Queres-nos falar um pouco deste Natal?
0: Com certeza. O ano já está a findar e preparo um Natal antecipado para as crianças. Isso é para quê? Fazer sentido aquilo que nós estamos a fazer. As pessoas sentem-se importantes quando são apreciadas, quando tem algo que mostra aquilo que eles têm feito. Então eu pretendo oferecer às crianças um Natal. Este Natal, por onde elas também já estão a ensaiar para atividades culturais, elas vão dançar, vão cantar, vão fazer teatro, vão fazer leitura de texto. E este Natal também irei oferecer prendas para aqueles alunos destacados, para aqueles alunos que estão desde o primeiro dia, eu conheço. E eu olho e digo, tem algo melhor para ti. Quero dar prenda para essas crianças. Aqueles que são dedicados, que não faltam. Aqueles que estão ali com a fome, com a sede, que aceitam tudo para aprender. Para aprender.
2: Eu não quero imaginar que é uma criança que está praticamente ao relento, mas que quando chega o momento de ouvir, não é? Estava aqui a dizer que elas aprendem sobre a língua inglesa, matemática e a língua portuguesa. A essa hora das 16 horas, estão ali, atentas, para aprender.
0: Estão.
2: É bonito.
0: Eu marco faltas, marco presenças. E aquele que tem falta, se por acaso tenho algo para oferecer, é o último motivo pelo qual eles não aceitam faltar. Uma vez, um dos meus meninos veio para a sala. Eu estava a trabalhar, estava ali muito focado, dando atenção para os outros. Ele pedia licença. Com licença, professor, quero entrar. Eu disse, espera um pouco.
2: Na rua.
0: Eu disse, espera um pouco. Venho para ti mais logo. A criança saiu, foi chorar numa árvore. Dali eu fui para ali.
2: Está o Alima a dizer que, de alguma forma, enquanto lhes passa o conhecimento, mas também ensina-lhes a ser e estar. Pés embora, na rua, a disciplina.
0: Com certeza, sim, sim, sim. Com certeza. Eu fui para ali onde ele está, onde ele esteve. Eu disse, por que estás a chorar? Ele disse, eu pedi a licença muitas vezes e o professor não me deu ouvido. Eu disse, uau, vamos para a sala de aula. Daí sim. Eu amo, sobretudo, eu amo essas crianças e não me vejo fazendo outra coisa que estar com essas crianças. Eu já chorei, já enterrei familiares, já enterrei amigos, já acompanhei amigos no funeral. Eu já me sinto também morto. Então, por que ficar na sociedade sem fazer algo que possa marcar
2: tocar
0: amanhã? É uma maneira que eu opto em fazer para mostrar aos outros que temos a paz e a paz está conosco e nós podemos expandir ela em todo o canto.
2: E ajudar o mais próximo. É, acho que é a melhor coisa que a gente faz. E é pena que nós pensamos isso muito, não é? Sobre esta questão do sermos próximos, amar o próximo, no mês de dezembro. Podíamos fazer isso de janeiro a dezembro, não é? De janeiro a dezembro, o que é que acha?
0: Com certeza. A todo momento, a toda instância, devemos optar em fazer o bem. Pois, quem faz o bem, empura a maldade para longe dele.
2: Repita.
0: Quem faz o bem é empurra a maldade para longe dele e distante dele. Sim, eu acredito nisso. E para esta festa de Natal, ouvintes de boa fé, de bom coração, eu peço apoio na causa. Que lutem comigo, eu estou praticamente sozinho nessa. Nós todos somos moçambicanos, eu sou apenas porta-voz dessas crianças. E estou organizando esta festa e não tenho...
2: E a festa onde é que vai acontecer? Mesmo ali na rua?
0: Mesmo na rua. Já tive uma,
2: sim,
0: uma festa anterior, foi na rua. Eles organizaram um lugar, ficou tudo bonito, tenho fotos, cortamos bolo, pois era aniversário de um deles. Eu fiz de tudo para oferecer um bolo, um corte de bolo, um sumo, um almoço familiar. Dali ficou tudo perfeito. Então,
2: e quem ajudou a fazer tudo isto? O bolo, o almoço?
0: Por intermédio de amigos. O jovem do Alto Amor ao Próximo também esteve lá, ajudou-me bastante. Muito obrigado, Zito, se for ouvir. Amo-te muito. E meus professores da universidade também agradecer. Têm ajudado bastante. E também, sem mais delongas, agradecer mãe Ermelinda, tem ajudado bastante. E mais outras pessoas que eu não posso mencionar. Que eu não...
2: Elas pediram que não fossem mencionadas?
0: Algumas. Tem pessoas que não gostam disso.
2: Sim.
0: E existem pessoas que é bom, é bem-vindo, mas está tudo bem. No fundo, quem faz o mal é com ele, quem faz o bem é com ele. Sim, todavia, para voltar a dizer aquilo que eu vinha dizendo, peço apoio, peço a vossa ajuda. Tenho estado ali na rua, na Avenida 25 de Setembro, em frente das obras públicas e infraestruturas, às 16 horas, todos os dias, repito.
2: Faça sol, faça chuva.
0: Com certeza, tenho estado ali. E meu contacto é 84-37-49-446. 87-18-30-994. Podem também ligar, podemos conversar a toda altura, estou disponível. Tudo pelos meninos.
2: E o que é que dizer às famílias? É verdade, deixas ficar aqui o teu apelo, não é? Para aquelas pessoas, não é? Que quiserem apoiar-te nesta iniciativa. E não só estavas aqui a falar sobre o Natal Solidário para com estes meninos, mas os que quiserem juntar-te ou juntar-se a esta iniciativa. O que dizer às famílias? O que dizer às famílias a esta altura do ano?
0: Existe aquela roupa lá em casa que nós já não usamos ou as crianças já não usam. Então eu peço também, esta é uma oportunidade para além de jogar fora, podem passar para os moradores da rua. Estou disposto para receber os vestes, para receber o apoio. Precisamos de bolo, as crianças devem cortar cabelo e não tenho fundo para tal. Eu sou apenas porta-voz e confio em vocês. Para quem puder ajudar mais para o crescimento da iniciativa, estou disponível a cada momento e a cada hora. Para quem tiver dúvidas de ver como é que tudo começou, temos a página do Facebook, é só escrever Pai da Rua Mons, há de ver tudo com todos os detalhes.
2: Muito obrigada, Alimo. Wilson, que está a fazer esta atividade belíssima, e que realmente Deus possa abençoar-te a partir desta conversa que nós tivemos, onde estiveste a falar de, portanto, desta iniciativa, que as pessoas sintam-se sensibilizadas e que te possam ajudar.
0: Com certeza, eu aguardo por vocês. Se for pelos miúdos, podem ligar até 0 horas. Aguardo por vocês.
2: E um Feliz Natal.
0: E um Feliz Natal para todos.

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14 horas e 55 minutos. O Eduardo Karim, então, chegamos ao fim da emissão aqui na Rádio Moçambique. Emissão em língua portuguesa. Foi um prazer ouvir-te ter estado na sua companhia, nada mais nos resta, senão despedirmos-nos de si. Pablo Malico esteve na condução desta emissão, na central técnica Abdulai da Palma. Nampula, eu te amo, chama-se Cota Balu. Estamos mesmo a terminar com ele este espaço de emissão. Tenha um feriado tranquilo. Boa tarde, até uma próxima oportunidade neste mesmo canal de rigor.

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1: Atualizar a informação. Boa tarde.
2: Uma vez mais, boa tarde. A Penitenciária Regional Sul de Mabalane, em Gaza, registra uma queda acentuada na produção agrícola na presente campanha, devido ao impacto das cheias e inundações de janeiro e março últimos. Pormenores da notícia por Rogério Madete.
3: Devido às enxurradas, foram lavrados e semeados nos campos da penitenciária de Mabalane 66 hectares de culturas diversas contra um plano inicial de 112 hectares. A diretora da Penitenciária Regional Sul de Mabalane diz que com a redução das áreas de cultivo, baixou igualmente a produção de um plano de cerca de 530 para mais de 250 toneladas. Emília Joaquim explica que grande parte da área agrícola esteve inundada por muito tempo, o que não permitiu as sementes antepadas. Rogério Madede, em Xaxai.
2: Milhares de famílias produtoras de 7 distritos da província de Tete poderão enfrentar, a partir de dezembro próximo, os impactos de uma seca severa associada à nova vaga do fenómeno climático El Niño. Jornalista Ignacio Gamay.
4: Trata-se de famílias dos distritos de Xangara, Marara, Caorabassa, Mague, Mutarara, Doa e Xiuta, que têm na agricultura a principal fonte de subsistência e rendimento. A previsão de redução da disponibilidade de chuvas poderá comprometer o desenvolvimento das culturas e agravar a vulnerabilidade das famílias que dependem diretamente da produção agrícola. As previsões indicam que a situação de seca poderá prolongar-se até finais de fevereiro do próximo ano, levando as autoridades a ativar de forma antecipada medidas para reduzir os possíveis impactos sobre a população. Ignacio Gamay, cidade de Tete.
2: As províncias de Gaza, Inhambane, Sofala e Manica poderão registrar nas próximas horas chuva moderada forte acompanhada por trovoada. A previsão é do Instituto Nacional de Meteorologia, INAM. Em comunicado enviado à nossa redação, o INAM recomenda a tomada de medidas de precaução e segurança face à possibilidade da ocorrência do mau tempo. O administrador de Mocimboa da Praia em Cabo Delgado constata avanços na reconstrução e segurança do distrito, não obstante a ameaça de focos de terrorismo. Jornalista Cadre Buana.
5: Sérgio Cipriano, que falava em entrevista à Rádio Moçambique, disse que os 9 anos após ataques terroristas que esta segunda-feira, 5 de outubro, o distrito assinala, continuam a ser marcados pelo regresso massivo da população e recuperação económica da região. Cipriano informou que mais de 150 mil pessoas já regressaram a Mocimboa da Praia, número que aproxima aos cerca de 180 mil que lá habitavam antes dos ataques terroristas de 2017. Cadre Buana, em Pemba.
2: Passam hoje 9 anos após o início dos ataques terroristas em Cabo Delgado. O primeiro ataque aconteceu a 5 de outubro de 2017 na vila e distrito de Mocimboa da Praia. Casos de abuso sexual contra menores de idade continuam a subir na província de Inhambane, com vários registros recentes de violência nos distritos de Murrumbene e na capital provincial, Efraim Macedela.
6: Apenas na última semana de setembro, 2 casos deram entrada no centro de saúde de Murrumbene. Entre as vítimas está uma criança de apenas 4 anos, cujo agressor permanece desconhecido, e um rapaz de 14 anos que sofreu violência física e penetração anal. O suspeito deste último crime encontra-se em parte incerta. De Inhambane, Efraim Macitela.
2: Atualidade internacional. 14 pessoas morreram e 6 ficaram feridas na manhã de hoje na província de Huila, em Angola, na sequência de um acidente de viação envolvendo um transporte semicoletivo de passageiros. Numa nota de imprensa, o Serviço Nacional de Proteção Civil e Bombeiros refere que o acidente foi causado pelo despiste e embate da viatura contra o pilar de uma ponte seguido de um incêndio. A viatura transportava 20 pessoas, das quais 14 morreram carbonizadas, enquanto 6 ficaram feridas e foram transportadas para o Hospital Central de Lubango, em Angola. Dados preliminares apontam um excesso de velocidade como a causa do acidente de viação. Bloqueios, protestos ou outros incidentes relacionados com a mobilização estudantil em França afetaram hoje mais de 400 escolas naquele país, segundo o Ministério da Educação. A mobilização reivindica mais professores substitutos, melhores condições de funcionamento dos edifícios escolares e de ensino. o governo francês vai apresentar ao Senado um projeto de lei que obriga os responsáveis pelos danos causados durante os protestos a suportar os custos das reparações. Apresentamos as notícias a esta hora, próximas às 17 horas.

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1: Jornalista Nelson Wando para atualizar a informação, boa tarde.
2: Boa tarde, uma pessoa morreu e 63 ficaram feridas na sequência de mordeduras canina registradas este ano no distrito de Mopeia, na província da Zambésia. Os dados foram divulgados pelo secretário permanente do distrito de Mopeia em entrevista a uma rádio comunitária local no âmbito da campanha de vacinação antirrábica. Gabriel Cunhas pediu aos donos dos animais a adesão à campanha de vacinação.
3: O combate à raiva é uma responsabilidade partilhada. Cada cão vacinado representa uma barreira contra a transmissão da doença. Cada mordedura comunicada e tratada adequadamente pode evitar uma tragédia. E cada família informada contribui para uma comunidade mais segura. Trabalhemos juntos para que nenhuma pessoa perca a vida por uma doença que pode ser prevenida.
2: A campanha de vacinação que decorre desde setembro já abrangeu no distrito de Mopeia, na Zambésia, 700 animais de estimação, entre gatos e cães, dos cerca de 1.200 previstos. A província de Manica está a reforçar a rede de infraestruturas escolares com a construção de novas salas de aula e a reabilitação e requalificação de escolas primárias em escolas básicas. A informação foi avançada pelo Diretor Provincial de Educação de Manica, que aponta para intervenções em vários distritos da província. Tiago Xingor indicou que a iniciativa pretende melhorar as condições das infraestruturas escolares e proporcionar ambientes de aprendizagem mais seguros e resilientes para os alunos e professores.
4: A ideia é construir novas salas de aulas em aquelas escolas que precisam de melhorar uma e outra sala. Então faz-se a requalificação dessas salas já existentes, melhorando o tipo de teto, pondo novos balneários para aquelas escolas que não têm balneários e também um sistema de abastecimento de água. E esse trabalho já começou a nível de alguns distritos que foram, digamos, identificados pelo projeto a nível nacional, e este projeto está a decorrer praticamente em todas as províncias deste país.
2: Diretor Provincial de Educação em Manica, Tiago Xingor, e o reforço da rede de infraestruturas escolares na província. O administrador do distrito de Belém, em Gaza, diz que os projetos do Fundo de Desenvolvimento Económico Local, FIDEL, implementados em diferentes comunidades daquele distrito, estão a dinamizar a vida socioeconómica da população. Mohamed Araújo salienta que os beneficiários deste fundo estão a assumir com seriedade os seus projetos. Daí o sucesso do FIDEL naquele ponto da província de Gaza. A fonte explica que os projetos que rapidamente lograram sucesso e cujos beneficiários estão a reembolsar os valores são ligados ao comércio e prestação de serviços.
5: É preciso sublinhar que os projetos ligados à agricultura e pecuária, desses que financiamos no ano passado, ainda não começaram a fazer o reembolso. O que quer dizer, se estes projetos também entrarem nessa onda de reembolso, a nossa conta lá vai disparar.
2: O administrador do distrito de Belém, Mohamed Araújo, disse que foram reembolsados 300 mil meticais de um total de 1 milhão e 700 mil meticais financiados na primeira fase do Fundo de Desenvolvimento Económico Local, FIDEL. Atualidade internacional. 14 pessoas morreram e 6 ficaram feridas na manhã de hoje na província de Huila, em Angola, na sequência de um acidente de aviação envolvendo um transporte semicoletivo de passageiros. Numa nota de imprensa, o Serviço Nacional de Proteção Civil e Bombeiros refere que o acidente foi causado pelo despiste e embate da viatura contra o pilar de uma ponte seguido de um incêndio. A viatura transportava 20 pessoas, das quais 14 morreram carbonizadas, enquanto 6 ficaram feridas e foram transportadas para o Hospital Central de Lubango, em Angola. Dados preliminares apontam o excesso de velocidade como a causa do acidente de viação. Bloqueios, protestos ou outros incidentes relacionados com a mobilização estudantil em França afetaram hoje mais de 400 escolas naquele país, segundo o Ministério da Educação. A mobilização reivindica mais professores substitutos, melhores condições de funcionamento dos edifícios escolares e de ensino. O governo francês vai apresentar ao Senado um projeto de lei que obriga os responsáveis pelos danos causados durante os protestos a suportar os custos das reparações. apresentamos as notícias a esta hora, as próximas às 18 horas.

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0: Seguimos para as notícias, esta hora apresentadas por Nelson Moando. Nelson, boa noite.
1: Muito boa noite, Sérgio Guissamoli, ouvinte. Uma pessoa morreu e 63 ficaram feridas na sequência de mordeduras canina arrestadas este ano no distrito de Mopeia, na província da Zambésia. Os dados foram divulgados pelo secretário permanente do distrito de Mopeia em entrevista a uma rádio comunitária local no âmbito da campanha de vacinação antirrábica. Gabriel Cunhaço pediu aos donos dos animais a adesão à campanha de vacinação.
2: O combate à raiva é uma responsabilidade partilhada. Cada cão vacinado representa uma barreira contra a transmissão da doença. Cada mordedura comunicada e tratada adequadamente pode evitar uma tragédia. E cada família informada contribui para uma comunidade mais segura. Trabalhemos juntos para que nenhuma pessoa perca a vida por uma doença que pode ser prevenida.
1: A campanha de vacinação que decorre desde setembro já abrangeu no distrito de Mopeia, na Zambésia, 700 animais de estimação, entre gatos e cães, dos cerca de 1.200 previstos. A província de Manica está a reforçar a rede de infraestruturas escolares com a construção de novas salas de aula e a reabilitação e requalificação de escolas primárias em escolas básicas. A informação foi avançada pelo Diretor Provincial de Educação de Manica, que aponta para intervenções em vários distritos da província. Tiago Xingor indicou que a iniciativa pretende melhorar as condições das infraestruturas escolares e proporcionar ambientes de aprendizagem mais seguros e resilientes para alunos e professores.
3: A ideia é construir novas salas de aulas em aquelas escolas que precisam de melhorar uma e outra sala. Então faz-se a requalificação dessas salas já existentes, melhorando o tipo de teto, pondo novos balneários para aquelas escolas que não têm balneários e também um sistema de abastecimento de água. E esse trabalho já começou a nível de alguns distritos que foram, digamos, identificados pelo projeto a nível nacional, e este projeto está a decorrer praticamente em todas as províncias deste país.
1: Diretor Provincial de Educação em Manica, Tiago Xingori, e o reforço da rede de infraestruturas escolares na província. O administrador do distrito de Belém, em Gaza, diz que os projetos do Fundo de Desenvolvimento Económico Local, FIDEL, implementados em diferentes comunidades daquele distrito, estão a dinamizar a vida socioeconómica da população. Mohamed Araújo salienta que os beneficiários deste fundo estão a assumir com seriedade os seus projetos. Daí o sucesso do FIDEL naquele ponto da província de Gaza. A fonte explica que os projetos que rapidamente lograram sucesso e cujos beneficiários estão a reembolsar os valores são ligados ao comércio e prestação de serviços.
4: É preciso sublinhar que os projetos ligados à agricultura e pecuária, desses que financiamos no ano passado, ainda não começaram a fazer o reembolso. O que quer dizer, se estes projetos também entrarem nessa onda de reembolso, a nossa conta lá vai disparar.
1: O administrador do distrito de Belém, Mohamed Araújo, disse que foram reembolsados 300 mil meticais de um total de 1 milhão e 700 mil meticais financiado na primeira fase do Fundo de Desenvolvimento Económico Local, FIDEL. Atualidade internacional. 14 pessoas morreram e 6 ficaram feridas na manhã de hoje na província de Huila, em Angola, na sequência de um acidente de viação envolvendo um transporte semicoletivo de passageiros. Numa nota de imprensa, o Serviço Nacional de Proteção Civil e Bombeiros refere que o acidente foi causado pelo despiste e embate da viatura contra o pilar de uma ponte seguido de um incêndio. A viatura transportava 20 pessoas, das quais 14 morreram carbonizadas, enquanto 6 ficaram feridas e foram transportadas para o Hospital Central do Lubango, em Angola. Dados preliminares apontam um excesso de velocidade como a causa do acidente de viação. Bloqueios, protestos ou outros incidentes relacionados com a mobilização estudantil em França afetaram hoje mais de 400 escolas naquele país, segundo o Ministério da Educação. A mobilização reivindica mais professores substitutos, melhores condições de funcionamento dos edifícios escolares e de ensino. O governo francês vai apresentar ao Senado um projeto de lei que obriga os responsáveis pelos danos causados durante os protestos a suportar os custos das reparações. O tempo. A cidade de Tete poderá registrar amanhã 35 graus centígrados de temperatura máxima, seguida de Nampula com 32, Quilimã 31, Maputo e Pemba 30 graus. Para Lixinga, prevê-se a máxima de 29 graus centígrados. Inhambane 28, Chimoio 27, Beira e Xai-Xai 25 graus centígrados. Vilanculo poderá restar 24 graus centígrados de temperatura máxima. Apresentamos as notícias próximas às 19 horas e 30 minutos inseridas no Jornal da Noite.

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0: Estimado ouvinte, cordiais saudações e bem-vindo a mais um período de emissão em língua oficial portuguesa. Sintonizo a emissora provincial de Nampula da Rádio Moçambique, que desde já dá por iniciado este espaço em português e que segue até bem perto das 21 horas. Dentro de instantes, acompanhe o Jornal de Nampula, a sua segunda edição. O jornal segue precisamente às 7 da noite. Adiante a nossa habitual página para anúncios de interesse geral e a nossa publicidade. Às 19h30, o Jornal da Noite. A semelhança do Jornal da Noite, que será transmitido em cadeia nacional a partir das 19h30 às 20 horas, continuaremos em cadeia nacional para mais um espaço informativo. É este mesmo espaço que irá conduzir-nos ao fecho deste espaço de emissão em português. E para já retiramos o convite para que o estimado ouvinte esteja na nossa companhia. Meu nome é Fidalgo Júnior, estou consigo na locução. Sou assistido por uma vasta equipe de técnicos que tornam possível a transmissão desta emissão, que para já convidam-lhe a acertar o relógio.
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0: Na República de Moçambique são 19 horas.
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0: À semelhança da primeira edição do Jornal de Nampula, datado de 5 de outubro de 2026, está de regresso nas ondas da rádio, Yolanda Fernando para a segunda edição. Yolanda, boa noite. Bom jornal.
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4: Boa noite, estimado ouvinte. Seja bem-vindo ao Jornal de Nampula. Vamos aos destaques. O setor de educação em Mossoril, na província de Nampula, prevê matricular mais de 13 mil alunos do novo ingresso da primeira classe para o próximo ano letivo. Mais de 5 mil títulos de uso e aproveitamento de terra do Atis estão a ser atribuídos às comunidades dos distritos de Mekonta e Moma, na província de Nampula, para garantir a posse de terra e diminuir os conflitos a nível das comunidades. No desporto, a Associação Provincial de Karatê em Nampula está empenhada na formação de atletas a partir da base ao mais alto nível para responderem aos campeonatos provinciais internacionais. Estão lançadas as linhas fortes que vão corporizar a presente edição do jornal desta segunda-feira, dia 5 de outubro de 2026. Yolanda Fernando está na edição e apresentação com os cuidados técnicos de Mahmoud Omar. A todos quanto nos escutam, fazemos votos de boa audição. Estamos de volta e o nosso pontapé de saída é o distrito de Mossoril, onde o setor da educação fala da previsão de matrículas dos alunos que irão a primeira vez à escola em 2027. Júlio Moro.
5: O setor de educação em Mossoril, na província de Nampula, prevê matricular mais de 13 mil alunos novos ingressos da primeira classe para o próximo ano escolar 2027. Para o alcance desta meta, foram criadas equipas de sensibilização aos pais e ou encarregados de educação para inscreverem os seus educandos o mais cedo possível, de acordo com o César Roberto, chefe da repartição do ensino geral no Serviço Distrital de Educação, Juventude e Tecnologia de Mossoril. Só assim, de acordo com a nossa fonte, o setor poderá primar por uma planificação eficaz no que concerne principalmente a afetação do professor e a alocação do material didático. Questionamos ao César Roberto quais são os documentos para a inscrição dos alunos.
6: Desde que o pai encarregado de educação leve um documento da criança, estamos a falar de cédula pessoal, se tiver a cédula, ou se tiver o BI. Se não tiver o BI, se não tiver a cédula, pode levar o cartão do hospital da criança e compra um cartão individual, dirige-se à escola e faz a inscrição da criança. A inscrição não se paga nada, desde que leve esses documentos que acabo de referir aqui. Cada pai encarregado de educação deve matricular a criança o mais cedo possível, porque isso facilita o nosso trabalho. A partir do momento em que nós já sabemos que a escola X já matriculou tantas crianças, vai precisar de tantos professores. Agora, os pais encarregados de educação têm o problema de deixar as matrículas para quando o ano letivo inicia. Isso acaba complicando.
5: César Roberto, chefe da repartição do ensino geral no Serviço Distrital de Educação, Juventude e Tecnologia de Mussoril, que atualmente conta com 94 estabelecimentos de ensino primário.
4: De Mussoril, vamos aos distritos de Mekonta e Moma, onde as comunidades estão a beneficiar de doates, conforme nos reporta o jornalista Albano Xavier.
3: Mais de 5 mil títulos de uso e aproveitamento de terra doados estão a ser atribuídos às comunidades dos distritos de Mekonta e Moma na província de Nampula para garantir a posse de terra e diminuir os conflitos a nível das comunidades. Trata-se das comunidades de Currane e Mekonta e Nahoche e Milige, no distrito de Moma. A diretora provincial de Desenvolvimento Territorial e Ambiente de Nampula, Delfina Falumi, disse que a atribuição dos títulos de uso e aproveitamento de terra às comunidades conta com o suporte financeiro do Comitê Ecumênico para o Desenvolvimento Social e a Associação Moçambicana para o Desenvolvimento Rural Sustentável.
7: O nosso desejo como direção provincial é mesmo desencadear um processo de atribuição de títulos às nossas comunidades. Estamos a falar concretamente títulos de boa-fé, que é para irmos minimizando a questão de conflito de terra a nível das nossas comunidades.
3: A diretora provincial de Desenvolvimento Territorial e Ambiente de Nampula, Delfina Falumi, acrescentou ainda que o setor está a enfrentar dificuldades para abranger mais doates às comunidades de outras regiões da província devido à falta de parceiros.
4: Obrigada, Albano Xavier. Alguns partidos políticos na província de Nampula defendem a necessidade de se encontrar soluções urgentes para pôr fim às ações terroristas que continuam a se verificar em algumas regiões da zona norte do país, com destaque para a província de Cabo Delgado. Otávio Fonseca tem mais detalhes.
8: Falando neste domingo, à margem das celebrações do 4 de outubro, Dia da Paz, os dirigentes políticos adiantaram que o terrorismo constitui uma grande preocupação para os moçambicanos, porque está a retardar o desenvolvimento do país. As palavras que seguem são do primeiro secretário distrital da Frelimo e Nampula, Etelvino Pedro, e do chefe da bancada do MDM na Assembleia Municipal, Carlos Saidi, respectivamente.
9: O Moçambique é uni e indivisível. Quando temos parte dela a sofrer esses atos, preocupamos a todos. Não vamos ficar felizes quando há esses eventos, pese embora numa única província, como nós se referimos, cria distúrbios para todos. O país é como se fosse um corpo, mexer uma parte dela aleja, sente-se a dor. Preocupa-nos, mas nós sabemos que é um grupo de pessoas que querem criar essa desestabilidade.
10: É um fenómeno que nos deixa preocupado. Há dias atrás eu vi umas imagens, três dias atrás, não só a questão de Cabo Delgado, aqui é na Cavala, uma situação que qualquer cidadão fica com o coração amargo. Portanto, a situação de Cabo Delgado é uma situação que é possível resolver, não sei de que jeito. Talvez as pessoas que são mais ligadas ao governo central podem dizer como podem acabar com a situação de terrorismo em Cabo. Mas também nós, como cidadão, temos que contribuir a denunciar quem são as pessoas que fazem o mal.
8: Alguns dirigentes políticos dos partidos Frelimo e MDM na província de Nampula e a necessidade de se encontrar soluções urgentes para acabar com a insurgência em algumas regiões do norte do país.
4: Este é a Rádio Moçambique a transmitir o Jornal de Nampula. Chamamos em antena a jornalista Gracinda Caramagem para falar do nível de preparação dos atletas da modalidade de karaté face aos campeonatos provinciais e internacionais.
11: A Associação Provincial de Karaté em Nampula está empenhada na formação de atletas a partir da base até ao mais alto nível para responder aos campeonatos provincial e internacionais. O presidente da Associação Provincial de Karatê em Nampula, Arlindo Mema, fez saber que a intenção é ver os atletas a crescer o seu nível competitivo em todos os aspectos. Arlindo Mema disse que o Campeonato Provincial de Karatê, que vai decorrer no mês de novembro deste ano, tinha sido agendado para o mês de agosto. Segundo ele, neste momento já foram inscritos mais de 30 atletas, número suficiente para a realização do evento.
12: O campeonato foi remarcado para o dia 7 de novembro e todas as condições estão sendo criadas e, vamos dizer assim, a maior preocupação foi a aderência e esta está a decorrer da melhor maneira possível. Acredito que até no dia 15 de outubro já teremos quase os 100% das inscrições desejadas. Está tudo a postos. Só falta nos confirmar, porque desta vez era do nosso desejo que realizássemos o campeonato dentro da cidade.
11: Presidente da Associação Provincial de Karatê em Nampula, Arlindo Mema, e os desafios da associação em prol do crescimento do karatê ao nível da província. Gracinda Caramage e a nota que dá conta de que a Associação Provincial de Karatê em Nampula está empenhada na formação de atletas a partir da base até o mais alto nível para responderem aos campeonatos provinciais e internacionais. Mais sobre o desporto e desta vez vamos dar um olhar ao futsal. Calixto Pedro.
13: O diretor provincial da Juventude, Emprego e Desporto de Nampula, Pagre Johar, desafia a Associação Provincial de Futebol a expandir a prática do futsal para todos os distritos da região. O objetivo do governante é descentralizar a modalidade e garantir que, nos próximos tempos, a prova local se transforme de forma abrangente num verdadeiro campeonato provincial do futsal. A exortação foi feita numa altura em que a província de Nampula finaliza os preparativos para acolher pelo segundo ano consecutivo o Campeonato Nacional de Futsal, agendado para o próximo mês de novembro. Pagre Johar defende igualmente que o futsal não pode ficar confinado apenas na capital provincial, sendo urgente levar o desporto aos distritos para descobrir novos talentos e dar maior robustez competitiva à província.
14: Realmente é complicado denominarmos que o futsal é provincial, só enquanto estiver a decorrer na cidade de Nampula. E aqui estamos a encontrar uma associação provincial engajada naquilo que é o seu trabalho. Isso é uma primeira satisfação. Acredito que daqui um espaço de curto prazo, havemos de estar alinhado aquilo que são os ideais deles com os ideais que tem o nosso governador. O nosso governador pretende massificar o desporto ao nível da província.
15: O nosso governo está desde a seguir passo por passo este evento. Fez tudo para que pudéssemos acolher este campeonato e desejamos que este campeonato seja produtivo, todos possam gostar e seja o momento das províncias se unirem para esta modalidade poder crescer. O futsal é uma modalidade que os jovens gostam muito, mas era uma modalidade inibida e vermos jovens, vermos clubes, vermos províncias a saírem dos seus locais até a nossa cidade, até a nossa província é de louvar.
16: Organizamos um campeonato ao nível da província, as equipes apuraram, temos equipes muito fortes, temos jovens bastante criativos, jovens bastante ambiciosos e eu quero acreditar que seremos campeões. Apelamos a todos os jovens de Nampula, apelamos a todo o público para que possam vir ao pavilhão para poderem aplaudir as nossas equipas.
13: Pagre Johar, diretor provincial da Juventude, Emprego e Desporto de Nampula, afirmando que a realização da maior prova no país em Nampula deve servir de trampolim para massificar a modalidade.
11: Diretor provincial da Juventude, Emprego e Desporto de Nampula, Pagre Johar, a desafiar a Associação Provincial de Futebol a expandir a prática do futsal para todos os distritos da região. Ouvinte, é desta forma que termina a presente edição do Jornal de Nampula, um dia em que destacamos que o setor de educação em Mossuril, nesta província, prevê matricular mais de 13 mil alunos do novo ingresso da primeira classe para o próximo ano letivo. Foi destaque que mais de 5 mil títulos de uso e aproveitamento de terra do Atis estão a ser atribuídos às comunidades dos distritos de Mekonta e Moma, na província de Nampula, para garantir a posse de terra e diminuir os conflitos a nível das comunidades. No desporto, dissemos que a Associação Provincial de Karatê em Nampula está empenhada na formação de atletas a partir da base até o mais alto nível para responderem aos campeonatos provinciais e internacionais. Despedem-se Yolanda Fernando, que esteve na edição e apresentação, com os cuidados técnicos de Mamo Domar.
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0: 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Boa noite.
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1: São 19:20. Para trás ficam os nossos compromissos comerciais. Vamos adiante com mais propostas aqui na Rádio Moçambique. De recordar que estamos a transmitir através da internet e o ouvinte pode ouvir-nos através do sítio www.rm.co.mz e ainda através desta plataforma. O amigo ouvinte pode também acompanhar as restantes emissoras provinciais e igualmente a Rádio Cidade de Maputo e também Beira. E as emissões já acontecem em tempo real. As emissões igualmente da Antena Nacional lá estão disponíveis. Temos notícias que marcam a atualidade do país em, obviamente, permanência. E estamos aqui. Não queria deixar de lado o Maputo Corridor Red, que é o canal que emite as emissões em inglês, e do RM Desporto, este último canal dedicado a assuntos desportivos. É aí em que pode o ouvinte também ter acesso através da internet. Uma prova de que hoje e sempre a Rádio Moçambique está aqui projetando Moçambique. Transmitida a nossa montra sonora, convidamos a ouvir música e a nossa sugestão para esta hora é esta música nova de Tony Fernando, artista de Nampula. Mas vamos antes dar espaço a Dom de Vima. Este Dom é Dom Rivima, perdão. Este Dom é da província de Nampula, do distrito de Morropolo, e depois seguiremos com Tony Fernando de Ribau, que está baseado aqui na cidade de Nampula. Boa noite.

É Tony Fernando, depois de Dom Rivima. É música de Nampula na sua estação. 19h30, hora atual em Moçambique. Convidamos a ouvir para já acompanhar o Jornal da Noite.

0: Boa noite, está no ar o jornal assassinados este ano em Tete, 18 idosos por acusações de feitiçaria. Polícia da República de Moçambique no distrito de Mabalane, em Gaza, reforça-se em meios circulantes para garantir ações de prevenção e combate à criminalidade. É a materialização da promessa feita pelo presidente da República, Daniel Chapo, durante a sua visita de trabalho última semana à província de Gaza. Moçambique poderá falhar a participação no Campeonato Mundial de Hóquei em Patins do Grupo C, que arranca próximo sábado em Assunção, no Paraguai, devido a problemas financeiros. Acidente de viação mata 14 pessoas e fere outras 6 na província de Huia, em Angola. O sinistro que envolveu um transporte semicoletivo de passageiros ocorreu na manhã de hoje. Estas são então as manchetes do Jornal da Noite, hoje, editado e apresentado por Horácio Romão. Bernardo Salomão está na sonorização. Até breve. Violência contra a pessoa idosa em Tete. Este ano, 18 idosos foram mortos por acusações de feitiçaria. O jornalista Orlando Cananecas soube que os casos recentes ocorreram no distrito de Xangara.
1: 12 idosos foram mortos na localidade de Chipembere, no distrito de Xangara, na província de Tete, alegadamente por acusações de prática de feitiçaria. O crime foi protagonizado por indivíduos até aqui desconhecidos que se encontram a monte. Com estes casos, a Polícia da República de Moçambique, em Tete, contabiliza 18 idosos mortos no presente ano em circunstâncias relacionadas com acusações de feitiçaria, dos quais 15 casos já foram esclarecidos. O porta-voz do Comando Provincial da PRM em Tete, Feliciano da Câmara, condena o sucedido e apela à denúncia de atos de violência contra pessoas da terceira idade.
2: Acreditamos que são acusações infundadas e também é levado a cabo por indivíduos que têm esta crença errada de que estes idosos seriam os autores de algum insucesso e de alguma situação que estaria a gerar algum constrangimento no seio familiar. E nós, desde já, gostaríamos de apelar às nossas comunidades para que, em face de suspeitas ou de informações do género, sejam calmos, levar esta informação para discussão ao nível familiar, em primeira instância, e também a seguir ao nível das autoridades policiais e também todos os outros órgãos da administração da justiça.
1: Por outro lado, a secretária de Estado em Tete, Cristina Mafumo, apela ao reforço de proteção dos idosos numa altura em que o país assinala o período dedicado à pessoa da terceira idade.
3: Estar as nossas comunidades a olharem sempre para o nosso idoso. Guardião, memória, nossas famílias, na nossa sociedade. Mas tudo isto parte da educação no seio da nossa família. Ser idoso não é sinônimo de ser feiticeiro.
1: Secretária de Estado em Tete, Cristina Mafumo, manifestando preocupação com a ocorrência de crimes contra idosos, defendendo por isso maior respeito e proteção à pessoa da terceira idade. Da cidade de Tete, Orlando Cananecas.
0: Assassinados este ano em Tete, 18 idosos por acusações de feitiçaria. A Tete, regressaremos ao longo deste Jornal da Noite para conferirmos a notícia sobre os preparativos da Conferência Internacional de Investimentos. Para já, Polícia da República de Moçambique, no distrito de Mabalane, em Gaza, reforça-se em meios circulantes para garantir ações de prevenção e combate à criminalidade. É a materialização da promessa feita pelo presidente da República, Daniel Chapo, durante a sua visita de trabalho última semana à província de Gaza. Reporta Rogério Madete.
4: Está reforçada a capacidade operativa da Polícia da República de Moçambique no distrito de Mabalane, em Gaza, com a entrega este fim de semana de uma viatura e uma motorizada com tração às quatro rodas. São meios entregues no quadro do cumprimento da promessa feita última sexta-feira pelo presidente da República, Daniel Chapo, durante o comício por si orientado na Vila Sede Distrital de Mabalane. O orientador do distrito de Mabalane, Sérgio Moiane, diz que com a entrega destes meios, o chefe do Estado deixa uma lição de que as promessas devem ser cumpridas.
5: É uma lição que nos dá o nosso presidente, que as promessas têm que ser cumpridas. E é desses. Estamos muito satisfeitos. É um grande presente para a nossa população. Em menos de 24 horas depois de ter visitado o distrito do presidente e ter anunciado publicamente que a viatura estará de manhã, esteve de facto muito cedo no nosso distrito, por isso estamos satisfeitos. E é a nossa responsabilidade de pedir a viatura, é a nossa responsabilidade de servir para as populações de Mabalã. O nosso presidente, o que disse no dia 2, no comício popular, e já está no distrito, a viatura, moto.
4: E o comandante provincial da PRM em Gaza, Kamal Nyamatat, exige dos membros da corporação ações enérgicas no combate ao crime no distrito de Mabalani, tirando maior proveito dos meios de transporte disponíveis.
5: Queremos orientar aos companheiros para transformar estes meios em mais segurança em Mabalani. A motorizada de tração quatro rodas representa um meio com capacidades específicas que vai permitir que a polícia possa penetrar, maior capacidade de penetração nas localidades, nos pontos de difícil acesso. A polícia vai chegar lá. Significa que a polícia deve estar mais próxima à comunidade.
4: O comandante da PRM em Gaza, Kamal Nyamatat, pede igualmente a colaboração da população no combate ao crime através da denúncia de todos os atos que põem em causa a ordem, segurança e tranquilidade públicas. No distrito de Mabalani, o roubo de gado e a violência doméstica constituem os principais tipos legais de crimes mais frequentes na região. Rogério Maded, em Xaxai.
0: O presidente da República, Daniel Chapo, efetua a partir desta terça-feira uma visita oficial de 2 dias à República do Congo, em resposta ao convite formulado pelo seu homólogo, Denis Sassou Nguesso. A visita tem como objetivo reforçar e aprofundar os históricos laços de amizade, solidariedade e cooperação existentes entre a República de Moçambique e a República do Congo nas vertentes política, econômica, social e cultural, indica um comunicado. O estadista moçambicano vai manter naquele país contactos de alto nível com as autoridades congolesas com vista ao fortalecimento das relações bilaterais e à identificação de novas áreas de cooperação entre os dois países. A agenda da visita do chefe de Estado, Daniel Chapo, inclui igualmente contactos com entidades econômicas estratégicas da República do Congo, visando promover oportunidades de cooperação e parcerias nos domínios de interesse comum, refere o mesmo documento. Na província central de Sofala, muitos trabalhadores domésticos poderão não ter amparo do Instituto Nacional de Segurança Social em caso de necessidade devido à falta de desconto e canalização das contribuições ao INSS por parte dos empregadores. Paulo MacArthur.
6: O Sindicato dos Trabalhadores Domésticos em Sofala insta os empregadores a cumprir com a obrigação de canalizar as contribuições ao Instituto Nacional de Segurança Social, INSS. A organização sindical lembra que o cumprimento deste dever legal é o único mecanismo que garante que os trabalhadores domésticos e as suas famílias possam beneficiar de subsídios. Segundo a secretária provincial do Sindicato dos Trabalhadores Domésticos em Sofala, Márcia Vilanculos, é preciso que todo o patronato registre o trabalhador no INSS logo após a contratação, descontar a percentagem do salário e canalizar antepadamente o valor total ao Sistema de Segurança Social. Quando isso não acontece, sublinha Márcia Vilanculos, o trabalhador fica prejudicado e o empregador incorre a multas e sanções legais. Por outro lado, os trabalhadores domésticos devem certificar de que as suas contribuições são canalizadas ao INSS.
7: O empregador, agora no novo decreto, diz que ele deve inscrever o trabalhador no sistema de segurança social obrigatório. Este não é um pedido, mas sim é uma obrigatoriedade que o decreto demanda. Deve efetuar as contribuições mensais. Este novo decreto vem incentivar, demandar, obrigar o patronato ou empregador para inscrever o seu trabalhador ao Instituto Nacional de Segurança Social. E nós iremos fiscalizar isto. Existem alguns patronatos de boa-fé que já escrevem os seus trabalhadores no Instituto Nacional de Segurança Social e eles descontam. Nós incentivamos, sensibilizamos os trabalhadores domésticos para se inscrever no Instituto Nacional de Segurança Social. Agora, com este novo decreto, havemos aqui de pedir um apoio enorme na divulgação deste novo decreto.
6: A secretária provincial do Sindicato dos Trabalhadores Domésticos em Sofala, Márcia Vilanculos, e a importância da canalização das contribuições ao Instituto Nacional de Segurança Social. Da cidade da Beira, Paulo MacArthur.
0: 19 horas e 40 minutos, prometemos e vamos cumprir. Regressamos a Tete, onde decorrem a bom ritmo os preparativos da Conferência Internacional de Investimentos, que arranca na quinta-feira. Jornalista Adriano Biguane.
8: A cidade de Tete acolhe a partir desta quinta-feira até sábado a Conferência Internacional de Investimentos de Tete. Trata-se de um evento de promoção das potencialidades de investimentos existentes nesta região do país. A realização desta conferência nesta semana foi anunciada formalmente este domingo pelo governador de Tete na sua intervenção por ocasião das celebrações do Dia da Paz e da Reconciliação Nacional. Domingos Viola apelou à participação direta ou indiretamente de todos para que a conferência seja uma verdadeira festa promocional das potencialidades e não só.
9: Este evento de dimensão global constituirá um momento oportuno para a atração de investimentos de vulto e a celebração de parcerias estratégicas, alavancando o imenso potencial que Deus nos concedeu à nossa terra. O seu impacto far-se-á sentir na criação de empregos, sobretudo para os nossos jovens, e na dinamização do empresariado local, consolidando a província como um polo econômico estratégico da região. A estabilidade que celebramos com emoção e a maior garantia que oferecemos ao mundo. Por isso, todos nós, sociedade civil, empresários, acadêmicos e parceiros de desenvolvimento, estamos formalmente convidados a participar e deixar a nossa marca neste evento histórico.
8: Governador de Tete, Domingos Viola, falando da realização a partir desta quinta-feira da Conferência Internacional de Investimento de Tete, refere-se que estarão neste evento homens de negócio de várias regiões do país e de outros quadrantes do mundo. Em paralelo a este encontro, serão realizadas várias feiras de promoção de vários produtos e serviços prestados nesta região do país. Da cidade de Tete, Adriano Big One.
0: O Fundo de Desenvolvimento Econômico Local, FDEL, está a ajudar muitas famílias a sacudirem a pobreza no distrito de Bilene, em Gaza. Reporta Teodomiro Nhantumbo.
10: Governo de Bilene, em Gaza, diz que os projetos do Fundo de Desenvolvimento Económico Local, FDEL, implementados em diferentes comunidades daquele distrito, estão a dinamizar a vida socioeconómica da população. A constatação é do administrador do distrito de Bilene, Momad Araújo, para quem os beneficiários deste fundo estão a assumir com seriedade os seus projetos, daí o sucesso do FDEL naquele ponto da província de Gaza. Momad Araújo explica que os projetos que rapidamente lograram sucesso e cujos beneficiários estão a reembolsar os valores, são ligados ao comércio e prestação de serviços. Segundo o administrador Araújo, os beneficiários do FDEL naquele distrito já reembolsaram mais de 300 mil meticais de um total de 1 milhão e 700 mil meticais financiado na primeira fase deste fundo.
11: Estão na nossa conta, na conta de reembolso, cerca de 300 mil meticais. É preciso sublinhar que os projetos ligados à agricultura e pecuária, desses que financiamos no ano passado, ainda não começaram a fazer o reembolso. O que quer dizer? Se estes projetos também entrarem nessa onda de reembolso, a nossa conta lá vai disparar. Outro motivo de orgulho para o governo distrital é o impacto social e econômico deste fundo. É um fundo que gera emprego e autoemprego para a nossa juventude, aumenta a produção e a produtividade, consolidando a renda familiar, aproxima os serviços essenciais aos cidadãos, promove o surgimento de pequenos provedores de serviços nas comunidades. De uma forma geral, o Fundo de Desenvolvimento Econômico Local promove o desenvolvimento comunitário.
10: Administrador de Bilene, Momad Araújo, e o sucesso dos projetos financiados no âmbito do Fundo de Desenvolvimento Econômico Local naquele distrito da província de Gaza. Tidumir Yantumbo, em Xai-Xai.
0: Autoridades de educação na província de Manica trabalham visando melhorar as condições de ensino e aprendizagem. Na órbita do setor estão as infraestruturas de educação.
12: A província de Manica está a reforçar a rede de infraestruturas escolares com a construção de novas salas de aula e a reabilitação e requalificação de escolas primárias em escolas básicas. A informação foi avançada pelo diretor provincial de Educação de Manica, Tiago Xingore, que aponta para intervenções em vários distritos da província. Segundo a fonte, a iniciativa visa melhorar as condições das infraestruturas escolares e proporcionar ambientes de aprendizagem mais seguros e resilientes para alunos e professores. As intervenções incluem a melhoria das salas de aula existentes, algumas das quais já não respondem aos padrões atualmente recomendados. De acordo com Tiago Xingore, o projeto já está a ser implementado em alguns distritos identificados no âmbito de uma iniciativa de nível nacional.
13: Nós projetamos aqui ter mais escolas, mais salas de aulas. Estão em curso a reabilitação e a requalificação de algumas escolas primárias em escolas básicas. Estamos a falar do distrito de Gondola, que estamos a requalificar a escola de Muda Seração. Aqui no distrito de Manica estão a decorrer também 3 escolas que estão sendo requalificadas. Estamos a construir a escola secundária de Vumba. No distrito de Barro também tem 3 escolas que estão sendo requalificadas, e esta requalificação pressupõe melhorar as escolas, as salas de aulas que já existem. Algumas delas não estão no padrão recomendável hoje, tendo em conta a questão da resiliência das salas, a resiliência dos tetos, e a ideia é construir novas salas de aulas em aquelas escolas que precisam de melhorar uma e outra sala. Então faz-se a requalificação dessas salas já existentes, melhorando o tipo de teto, pondo novos balneários para aquelas escolas que não têm balneários, e também um sistema de abastecimento de água. E esse trabalho já começou a nível de alguns distritos que foram, digamos, identificados pelo projeto a nível nacional, e esse projeto está a decorrer praticamente em todas as províncias deste país.
12: Diretor Provincial de Educação de Manica, Tiago Xingor, e o reforço à rede de infraestruturas escolares na província. De Chimoio, Dine Kassam.
0: A cidade de Quelimane, província da Zambésia, anda imunda nos últimos dias, sob o olhar inerte das autoridades municipais. Rizik Zacarias.
14: A empresa municipal de saneamento Emusa em Quelimane está a enfrentar dificuldades para a remoção de lixo na cidade devido à escassez de combustível que se registra na província. Diariamente, os 6 veículos de transporte de resíduos sólidos no município de Quelimane usam entre 800 a 1.000 litros de combustível. Desde o início das restrições de combustível na cidade, os serviços de gestão de resíduos sólidos foram afetados drasticamente, fazendo com que várias ruas e avenidas ficassem com o lixo acumulado por vários dias. O vereador de saneamento no Conselho Municipal de Quelimane, Felipe Ribeiro, que facultou a informação, lamenta a situação.
15: O que nós fizemos é trabalhar com as bombas dentro da cidade de Quelimane para, portanto, tornar a nossa atividade de recolha de lixo, a nossa necessidade de abastecimento das viaturas, como prioritária, porque, como nós sabemos, resíduos sólidos, a limpeza da cidade é um dos nosso apanágio e é uma das nossas principais atividades. Então, nós conversamos com esses agentes, que é para melhorar, portanto, o processo de abastecimento de combustível dentro da nossa UBA.
14: Atualmente, a cidade de Quelimane produz 180 a 250 toneladas de lixo. A edilidade promete negociar com as gasolineiras a questão de acesso ao combustível com vista a flexibilizar a remoção dos resíduos.
15: Não só a questão de falta de combustível, mas também a questão financeira. Torna-se, portanto, um obstáculo muito grande no processo de evacuação dos resíduos da nossa cidade. Mas nós trabalhamos com estes agentes econômicos, estas empresas, e estamos a tentar resolver esta situação, razão pela qual nós conseguimos assistir nesta última semana ao processo de recolha de resíduos sólidos, tanto numa situação muito avançada. Conseguimos, portanto, evacuar mais de 500 toneladas de resíduos sólidos, portanto, só dentro desta semana, e que é um ponto muito positivo para nós. Significa que, apesar destes desafios, já começamos a melhorar no processo de recolha de resíduos sólidos. Mas a semana passada mesmo estávamos num dilema muito grande, um desafio com relação à questão da recolha de resíduos sólidos, mesmo por esta necessidade de combustível.
14: Felipe Ribeiro, vereador de saneamento no Conselho Municipal de Quelimane, de onde reporta Rizik Zacarias.
0: Erosão ameaça engolir várias infraestruturas, incluindo as da Igreja Metodista Unida em Moçambique, nos distritos de Morrumbeni e Machixe, na província de Inhambane. Reporta Abílio Nhancundela.
16: Erosão progressiva ameaça destruir infraestruturas pertencentes à Igreja Metodista Unida em Moçambique, e não só, nos distritos de Morumbene e Maxixe, província de Inhambane. No distrito de Morumbene, as infraestruturas em risco de desabar a qualquer momento devido a este fenômeno estão localizadas na histórica região de Cambini, onde viveu o arquiteto da Unidade Nacional Eduardo Chivambo Monjane. São edifícios erguidos no tempo colonial e que nunca sofreram alguma intervenção no que diz respeito à sua manutenção. Outras infraestruturas desta congregação religiosa estão na região de Chicuque, cidade da Maxixe. Trata-se de algumas partes do Hospital Rural e do Instituto de Formação de Professores que já não oferecem segurança devido ao seu estado avançado de degradação. Estas informações foram dadas a conhecer a Rádio Moçambique por João Sambo, bispo da Igreja Metodista Unida em Moçambique, que, último fim de semana, esteve em Inhambane numa missão religiosa. Segundo o prelado, neste momento a Igreja não dispõe de fundos para uma intervenção profunda deste problema, daí que pede ao governo e à sociedade em geral para uma possível ajuda.
17: A Igreja está ciente, está muito preocupada e conta com qualquer pessoa de boa vontade que tenha meios materiais ou financeiros que também sente-se preocupado com aquela realidade. Precisamos de estancar, não é, aquela parte que está a ruir.
16: João Sambo, bispo da Igreja Metodista Unida em Moçambique, é a erosão progressiva que ameaça destruir algumas infraestruturas sociais nos distritos de Morumbene e Maxixe, província de Inhambane.
0: No distrito de Mopeia, província da Zambézia, os cães estão a criar pânico. A movimentação de pessoas, sobretudo no período noturno, tornou-se perigosa, Salim Tepa.
18: Uma pessoa morreu e 63 ficaram feridas na sequência de mordeduras canina registradas este ano no distrito de Mopeia, sul da província da Zambézia. Os dados foram divulgados pelo secretário permanente do distrito de Mopeia, Gabriel Cunhese, em entrevista à rádio comunitária local no âmbito da campanha de vacinação antirrábica. A campanha, que decorre desde o mês de setembro, já abrangeu 700 animais de estimação entre gatos e cães, dos cerca de 1.200 previstos. O secretário permanente do distrito de Mopeia, na Zambézia, Gabriel Cunhese, pede, no entanto, aos proprietários dos animais maior adesão na campanha de vacinação contra a raiva.
19: Apelamos aos proprietários de cães para que aproveitem as brigadas e os postos de vacinação disponíveis e colaborem com os técnicos. O combate à raiva é uma responsabilidade partilhada. Cada cão vacinado representa uma barreira contra a transmissão da doença. Cada mordedura comunicada e tratada adequadamente pode evitar uma tragédia. E cada família informada contribui para uma comunidade mais segura. Trabalhemos juntos para que nenhuma pessoa perca a vida por uma doença que pode ser prevenida.
18: Secretário permanente do distrito de Mopeia, Gabriel Cunhese, e a necessidade da população levar seus animais de estimação à vacinação contra raiva. Climane Salimo Tepa.
0: No desporto, Moçambique poderá falhar a participação no Campeonato Mundial de Hóquei em Patins do Grupo C, que arranca próximo sábado em Assunção, no Paraguai, devido a problemas financeiros, reporta Carlos Langa.
20: O presidente da Federação Moçambicana de Patinagem, Rico Alibai, diz que o seu organismo está em contato com vários parceiros para assegurar a presença da seleção nacional na competição.
21: Temos a equipe preparada, pronta, com todos os aspectos técnicos, táticos e administrativos assegurados, apenas lutando para que consigamos adquirir as passagens aéreas que permitam a sua participação no Campeonato do Mundo de Assunção no Paraguai, de 2 a 18 de outubro de 2026, onde o hóquei começa no dia 10. Estamos numa situação de tema de prolongamento, últimos segundos do jogo, à espera do apito final, mas lutando para conseguir o nosso golo da vitória. É mais ou menos assim que eu posso, no modelo desportivo, dar a explicação em relação à situação do hóquei patins para o Campeonato do Mundo de Assunção.
22: Nesta altura, são necessários para Moçambique 2.700.000 para a viagem de Maputo a Assunção, O que é que existe? O que tem nesta altura?
21: Isto tem que ser tratado como um pacote. Não adianta nós termos o dinheiro da acomodação e não termos da alimentação. Ter da alimentação e não ter da passagem. Ter da passagem e não ter as despesas locais. E depois também o equipamento do hóquei em patins é um equipamento pesado. Há uma variável que temos que considerar, por exemplo, a bagagem. Portanto, essas coisas têm de ser tidas em consideração. Não vale a pena estarmos aqui a adiantar que temos X, Y ou Z. Nós precisamos ter o pacote completo para poder viabilizar a participação.
20: Organismo da Seleção Nacional de Hóquei em Patins no Campeonato Mundial da Modalidade que arranca próximo sábado em Assunção, no Paraguai. Segundo a mesma fonte, no Mundial de Skateboard, a ter lugar este mês em Paraguai, o nosso país será representado por Luiz Chambal e Noel Costa.
0: Entretanto, a Academia Dragões Olímpicos de Inhambane participa de 10 a 14 de outubro corrente no Open de Taekwondo a ter lugar no Botswana. Esta participação está assegurada, Avelino António.
1: Composta por 10 taekwondistas, a delegação dos Dragões Olímpicos parte esta terça-feira a Botswana com escala na cidade de Maputo. Esta é a terceira participação dos Dragões Olímpicos em provas internacionais só neste ano. A primeira foi no Zimbábue e a segunda no Eswatini. Tal como nas duas últimas participações, os Dragões Olímpicos vão a Botswana em busca de medalhas, até porque os Dragões estão bem preparados, segundo o mestre Varisto Mabote, o chefe da delegação.
2: O nível de preparação tem sido melhor ou aquilo que nós achamos que é o melhor, porque estivemos há pouco tempo num dos campeonatos mais competitivos da Zona 6, que é o Next Generation Eswatini, e conseguimos sair lá com bons resultados. Então, para este campeonato de Botswana, intensificamos ainda mais os nossos esforços, trabalhamos muito mais. Aquilo que foi o erro lá, que achamos foi o que nos fez não conquistar, por exemplo, as medalhas de primeiro lugar, estamos a trabalhar neste sentido para melhorar. Achamos que melhoramos, mas tudo vai-se no terreno, mas achamos que estamos em condições de poder representar da melhor maneira o nosso país.
1: Laiane Pagula é uma das taekwondistas que integra a delegação dos Dragões Olímpicos. Foi medalha de prata no Open de Eswatini. Agora promete uma medalha de ouro para a província de Inhambane.
3: Já estive no campeonato de Eswatini em julho e consegui a medalha de prata, mas dessa vez eu prometo medalha de ouro.
1: Milton Costa conquistou ouro no Open do Zimbábue. Agora diz que a pressão é enorme.
23: A pressão sempre existe, qualquer atleta sente-se pressionado, principalmente quando é um campeonato grande, grande envergadura como esse. Mas nós como atletas temos a missão de sempre ir para lá, representar o ginásio, a província, o país da melhor forma.
1: Expectativa da participação dos Dragões Olímpicos de Inhambane no Open Internacional de Taekwondo a decorrer no Botswana ainda este mês.
0: Jornal da Noite da Rádio Moçambique nos derradeiros momentos. Agora vamos ver como vai o mundo. 14 pessoas morreram e 6 ficaram feridas na manhã de hoje na província de Huila, em Angola, na sequência de um acidente de aviação envolvendo um transporte semicoletivo de passageiros. Numa nota de imprensa, o Serviço Nacional de Proteção Civil e Bombeiros refere que o acidente foi causado pelo despiste e embate da viatura contra o pilar de uma ponte, seguido de um incêndio. Uma aeronave militar despenhou hoje no sul da Nigéria com 25 passageiros e 7 tripulantes a bordo. O ministro da Aviação da Nigéria, Fetsu Keyamu, disse em comunicado que a aeronave realizava uma missão de rotina para Lagos, centro econômico da Nigéria, quando se despenhou na zona de Igbogoda. O tempo, a cidade de Tete poderá registrar amanhã 35 graus centígrados de temperatura máxima, seguida de Nampula com 32, Quilimane 31, Maputo e Pemba 30 graus centígrados, Lixinga 29 graus, Inhambane 28, Chimoio 27, Beira e Xaixai 25, Vilanculo poderá ser a cidade mais fresca amanhã, com a máxima de 24 graus centígrados. Ouvintes, os 30 minutos reservados à informação no Jornal da Noite esgotaram. Gratos pelo calor da sua audiência. Despedem-se. Horácio Romão, que editou e apresentou, e Bernardo Salomão, que se encarregou pela sonorização. Voltaremos a nos cruzar em antena oportunamente. Boa noite.

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Em Moçambique são 20 horas.

0: Saudações a todo ouvinte que neste momento encontra-se em nossa sintonia. Nos próximos 55 minutos, iremos fazer uma radiografia do processo de desenvolvimento do Distrito de Xuta, na província de Tete. Cândido João está na mesa de sonorização e Diolinda Matavel na produção e apresentação. Ótima escuta! O distrito de Xuta localiza-se na região centro da província de Tete, fazendo limites a norte com o distrito de Macanga, a oeste com Marávia, a nordeste com Xifunde, a sudoeste com o rio Zambés e a sudeste com o distrito de Moatis e a este com Tsangano. Com uma superfície de 6.887 km² e um clima temperado úmido, Xuta possui uma população estimada em cerca de 126 mil habitantes. Este distrito, que está dividido em dois postos administrativos, nomeadamente Casula e Mães, possui 8 localidades a destacar, sendo no posto administrativo de Mães, Caunda, Lumades, Figo e o próprio Manje Sede. E no posto administrativo de Casula existem outras 4 localidades a destacar: Xipire, Matenge, Muxena e o próprio Casula Sede. A cultura do distrito de Xuta é marcada principalmente pela tradição Nhau Guliuanculo, uma expressão ancestral dos povos Xewa e a Xipeta. Esta dança, reconhecida como património imaterial da humanidade, representa a identidade e resistência, envolvendo máscaras e performances rituais. A dança Nhau é uma das mais emblemáticas expressões culturais de Moçambique, praticada por homens da comunidade Xewa ou Nyanja, ao ritmo de tambores e coros de canções de mulheres. Esta dança é também considerada como um ritual secreto. Este distrito, que tem o milho como a principal cultura de bandeira, vai garantindo a segurança alimentar e nutricional da sua população através da produção agrícola, que envolve o maior número dos habitantes. Neste ano, a produção de alimentos ficou um pouco afetada devido a cheias, inundações e pragas que destruíram grande parte da área cultivada. Mas mesmo assim, está garantida a segurança alimentar, como afirma a administradora do distrito, Lúcia Zambés.
1: Neste momento, o nível da produção agrícola da primeira época prevê-se um déficit de 3.069,5 toneladas, devido às situações que ocorreram a nível do distrito, chuvas demasiadas, inundações, seca e estiais, e que também que afetaram os campos produtivos. De referir que esta situação pode ser superada na segunda época, porque na segunda época nós estamos a trabalhar, estamos a sensibilizar a nossa população no sentido de usarem a semente certificada, e nós temos esperanças de que a segunda época vai ser das melhores. Em Xuta não há fome, embora que há este déficit, mas não há fome em Xuta.
0: Lúcia Zambés garante que todas as condições estão criadas para que a segunda época da campanha agrícola seja um sucesso e envolva maior número da população.
1: Para a segunda época, nós produzimos mais os cereais, o milho, produzimos a hortícola, produzimos variedade de culturas. Produzimos também a mandioca, a batata doce, o tomate e variedade de culturas, como dizia. Mas em Xuta abraça-se mais o cultivo de milho.
0: E para que a população do distrito de Xuta tenha resultados satisfatórios na segunda época da campanha agrícola, será necessário o aumento das áreas de cultivo e muita dedicação, ainda segundo a administradora do distrito, que apela.
1: Para a segunda época, o apelo que nós deixamos à nossa população é o uso de sementeira, de sementes certificadas de curto prazo. E nós, como governo, estamos a trabalhar através dos nossos extensionistas na sensibilização e do apoio da produção agrícola à nossa população, de modo que nós possamos produzir e produzir em quantidades desejáveis, para garantir, aliás, a segurança alimentar da nossa população a nível do distrito.
0: A administradora do distrito de Xiúta, Inteto Lúcia Zambese, e a necessidade da população apostar no uso de sementes certificadas para obter melhores resultados na produção da segunda época da campanha agrária. Em Xiúta, a população dedica o seu dia-a-dia a realizar ações com vista à melhoria das condições de vida. Uns, através da enxada, cultivam a terra para produzir comida e garantir o sustento das suas famílias, enquanto que outros, através da criação do gado, pequenos negócios de compra e venda de produtos diversos, vão também contribuindo para o bem-estar e social. Maurício Xavier é docente na Escola Secundária em Xiúta e olha com muita expectativa o processo de desenvolvimento do distrito.
2: Eu estou em Xiúta há 26 anos. De quando nós chegamos aqui, éramos 3 funcionários que estavam a estagiar e 2 éramos permanentes na educação como professores. E, na verdade, chegamos e encontramos isto aqui, era praticamente um mato. Um mato que nós até perguntamos, será que vamos trabalhar aqui? Tem pessoas aqui? Mas, na realidade, havia muita gente, mas estava um pouco distante daqui da Estrada Nacional. Hoje, Xiúta está um mimo. Xiúta desenvolveu, Xiúta já tem infraestruturas muito bonitas. É um distrito que está mesmo a desenvolver paulatinamente.
3: Para dizer que naquela altura, quando chegou a Xiúta, este desenvolvimento não existia?
2: Não existiam. Eu, quando cheguei aqui, recordo-me perfeitamente, existia deste lado da estrada a escola e as casas dos professores, a direção distrital, e depois tinha do outro lado o hospital, o centro de saúde, as casas dos enfermeiros, uma coisa de 6 casas, e também tinha uma banca do senhor Youssef, ao lado daquela bomba Xiúta, e o falecido Jaimito, daquela marcha. Só eram essas coisas, do resto era tudo machamba. Desta marcha, tínhamos a banca do senhor João Alista, que é esta que está aqui perto de Lloyd, atual Lloyd, e não havia mais outra banca nesta área. Se nós quiséssemos conversar, divertir, lazer, tínhamos que atravessar o rio Calai até lá em cima, onde que havia as bancas de Malta Ponderada, não sei quem. Então, para dizer que Xiúta, de facto, está a desenvolver.
0: Maurício Xavier fez referência de alguns aspectos essenciais para o dia-a-dia da população.
2: Na verdade, o governo está a fazer todo o esforço em relação ao desenvolvimento do distrito. Questão de energia, não posso mentir. Está um mimo. Nós temos energia e até sítios que não se esperava ter energia, já têm energia, conseguem desenvolver seus negócios, vendem cervejas, refrescos, que bons, no tudo mais. Em toda esta via, até quase, mas vou dizer, ponte, está eletrificado. Não posso falar sobre energia, porque já está desenvolvido. Apesar de haver alguns desafios para estender mais a energia para as zonas mais longínquas, como Cazula, como lá para baixo, Manangombe, alguns outros sítios. Cazula já é um projeto do governo, provavelmente daqui a pouco vão ter energia. É um grande esforço que o governo está a fazer. E a grande questão que se coloca para o distrito de Xiúta, um grande desafio, apesar de já termos alguns parceiros que nos ajudam no abastecimento de água, o mais importante é haver água mesmo, água. Devia-se criar condições de haver FIPAG aqui e distribuir-se água para a população. É a grande questão que se coloca para o distrito de Xiúta. E a outra questão é termos um hospital de raiz, porque muitas das vezes os acidentes que acontecem na Estrada Nacional, muitos param aqui em Xiúta, mas depois deve-se levar as pessoas graves para a cidade, acabam perdendo a vida no meio da estrada. Então, eu acho que se tivéssemos um hospital de referência, porque este é um corredor que ajuda Macanga, ajuda Xifunde, ajuda Zumbo, Marávia, muitos param por aqui. E muitos acidentes vêm parar por aqui para tentarem receber socorro. E do lado da educação, eu digo que aqui devíamos ter pelo menos uma grande escola de raiz, não essa pequena que está aqui com algumas turmas, mas uma escola de raiz, que nem aquela que está em Zolomondo, assim, para que as crianças tenham a oportunidade de estudarem e se formarem. Isso eu acho que seria imperioso, mas em primeiro lugar, água é muito importante. Essa gente de Xuta passa mal com água. Há esforços que estão-se a fazer. Temos o senhor Vale, Joaquim, abastece água. Temos o professor Ivo, mas não é suficiente. Muita gente ainda precisa por água. Então, por precisar é água, tem acontecido que essas pessoas que estão a tentar abastecer a um pequeno número são vandalizados os seus materiais. A população prefere furar os tubos para pelo menos roubarem água e aqueles gastam muito dinheiro para repor aqueles tubos. Então, se houvesse condições de se criar uma boa fonte de abastecimento de água que pudesse ajudar a comunidade, seria muito valioso, não só para a Xuta, Mandi, mas também para alguns outros sítios.
0: A necessidade do aumento de fontes de abastecimento de água potável em Xuta constitui uma das grandes preocupações da população, que também necessita de mais escolas e projetos que possam absorver a mão de obra local, pois, segundo os mesmos, muitos jovens que estão sendo formados e precisam de dar o seu contributo no processo de desenvolvimento, segundo Maurício Xavier.
2: Temos uma escola de ensino técnico profissional e o que tem problema mesmo, na verdade, é motivação da população. Nós temos que trabalhar bastante para motivar a população, fazer explicar a eles que o trabalho técnico profissional é um trabalho da mão, é como se fosse autoempreendedorismo. Então, são poucos que aderem, mas não sabem que tem uma valia quando eles vão lá estudar. Temos uma escola, mas são poucos que aderem à escola. Temos que fazer um trabalho de mobilização para fazer perceber aos encarregados que fazendo aqueles cursos vai ter pelo menos um pão na mão, porque é um trabalho prático. Eu até às vezes dizia assim, apesar de ser professor, eu dizia que os alunos deviam estudar até a 10ª classe. Depois da 10ª classe, não haveria a 11ª, 12ª. Só deveria haver ensinos técnicos profissionais. As pessoas iam sendo avaliadas o seu aproveitamento pedagógico e depois serem encaminhados para aquela área que a gente sabe que este aluno aqui é mais dotado nesta disciplina ou esta área. Então, seguiam um curso como fazíamos antigamente. Os alunos não iam fazer formação por escolha própria, mas sim porque os professores sabiam avaliar que este aluno tem competências básicas na área X, então tem que fazer o curso X. E nós distribuíamos as listas para aquelas escolas irem matricular. Só que como há demanda hoje em dia para se estudar, então cada um vai por si. E alguns alunos escolhem cursos que nem dominam. Acabam perdendo no caminho o curso, voltam para casa, vêm sentar.
0: Maurício Xavier, residente do distrito de Xuta, em Tete, e a importância de os jovens apostarem no ensino técnico profissional. Em uma altura em que a população de Xuta ressente-se da necessidade do aumento de fontes de abastecimento de água, construção de novas infraestruturas sociais, com destaque para as escolas, hospitais, a administradora do distrito de Xuta, Lúcia Zambese, fala de alguns projetos em carteira.
1: Está previsto para este ano, a nível do distrito de Xuta, a construção de 5 salas de aula, e de um bloco administrativo, basicamente o ensino de uma escola básica, no povoado de Zuzeliparwe, na localidade de Mães. Este empreendimento vai, em algum momento, reduzir as distâncias que os nossos alunos procurem e é como é desafio do governo aproximarmos mais o ensino à nossa população. Também para este ano está previsto a construção de um centro de saúde na localidade de Muxena, que vai mais ou menos beneficiar cerca de 22 mil pessoas. Falo da população circunvizinha da localidade de Cazula, da própria localidade de Muxena e da localidade de Xipir. E também para este ano está previsto a ampliação da estação de abastecimento de água a nível da Vila Sede de Mange, e por conta do crescimento demográfico da nossa população, as componentes serão funcionárias públicas, ligações domiciliárias, casa de gestão e bebedouro para gado.
0: A administradora do distrito de Xuta enfatizou sobre o impacto que terá para as comunidades de Mandes a construção de uma nova fonte de abastecimento de água potável.
1: Esta nova fonte de abastecimento de água a nível da localidade da Vila de Sede vai constituir mais um ganho para a nossa população. Porque neste momento, uma das grandes preocupações a nível do distrito de Xuta é o abastecimento da água à nossa população. Então, com esta fonte, a população vai se beneficiar e vai ser mais um benefício a nível do distrito, e o governo também vai satisfazer, como o nosso foco é a satisfação da nossa população, é mais uma valia para a nossa população do distrito de Xuta.
0: Lúcia Zambés, administradora do distrito de Xuta em Tete, e o impacto há de vir com a construção de uma nova fonte de abastecimento de água potável no distrito. Para a população do distrito de Xuta, o governo está a envidar esforços para a melhoria das condições e pede que este trabalho seja contínuo. E a semelhança de Maurício Xavier, Axuela Alberto é um jovem do distrito de Xuta que diz estar satisfeito com o nível de desenvolvimento.
4: Sou residente há 18 anos. Comparando do tempo que eu estou, já estou cá, eu entrei aqui em 2007, que nós não tínhamos energia a partir dessa altura. Em 2010 a energia chegou e o desenvolvimento começou a mostrar. Em relação a outras questões, questões da agricultura, da pecuária, comparando 2007 até então, estamos bem.
3: Olhando assim para este desenvolvimento, se formos olhar para a questão do abastecimento de água potável, como é que estão aqui em Mães?
4: Em questão de abastecimento de água, temos dificuldades. Isso não podemos mentir. Estamos com dificuldades. Nem toda a zona tem. Mas o governo está a fazer tudo para escantar esse processo. Nesse dado momento, há zonas que não têm. Mas o governo está a fazer tudo por tudo para dar certo.
3: Quando vocês assim têm dificuldades de água, onde é que recorrem?
4: A nível do distrito, recorremos a empresários locais que tem fontes de água ou furos de água, onde a população recorre. E tem alguns que já têm torneira nas suas residências, outros também fizeram furo a nível das suas residências, onde eles recorrem.
3: E os preços?
4: Enquanto aguardam o governo fazer alguma coisa.
0: Axuela Alberto falou igualmente de alguns avanços que são verificados em Mange, a sede distrital de Xuta, olhando para as vias de acesso que estão a facilitar a prática do comércio.
4: Comparando 2007 até então, com todo o respeito, há muita evolução. Nós comprávamos tudo na cidade. Tudo na cidade. Via de acesso, nós fazíamos 5 horas de tempo de cidade até o distrito de Xuta. Hoje fazemos 1 hora e meia, 2 horas. 1 hora com carro particular, 2 horas com chapa. Então, hoje temos muitos empresários locais que têm produtos. Estamos a falar da Vila Sede. Agora, dizer para fora da Vila Sede, todo mundo vem fazer compras a nível da sede. E acredito que a via de acesso a nível da sede estamos bem. Agora, interiormente, todo mundo está a correr para fazer o melhor.
0: Axuela Alberto falou igualmente da necessidade de mais escolas e centros de saúde, por forma a responder com as atuais necessidades do distrito.
4: Precisamos de uma escola secundária de raiz a nível do distrito. Existem planos do governo para fazer uma escola secundária. Quando que vai sair do papel, só o governo é que sabe. Mas a nível das escolas que estão aqui, a nível da sede, está a responder à demanda.
3: E a parte de saúde, como é que olha em torno de centros existentes para vocês também? Julgam ser suficientes ou há mais necessidades?
4: Não, há necessidade. Saúde é necessidade, muita necessidade. Segundo a estatística da saúde, um centro está para 1.000 habitantes, mas a sede é grande, cresceu-se muito. Há necessidade de fazer-se mais um centro. Acredito que o centro de saúde ou os serviços distritais de saúde podem melhor responder questões da demanda, mas há necessidade de aumentar porque a demanda é maior. A população aumentou.
3: Fora esta questão de saúde, educação, o que acha que deveria se melhorar mais aqui?
4: Via de acesso, melhorar a urbanização. Então, nós, o governo está a fazer tudo para dar certo, mas não sabemos até que ponto. Nós, como pessoas, população,

0: momento para nós, se nos sentimos que é algo, pelo menos que é, algo melhorou.
1: E o que, que vocês acham que devia ser feito para melhorar cada vez mais em alguns aspectos?
0: Do princípio, na verdade, Xota precisa muita coisa para poder melhorar. Estamos a falar na questão do hospital. Um hospital de raiz, para além de uma escola secundária de raiz, para além também de falarmos da questão de água. O nosso distrito, na verdade, é um distrito que sempre sofre questão de água. Na verdade, não temos água corrente, água dos poços. Então, com o número da população, acredito eu que, havendo escola, mais água, hospital, seria uma coisa assim de valia para a população do distrito. Na verdade, com isto ia elevar mesmo o distrito de Xuta em grande nível de desenvolvimento.
2: Lourenço Elias aponta também a questão de oportunidades para empregabilidade juvenil como um dos desafios que precisa-se melhorar no distrito.
0: Xuta não tem nenhuma oportunidade de emprego. Na verdade, todo mundo corre e sofre ao Estado, porque não tem nenhuma empresa que se calhar pode empregar jovens, mas para além de outras pessoas.
1: Então este é um outro aspecto também que julgam ser necessário.
0: Exatamente, muito mais isso aí, porque não tem nenhuma empresa que se calhar pode tentar empregar jovens para além da outra população.
1: E aqui, a agricultura, como é que estão vocês?
0: A agricultura está num bom nível, embora que este ano não choveu como deveria ser, a chuva comprometeu lá tanto, porque cortou tão cedo, algo se calhar para nós retaliou mesmo para a questão do desenvolvimento. Este ano não podemos prometer que tipo haverá uma boa colheita, porque a chuva cortou tão cedo. Provavelmente pode haver poça de fome no distrito.
1: Quanto à produção aqui, produzem muito. O que, é que vocês produzem aqui em Xuta?
0: Praticamente a cultura de bandeira para nós é milho.
1: E fora da agricultura também tem a pecuária. Como é que estão aqui?
0: Bom, a pecuária está num bom nível. Ela produz muito mais, aliás, cria-se gado bovino, suíno e um bocadinho de caprino.
2: Lourenço Elias, residente do distrito de Xuta em Tete, e o ponto de situação da produção alimentar no distrito. Existe uma esperança por parte da população do distrito de Xuta em Tete, que gradualmente está a melhorar as condições para garantir a qualidade no ensino, saúde e outras necessidades. Para os jovens, há necessidade da existência de novas empresas e que possam absorver a mão de obra local, visto que muitos, após terminarem a 12ª classe, não conseguem um emprego ao nível do distrito.
3: Seleman Alfredo Cataqual.
1: Seleman, tens quantos anos? Estás em que classe?
3: Eu tenho 21 anos de idade, 12ª classe.
1: Como é que vão as tuas aulas?
3: E a aula também, estou a passarmos bem, então, pouco a pouco, né? Sim.
1: Vai passar de classe este ano?
3: Sim, eu tenho certeza, sim.
1: E o que, que acha que deveria se melhorar mais aqui no vosso distrito para vocês como jovens daqui de Xuta?
3: Como jovem de aqui em Xuta, então eu estou a ver que aqui em Xuta, na verdade mesmo, quero um emprego sim para avançar o distrito de Xuta mesmo.
2: A semelhança de Salomão Alfredo, Isabel Januário é outra jovem do distrito de Xuta que já terminou o ensino médio e neste momento dedica-se ao teatro na esperança de dias melhores.
4: As estradas são boas, água, estávamos um pouco ter um pouco difícil de gozo de água, mas agora já está um pouco melhor.
1: E para ti como residente aqui no distrito, o que, que achas que tinha que se fazer para melhorar mais?
4: É para sobre mais de outros ações para que melhorar mais aqui em Xuta. Eu costumo fazer com parte de associação com Vuma, faço teatro no Vuma.
1: E o que gostarias que o distrito tivesse assim para apoiar o jovem?
4: É para nos apoiar com mais outros ações. Criamos outros também, outros assuntos em termos de nossos grupos, informar mais outros grupos para que nosso distrito termos outras ações também. Posto de emprego agora ainda não temos. Sim, queremos sim.
2: Enquanto alguns jovens apostam nos estudos em Xuta, outros procuram no negócio a sua fonte de sobrevivência. Debaixo de uma maçanequeira, encontramos o jovem Samuel António no mercado central de Manje. Com um olhar de esperança em um futuro promissor, falou dos seus anseios e desafios.
1: Está há quanto tempo aqui a fazer seu negócio?
5: Está a fazer um ano.
1: Qual é o negócio que você faz?

0: tu telefone cartão de memória flash mas estas coisas lá está fazendo um negócio
1: e onde compras
0: quaisquer na cidade sim sim
1: sem encontro ir comprar no quaisquer para vir vender aqui
0: para vender aqui está mais sim sim
1: e aqui o negócio como é que é as pessoas compram.
0: Já estão a andar mesmo, mandar.
1: Já conseguiu fazer alguma coisa com este teu negócio?
0: Sim, sim, sim, sim, sim.
1: Já fez o quê?
0: Treino. Ainda está a faltar para o tijolo, para casa. Tenho 17 anos. Estou a estudar, mas não tenho dinheiro, mas estou a fazer esse negócio para ver dinheiro para estudar. Estou a fazer noite, não na classe. Sim, sim, sim.
1: E como é que estás a ver? Teu distrito está a desenvolver?
0: Sim, sim, sim.
2: A aposta no empreendedorismo tem sido uma das saídas por parte dos jovens do distrito de Xuta, como é o caso de Luciano Vicente, que tem, na venda do peixe seco, a sua fonte de sustento.
3: Comecei em 2022 até hoje.
1: Como é que é o movimento?
3: Ah, normal, mas está a andar pouco a pouco.
1: Por dia consegue vender mais ou menos quanto?
3: Ah, 800 e tal, 700 e tal. Mas bem, mas vende o militar, mas como eu costumo levar também aqui, é por isso que estou a falar que se uma ser com 800 e tal. Mas militar chega mesmo.
1: Todos os dias?
3: Mas não é todos os dias, às vezes, né?
1: E com o dinheiro que consegue vender aqui, o que faz? Já conseguiu fazer alguma coisa para melhorar a tua vida?
3: Ah, ainda, como o negócio ainda é pequeno, né? Tenho o ter o produto pouco só.
2: Ano Vicente, jovem do distrito de Xuta, em Tete. Enquanto os jovens clamam por oportunidades de emprego, a administradora distrital diz já existirem alguns projetos em carteira com perspectivas de garantir emprego para a juventude.
4: No distrito de Xuta, nós temos um grande projeto, que é o projeto Pandangua. Este projeto é um projeto que vai alavancar aquilo que é a economia do próprio. Estão sendo realizadas vários estudos e durante a realização de vários estudos, o projeto tem acolhido, tem abraçado a mão de obra local, contribuindo assim para a criação de emprego e melhoramento de vida da nossa população. Está prevista também no âmbito do projeto do Mpandankua a eletrificação das comunidades onde vai ser implementado o tal projeto, que é Luzinga Musafa, Luzinga Jacalassi e Manangombe. Essas comunidades estão situadas próximo da rede nacional. E para além desse projeto também, através da EDM, o distrito de Xuta vai beneficiar-se de um projeto de construção de uma central fotovoltaica designada Central Fotovoltaica de Manje, com uma extensão de cerca de 500 metros e que vai da central fotovoltaica à central de Manje. E esta central vai, em algum momento, capitalizar a corrente elétrica a nível do nosso distrito, que vai passar a beneficiar-se e estender-se para outros distritos.
2: Para Lúcia Zambés, a iniciativa presidencial de alocar o Fundo de Desenvolvimento Local Fidel no país também está a alavancar a vida nas comunidades, visto que em Xuta muitos jovens foram beneficiados e já estão a implantar os seus negócios.
4: Nós tivemos o projeto Fidel. O Fidel beneficiou 60% a nossa juventude. Este é um projeto que abraçou aquelas iniciativas sustentáveis da nossa juventude e a nossa juventude, através desse projeto, vai assegurar a sustentabilidade da família e vai criar rendas para assegurar a vida da própria juventude. E além do Fidel, também nós temos várias campanhas que acontecem de vacinação, de pólio, onde nós tomamos como prioridade a nossa juventude. No âmbito do projeto Fidel, o distrito conta com 99 beneficiários, né? E, a nível das 8 localidades, e agricultura 26, comércio 45, indústria moageira 5 e pecuária 23. Esses projetos financiados, e nossa expectativa como distrito é de ver o nosso distrito, como governo, aliás, é de ver o nosso distrito cada vez mais desenvolvido, com maior dinamização econômica e melhoria de condições de vida da nossa população.
2: Quais os maiores projetos aprovados no âmbito do FIDEL e qual a faixa etária que foi mais beneficiada?
4: A faixa etária que foi mais beneficiada é a juventude. Como sabe, a percentagem da juventude foi de 60%. E os projetos que tiveram mais procura foi de comércio. De comércio, dos 99 projetos beneficiados, ou 99 projetos aprovados, 45 foi de comércio, da componente de comércio.
2: Lúcia Zambes, administradora do Distrito de Xuta em Tete, e o impacto advira da implementação do Fundo de Desenvolvimento Económico Local FIDEL para os jovens de Xuta. No distrito de Xuta, para a primeira época da campanha agrícola, perspectivava uma produção de mais de 49 mil toneladas de culturas diversas, com destaque para o milho. Mediante situações adversas, como as cheias, inundações e pragas, o distrito de Xuta conseguiu apenas a produção de mais de 34 mil toneladas, como refere o diretor distrital das atividades económicas, Nelton Moura.
5: Em termos de produção agrícola, nós, de momento, ainda estamos bem. Em comparação com a campanha passada, podemos dizer que tivemos uma redução na ordem de 11%, devido mesmo à paragem das chuvas, mas depois voltou, as chuvas voltaram a cair. Infelizmente, tivemos alguma perda por inundações. Estamos a falar de uma área de 2.408 hectares só de inundações, mas isso dizendo, se formos a somar pragas e doenças, temos, em termos de área perdida, 2.538 hectares, equivalente a 2.820 famílias. No concernente mesmo à segurança alimentar ao nível do nosso distrito, dizer que a segurança alimentar ao nível do nosso distrito está garantida, e temos um excedente de produção na ordem ainda de 1.087 toneladas. Importa referenciar que também temos disponibilidade de cereais ou de produtos alimentares a nível do nosso mercado, nossos mercados locais, provenientes dos distritos de Marávia, Zumbo e mesmo também a cidade de Tete.
2: Perguntamos ao diretor distrital dos serviços das atividades económicas sobre o número de produtores envolvidos na primeira época da campanha agrária.
5: Bom, podemos dizer que para a presente campanha estavam envolvidas 28.472 famílias produtoras e em termos de áreas nós tínhamos um plano de lavrar e semear de 39.498 hectares, dizer que desta conseguiu-se lavrar e semear 36.937 hectares contra 31.234. Em termos de realização, nós conseguimos atingir na ordem 93,5% e em termos de crescimento, na ordem 18,3%.
2: Em Xuta, para a segunda época da campanha agrária, espera-se uma produção de mais de 9 mil toneladas de culturas diversas, com destaque para hortícolas. E o diretor distrital do Serviço das Atividades Económicas fala do envolvimento de mais de 3 mil famílias camponesas.
5: Bom, a perspectiva de segunda época é que temos zonas com alta capacidade de retenção em termos de umidade. Temos zonas que já fazem ou que já produzem a segunda época. Falo concretamente da localidade de Caunda, falo concretamente da localidade de Matenge, falo concretamente da localidade de Muxena. Então, eles praticam segunda época. E a perspectiva que nós temos é que a produção vem a subir. Nós havíamos planificado, em termos de área, aproximadamente 2.800 hectares. E dizer que fomos, mais uma vez, fomos aprovisionados com 30 toneladas de semente de milho, o que vai impulsionar mais aquilo que é a produção ou a adoção pelos produtores para a produção de segunda época.
2: Nelton Mora referiu que a criação do gado tem contribuído para as famílias de Xuta, visto que com a venda do gado bovino e caprino conseguem comprar alimentos e realizar outras atividades para o bem-estar.
5: Em termos de criação de gado, dizer que este é um dos distritos que tem um grande efetivo em termos de criação de gado. Aliás, até a criação de gado, que muitas das vezes tem vindo a salvaguardar certas famílias quando têm problemas de déficit de produção agrícola. Em termos de efetivo pecuário, nós, ao nível do distrito, nós temos um efetivo de 183.356 indivíduos, ou seja, 27.130 bovinos, 36.945 caprinos, 4.667 ovinos, 11.454 suínos, 100.540 aves e 2.529 caprinos.
2: Nelton Moura, diretor distrital dos Serviços das Atividades Económicas de Xuta e o atual estágio da criação do gado pela população. Tendo em conta a questão de saúde, Xuta gradualmente vai crescendo em torno de unidades sanitárias equipadas com maternidades e outros serviços. Regina André é a diretora distrital dos Serviços de Saúde, Mulher e Ação Social e fala da situação epidemiológica do distrito.
6: Nos preocupa um pouco a questão da malária. Olhando para as cifras, estamos a dizer que no primeiro trimestre deste ano foram registrados 15.474 casos de malária, comparando com o mesmo período transato, no ano transato, tínhamos 12.484 casos. Então, com um crescimento aqui em 24%. Felizmente, sem nenhum óbito. E olhando para a situação das diarreias, dizer que o distrito está confortável, porque neste período de análise, nós registramos 80 casos de diarreia, comparando com o igual período do ano transato, onde tínhamos 173 casos de diarreias, com uma redução visível em 54%. Temos trabalhado intensamente em relação à sensibilização. Estamos a falar palestras que começam desde a unidade sanitária até as comunidades. A nível das comunidades, temos um número considerável de ativistas que trabalham para o efeito, que nos ajudam. E as palestras que nós temos feito na unidade sanitária, na comunidade, reuniões de auscultação para em conjunto, então, lutarmos para esta situação. Temos também a colaboração da liderança que nos ajuda na sensibilização.
2: Em Xuta, os partos institucionais aumentam de forma significativa nos últimos anos, mercê da existência das casas de mãe-espera nas unidades sanitárias com maternidades.
6: Em relação aos partos institucionais a nível do nosso distrito, primeiro íamos fazer referência aqui às CPNs, né? Que é a consulta pré-natal. Para chegarmos ao parto, tudo começa com a consulta pré-natal, onde a mulher vai, normalmente, até o terceiro mês de gravidez, tem que se fazer a unidade sanitária. Se for antes, melhor para nós. Feito isso, chegada à unidade sanitária, a mulher tem um seguimento. Começa aí o seguimento. Logo na primeira consulta do CPN, consulta pré-natal neste caso, a mulher já se beneficia da rede mosquiteira. E nós sempre tivemos, nunca tivemos ruptura. Então, dizer que 2.346 mulheres frequentaram a CPN das 1.571 esperadas. Aquilo que nós esperávamos foi um pouco mais. Então, dizer que tivemos um cumprimento, neste caso, de acima de 100%. Aquilo que nós esperávamos, todas as mulheres vieram à consulta pré-natal e beneficiaram-se do seguimento pré-natal até ao parto. E dizer que, em relação aos partos mesmo, 1.266 mulheres fizeram-se as maternidades, as nossas maternidades, em todas as unidades sanitárias, das 1.414 que nós esperávamos, com índice de cumprimento em 90%. Isto é bom, dizer que as nossas mulheres já conseguem perceber a necessidade de fazer o pré-natal e, a posterior, terminar, fazer o seu parto numa instituição.
2: O HIV e SIDA é uma doença que constitui uma preocupação no distrito de Xuta, em Tete, onde 3.732 pessoas encontram-se em tratamento antirretroviral.
6: E sentimos que é do domínio da nossa população, muita gente sabe. Estamos sempre também em palestras, a educar, em rastreios, etc., para dizer que o distrito, neste momento, conta com casos ativos em Tarve, 3.732 casos. Desses casos, queremos referir que 117 são crianças. Exatamente para este ano, esse primeiro trimestre deste ano, queríamos referir que entraram para o Tarve 9 crianças, das 17 esperadas, 124 adultos, de 99 adultos esperados. Bem, 124, sempre quando estivermos um pouco acima da cifra, é uma preocupação. Então, nos adultos estamos a falar, de 99 casos esperados, tivemos 124.
2: Regina André, diretora distrital dos Serviços de Saúde, Mulher e Ação Social de Xuta, e o ponto de situação do HIV e SIDA. No tocante ao setor da educação, o distrito de Xuta possui 87 escolas, dentre primárias, secundárias e formação profissional, e com perspectivas de expansão para o presente ano. Segundo o diretor distrital dos Serviços de Educação, Juventude e Tecnologia, o processo de ensino e aprendizagem decorre de forma satisfatória.
7: Portanto, dizer que o distrito possui um total de 87 escolas. Dessas 87 escolas, duas são do ensino secundário, do segundo ciclo, refiro à Escola Secundária de Manje e à Escola Secundária de Mavuzi Ponte. Três são escolas básicas, nomeadamente a Escola Básica de Manje, a Escola Básica de Tamuíri e a Escola Básica de Cazula. E temos 80 escolas primárias. Não só, mas também temos o Instituto de Formação de Professores, vulgo ADPP e o FPLAC, que administra cursos de formação profissional. Realmente, a nível distrito, há necessidade de expansão de novas escolas, principalmente as básicas. O projeto está em curso, está em carteira, mas para além dessa nova expansão das escolas básicas, nós trabalhamos também com quatro escolas que reforçam essas três escolas básicas que acabei de mencionar. Isso para facilitar o raio escola-aluno. Então, temos quatro escolas que reforçam as três escolas básicas existentes no distrito. Nomeadamente, temos aqui na sede a Escola 7 de Abril, que também acolhe a sétima classe. Já este ano, já vai examinar, já vão sair os primeiros grupos graduados da nona classe. Temos a Escola Primária Completa de Zuzi, que também acolhe o ensino secundário, do primeiro ciclo, neste caso, a sétima, oitava, nona. Temos a Escola Primária Completa de Caimba, na localidade de Caunda, também são salas anexas da Escola Secundária de Mavuzi Ponte. Não só, mas também a nível de posto administrativo de Gazula, temos a Escola Primária Completa de Mansamba, com salas anexas da Escola Básica de Gazula. Então, isso tudo é no sentido de poder diminuir o raio da procura do ensino secundário. O aluno, escola, razão pela qual, mas a necessidade ainda existe, mas esta necessidade cria um pouco de constrangimento, entra em choque com aquilo que é a insuficiência de professores que o distrito enfrenta. Então, as escolas básicas têm disciplinas específicas. Agora, onde o professor regular já não pode passar por lá. Tem que ser um professor de formação específica. Estamos a falar, por exemplo, de química, física, inglês. Então, essas disciplinas acabam nos criando um condicionalismo para a expansão do ensino básico no nosso distrito. Mas reconhecemos que a procura é maior, a oferta é menor, mas há desafios em carteira para ainda fazer cobertura em algumas ZIPs que consideramos que há maior concentração de escolas onde pode haver graduado da sexta classe. Temos alunos que até alguns funcionam nas igrejas. Essa é uma realidade. Temos escolas que estão a funcionar, mas de uma forma ou de construção de material precário ou material local. Temos tacas, fui das tacas, mas há um desafio em carteira que sempre, dia e noite, quer o serviço de sal, como o governo do distrito, tem sensibilizado as comunidades de modo a fabricar tijolos e erguer algumas construções precárias. Mas, em algum momento, essas construções precárias, com os nossos desastres naturais, acabam não resistindo. Por exemplo, nós, para o presente ano letivo, nós tivemos um retrocesso de 4 escolas que sofreram com o vendaval. Então, também entramos no terreno, sensibilizamos as comunidades para reerguer usando aquele material que foi destruído. São aquelas chapas destruídas, então aquelas paredes, alguns tijolos, um pequeno reparo, mas não é tão seguro.
2: Herculano Escova falou do processo de distribuição de livros, que, segundo o mesmo, decorreu de forma satisfatória.
7: De acordo com a planificação do distrito, nós tínhamos planificado com 72.860 livros de distribuição gratuita, começando da primeira à sexta classe. Em contrapartida, nós recebemos em 2 lotes diferentes, começando no dia 14 de dezembro de 2025, recebemos um lote que continha 40.500 livros da primeira, segunda, terceira e sextas classes. Para a primeira classe vinha apenas livros da língua portuguesa, num total de 8.400 livros, simplesmente da disciplina de português. Para a segunda classe também vinham 8.400 livros de língua portuguesa. Terceira, também eram 7.300 livros de língua portuguesa. Enquanto que, para a sexta classe, continha todas as disciplinas, num total de 2.000 livros, prefazendo assim 40.500 livros. O segundo lote recebemos justamente no dia 10 de março do corrente ano, um total de 27.000 livros, prefazendo assim nos dois lotes um total de 67.500 livros. Desses livros que o distrito recebeu, fez o seu plano de distribuição, já conseguimos alocar nas escolas.
2: Um dos desafios do setor da educação em Xuta está relacionado com o aprovisionamento de carteiras, segundo Herculano Escova.
7: Falar de carteiras é uma situação que afeta muitas escolas. É dizer que o distrito, no ano 2025, teve um efetivo correspondente a 40.405 alunos distribuídos em esse número de escolas que eu acabei de referir, 87 escolas. Agora, a distribuição de carteiras não está a corresponder com a evolução. E no ano passado nós não recebemos carteiras, apenas no ano 2024 recebemos um total de 100 carteiras simples que distribuímos para duas escolas daqui da sede. Refiro, 50 para a escola secundária de Manje e 50 para a escola básica. Agora, recebemos também 100 carteiras duplas. Essas carteiras foram alocadas na escola básica de Manje, onde a procura era extremamente maior. Agora, no ano 2026, ainda não recebemos carteiras. Mas nas escolas também sensibilizamos os pais encarregados para eles procurarem uma saída possível naqueles pauzinhos onde colocam uma estaca, depois com uma travessia, onde os meninos, quando vão para lá, para evitarem sentar diretamente no chão. Então, eles sentam naquelas carteiras, naqueles banquinhos, né, de paus. Mas isso é lá mesmo nas comunidades. Mas o esforço está em vista a sensibilizarmos. Acreditamos que, paulatinamente, o assunto de carteiras, segundo o plano que a direção provincial tem, poderá ser superada.
8: Uhum. E qual é a necessidade em torno de carteiras aqui no distrito?
7: Portanto, temos aqui carteiras simples, um total de 5.688 carteiras. E duplas, temos um total de 5.434 carteiras. Neste momento, nós se conseguíssemos 360 carteiras, podíamos ultrapassar, podíamos minimizar um pouco a situação.
2: Um outro desafio que o Distrito de Xuta tem está relacionado com o aumento do número de professores.
7: Segundo o nosso plano de trabalho, o distrito precisaria de mais 163 professores para suprir aquilo que é o déficit que nós temos em nível do distrito. Mas, em contrapartida, das vagas que nós recebemos da província, deu só para suprir 13 das 163 professores em falta. Refiro professores regulares que deviam estar a trabalhar nas escolas primárias e professores do ensino secundário por disciplina. Temos muito déficit na disciplina de inglês, disciplina de francês, disciplina de filosofia, física. Então, um pouco por tudo, temos esse déficit. Mas a procura é maior, as vagas estão a aparecer, é conta gota. Mas isso é a realidade que o país está a enfrentar. Nós reconhecemos a conjuntura. A nível do ensino primário, a alternativa é de um professor entrar na segunda turma. Isto quer dizer, fazer a segunda turma ou turno e meio, né? Turno e meio no ensino primário. Enquanto que no ensino secundário, houve uma janela de saída em que tivemos aquela orientação da existência do PES de estudo à distância. Então, esse é um ponto que está nos a ajudar muito a gerir aquilo que é o déficit de professores, em que um professor consegue gerir um pouco mais de 200 ou 300 alunos. Então, o estudo à distância para o ensino secundário está a trazer como solução da problemática de insuficiência de professores a nível distrito.
2: O combate à desistência escolar tem sido um dos grandes propósitos do setor da educação.
7: Desistência é um processo social. Digo isso, tem a ver com a movimentação da sociedade. Certamente que o distrito de Xuta não foge de regra. No ano de 2025, tivemos também desistência, num total de 619 alunos da primeira à 12ª classe. Claro, foi um efetivo enorme, assustador, correspondia a uma cifra de 1,5% do efetivo global que o distrito teve no ano de 2025. Entretanto, nós ficamos assustados e corremos para o terreno. Aliás, ao longo da nossa supervisão, nós já estamos a verificar isso. Haveria mais, mas de acordo com o trabalho que nós fizemos, o Serviço Distrital, o Governo Distrito, nós conseguimos minimizar. Porque no ano passado, certamente, houveram algumas dificuldades. Primeiro, o garimpo não está para menos, está a arrastar consigo um efetivo, onde, quando nós viajamos para as escolas, temos assistido crianças a praticar o garimpo nas barbas da escola. Tentamos sensibilizar os pais encarregados de educação, mas eles alegam que, em função do custo de vida ou da estiagem, ele estava a sobreviver com base no garimpo. Daí que, de uma ou de outra maneira, as crianças deviam ir ao garimpo para garantir o seu sustento. Então, não só, mas também nos constatamos um pouco de desleixo por parte de alguns pais encarregados de educação. Eles, naqueles primeiros meses, avançam com uma vontade, mas um processo de ensino nele de um dia. Então, arranca em janeiro e termina em novembro ou dezembro. Então, quer dizer, é um período a médio prazo. Então, os pais encarregados de educação acompanham os seus educandos, os seus filhos, naqueles primeiros meses, um mês, dois meses, três meses. Então, acaba fazendo larga mão, deixam os alunos à deriva. Então, aquilo faz com que, então, crie, como posso dizer, desmotive o aluno a ponto de desistir.
2: No distrito de Xuta, prevalece o problema de abastecimento de água potável e o diretor distrital dos serviços de infraestrutura, Fernandes Lourenço, falou dos esforços em curso.
9: Em termos de abastecimento de água, o distrito mesmo agora conta com 271 fontes. Esta última fonte, que foi também essa uma no âmbito de responsabilidade social, através de um empreiteiro que alocou ao distrito uma fonte. Estamos bem em termos de cobertura, estamos com quase 63% de cobertura, 63,35% de cobertura a nível do distrito. Mas não nos satisfaz isso tudo, porque ainda muita comunidade precisa dessas fontes. E essas fontes também, em alguns pontos, estão dispersas da comunidade. Então, como se não bastasse também, estamos à espera de projetos de reabilitação de alguns sistemas e construção de sistemas de abastecimento de água. É o caso de Mange, que está previsto também um sistema novo, que é para melhorar o abastecimento de água a nível do distrito, ou seja, da vila também.
2: Fernando Lourenço falou igualmente das perspectivas em torno da construção de novas fontes de abastecimento de água potável no distrito.
9: Para o seguinte ano, nós temos como um plano de construção de mais 10 fontes de água. Essas 10 fontes nós alocamos basicamente a todas as localidades. Uma vez que temos 8 localidades, definimos os pontos essenciais e conseguimos fechar essas fontes. Para além disso, não só, nós também temos trabalhos de consultas comunitárias que temos vindo a trabalhar com eles, que são proponentes independentes, que no plano de responsabilidade social, estes comprometem-se após a exploração desses recursos estarem instalados. Muitas das vezes a comunidade que nos pede são fontes de água, são infraestruturas escolares e temos essas promessas com parte desses. Já tivemos um caso idêntico, estamos a beneficiar e acreditamos que estes outros também haverão também ajudar na cobertura das fontes de...
2: Fernando Lourenço, diretor distrital do Serviço de Infraestruturas e as projeções para o melhoramento no abastecimento de água potável em Xiúta. Estimado ouvinte, chegamos ao fim do Lés a Lés, que teve o olhar sobre as ações de desenvolvimento do distrito de Xiúta. Diolinda Matavel esteve na produção e apresentação e Cândido João na sonorização. Despedem-se. Saudações.
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0: Estamos a transmitir em cadeia nacional. Ouvinte, acompanhe dentro de instantes o noticiário das 21 horas. Aproveito para também despedir-me de si. Meu nome é Fidalgo Júnior. Fiz esta viagem, perdão, esta companhia, nesta viagem de rádio para esta emissão de segunda-feira à noite. Um grande abraço, até uma próxima oportunidade.
1: A partir das 21 horas, a companhia é de Olga da Glória. Uma ótima.

0: As notícias a seguir apresentadas por Vitor Rufino. Vitor, boa noite.
1: Boa noite, Sérgio Guissamulo. Boa noite, ouvinte. O presidente da República, Daniel Chapo, efetua a partir desta terça-feira uma visita oficial de 2 dias à República do Congo em resposta ao convite formulado pelo seu homólogo, Denis Sassou Nguesso. A visita tem como objetivo reforçar e aprofundar os laços de amizade, solidariedade e cooperação existentes entre a República de Moçambique e a República do Congo, nas vertentes política, económica, social e cultural, segundo indica um comunicado. O estadista moçambicano vai manter naquele país contactos de alto nível com as autoridades congolesas, com vista ao fortalecimento das relações bilaterais e à identificação de novas áreas de cooperação entre os dois países. A agenda da visita inclui igualmente contactos com entidades económicas e estratégicas da República do Congo, visando promover oportunidades de cooperação e parcerias nos domínios de interesse comum, refere o mesmo documento. 2 idosos foram mortos semana finda na localidade de Chipembere, no distrito de Xangara, na província de Tete, por acusações de prática de feitiçaria. Com estes casos, a Polícia da República de Moçambique em Tete contabiliza 18 idosos mortos no presente ano em circunstâncias relacionadas com acusações de feitiçaria, dos quais 15 casos já foram esclarecidos. O porta-voz do Comando Provincial da PRM, em Tete, Feliciano da Câmara, condena o sucedido e apela à denúncia de atos de violência contra este grupo social.
2: Acreditamos que são acusações infundadas e também é levado a cabo por indivíduos que têm esta crença errada de que estes idosos seriam os autores de algum insucesso e de alguma situação que estaria a gerar algum constrangimento no seio familiar. E nós, desde já, gostaríamos de apelar às nossas comunidades para que, em face de suspeitas ou de informações do género, sejam calmos, levar esta informação para discussão ao nível familiar, em primeira instância, e também a seguir ao nível das autoridades policiais e também todos os outros órgãos da administração da justiça.
1: 2 idosos foram mortos na localidade de Chipembere, no distrito de Xangara, na província de Tete, por acusações de prática de feitiçaria. Erosão progressiva ameaça destruir parte do Hospital Rural e o Instituto de Formação de Professores de Xikuki, na cidade da Machiche, em Inhambane. As duas infraestruturas pertencem à Igreja Metodista Unida de Moçambique, que, devido à situação, solicita ajuda do governo e da sociedade para uma intervenção. Outras infraestruturas desta congregação religiosa em risco de desabar estão localizadas na zona de Cambini, no distrito de Morrumbeni, segundo informou o bispo da Igreja Metodista Unida em Moçambique, João Sambo.
3: A igreja está ciente, está muito preocupada e conta com qualquer pessoa de boa vontade que tenha meios materiais ou financeiros que também sente-se preocupado com aquela realidade. Precisamos de estancar, não é, aquela parte que está a ruir.
1: Erosão progressiva ameaça destruir infraestruturas da Igreja Metodista Unida de Moçambique nos distritos de Machiche e Morrumbeni, em Inhambane. O Sindicato Nacional dos Trabalhadores Domésticos, em Sofala, apela os empregadores a cumprirem com a obrigação de canalizar as contribuições ao Instituto Nacional de Segurança Social, INSS. O apelo da organização surge pelo fato de se constatar. O apelo da organização surge pelo fato de se constatar a existência de empregadores que não cumprem com as obrigações. A secretária provincial do Sindicato Nacional dos Trabalhadores Domésticos em Sofala, Márcia Vilanculos, afirma que a não canalização das contribuições junto do INSS tem prejudicado esta camada.
4: O empregador, agora no novo decreto, diz que ele deve inscrever o trabalhador no sistema de segurança social obrigatório. Este não é um pedido, mas sim é uma obrigatoriedade que o decreto demanda. Deve efetuar as contribuições mensais. Este novo decreto vem incentivar, demandar, obrigar o patronato ou empregador para inscrever o seu trabalhador ao Instituto Nacional de Segurança Social. E nós iremos fiscalizar isto.
1: Secretária Provincial do Sindicato dos Trabalhadores Domésticos em Sofala, Márcia Vilanculos, e a importância da canalização das contribuições ao INSS. Na atualidade internacional, um avião militar com 25 passageiros e 7 tripulantes a bordo caiu esta segunda-feira na zona de Ikbokoda, no estado de Ondo, na Nigéria. Até o momento não há informações sobre vítimas mortais ou feridos. O ministro da Aviação da Nigéria, Festus Keyamo, disse em comunicado que a aeronave identificada como ATR-42 tinha como destino a cidade de Lagos. Fechamos com a previsão do tempo. A cidade de Tete poderá atingir esta terça-feira uma temperatura máxima de 35 graus centígrados, Nampula 32, Quelimane 31 e Maputo e Pemba 30 graus centígrados. Lixinga vai chegar aos 29 graus centígrados, Inhambane 28, Chimoio 27, Beira e Xeixai 25 graus. Vilanculo poderá atingir uma máxima de 24 graus centígrados. Apresentamos as notícias a esta hora, as próximas às 22 horas.

0: 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E a paz de amanhã dependerá da nossa capacidade de construir um país onde cada cidadão encontre dignidade, oportunidades e esperança.
1: Presidente da República, Daniel Chapo.

0: A sua atenção às notícias a esta hora apresentadas por Vítor Rufino. Boa noite.
1: Boa noite, Olga da Glória. Boa noite, ouvinte. O presidente da República, Daniel Chapo, efetua a partir desta terça-feira uma visita oficial de 2 dias à República do Congo em resposta ao convite formulado pelo seu homólogo, Denis Sassou Nguesso. A visita tem como objetivo reforçar e aprofundar os laços de amizade, solidariedade e cooperação existentes entre a República de Moçambique e a República do Congo, nas vertentes política, económica, social e cultural, segundo indica um comunicado. O estadista moçambicano vai manter naquele país contactos de alto nível com as autoridades congolesas, com vista ao fortalecimento das relações bilaterais e à identificação de novas áreas de cooperação entre os dois países. A agenda da visita inclui igualmente contactos com entidades económicas e estratégicas da República do Congo, visando promover oportunidades de cooperação e parcerias nos domínios de interesse comum, refere o mesmo documento. 2 idosos foram mortos semana finda na localidade de Chipemberi, no distrito de Xangara, na província de Tete, por acusações de prática de feitiçaria. Com estes casos, a Polícia da República de Moçambique em Tete contabiliza 18 idosos mortos no presente ano, em circunstâncias relacionadas com acusações de feitiçaria, dos quais 15 casos já foram esclarecidos. O porta-voz do Comando Provincial da PRM, em Tete Feliciano da Câmara, condena o sucedido e apela à denúncia de atos de violência contra este grupo social.
2: Acreditamos que são acusações infundadas e também é levado a cabo por indivíduos que têm esta crença errada de que estes idosos seriam os autores de algum insucesso e de alguma situação que estaria a gerar algum constrangimento no seio familiar. E nós, desde já, gostaríamos de apelar às nossas comunidades para que, em face de suspeitas ou de informações do género, sejam calmos, levar esta informação para discussão ao nível familiar, em primeira instância, e também a seguir ao nível das autoridades policiais e também todos os outros órgãos da administração da justiça.
1: 2 idosos foram mortos na localidade de Chipember, no distrito de Xangara, na província de Tete, por acusações de prática de feitiçaria. Erosão progressiva ameaça destruir parte do Hospital Rural e o Instituto de Formação de Professores de Chikuki, na cidade da Machiche, em Inhambane. As duas infraestruturas pertencem à Igreja Metodista Unida de Moçambique, que, devido à situação, solicita ajuda do governo e da sociedade para uma intervenção. Outras infraestruturas desta congregação religiosa em risco de desabar estão localizadas na zona de Cambini, no distrito de Morrumbeni, segundo informou o bispo da Igreja Metodista Unida em Moçambique, João Sambo.
3: A igreja está ciente, está muito preocupada e conta com qualquer pessoa de boa vontade que tenha meios materiais ou financeiros que também sente-se preocupado com aquela realidade. Precisamos de estancar, não é, aquela parte que está a ruir.
1: Erosão progressiva ameaça destruir infraestruturas da Igreja Metodista Unida de Moçambique nos distritos de Machiche e Morrumbeni, em Inhambane. O Sindicato Nacional dos Trabalhadores Domésticos, em Sofala, apela os empregadores a cumprirem com a obrigação de canalizar as contribuições ao Instituto Nacional de Segurança Social, INSS. O apelo da organização surge pelo fato de se constatar a existência de empregadores que não cumprem com as obrigações. A secretária provincial do Sindicato Nacional dos Trabalhadores Domésticos, em Sofala, Márcia Vilanculos, afirma que a não canalização das contribuições junto do INSS tem prejudicado esta camada.
4: O empregador, agora no novo decreto, diz que ele deve inscrever o trabalhador no sistema de segurança social obrigatório. Este não é um pedido, mas sim é uma obrigatoriedade que o decreto demanda. Deve efetuar as contribuições mensais. Este novo decreto vem incentivar, demandar, obrigar o patronato ou empregador para inscrever o seu trabalhador ao Instituto Nacional de Segurança Social. E nós iremos fiscalizar isto.
1: Secretária Provincial do Sindicato dos Trabalhadores Domésticos em Sofala, Márcia Vilanculos, e a importância da canalização das contribuições ao INSS. Na atualidade internacional, o presidente da Nigéria, Bola Tinubu, confirma a morte de 32 pessoas no acidente aéreo que ocorreu esta segunda-feira no estado de Ondo. Entre os mortos estão 25 passageiros e 7 tripulantes. O avião militar nigeriano voava da cidade de Benin com destino para Lagos e caiu no estado de Ondo. O presidente Bola Tinubu, ao confirmar que não houve sobreviventes, expressou profunda tristeza e manifestou condolências às famílias das pessoas a bordo. Fechamos com a previsão do tempo. A cidade de Tete poderá atingir esta terça-feira uma temperatura máxima de 35 graus centígrados, Nampula 32, Quilimane 31 e Maputo e Pemba 30 graus centígrados. Lixinga vai chegar aos 29 graus centígrados, Inhambane 28, Chimoio 27, Beira e Xeixai 25 graus. Vilanculo poderá atingir uma máxima de 24 graus centígrados. Apresentamos as notícias a esta hora, as próximas a uma hora.

0: 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Ou seja, a paz e o desenvolvimento devem andar juntos. Devemos ensinar os nossos jovens não apenas a conhecer a história da guerra, mas sobretudo a preservar a cultura da paz. Porque quem conhece o valor da paz nunca permitirá que o ódio, a desinformação, a manipulação, principalmente nas redes sociais, sobretudo também a questão relacionada com o boato, substitua o diálogo. O diálogo deve ser a arma número um para a paz em Moçambique.
1: Presidente da República, Daniel Chapo.
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1: Para nós, como Complexo Mac e Filhos, nós apostamos em como é Cabo Delgado, porque na verdade há um despertamento de talentos em muitos jovens que estão a mostrar cada dia que passa sobre aquilo que são capazes de fazer. Então, portanto, é honroso para nós sermos parceiro com a Rádio Moçambique, porque é importante cada dia que passa nós possamos ver mais jovens, mais meninas a tentar se dedicar a essa causa de poder, na verdade, exprimir os seus sentimentos através da música. O que eu posso dizer para os empresários da nossa província de Cabo Delgado? 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

0: Já vamos a transmitir o programa Desporto. São 23 horas em Moçambique.
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